0: Mais sobre o assunto, hoje nós conversamos com a secretária nacional de enfrentamento à violência contra mulheres, Estela Bezerra.
1: Ela fala também sobre a importância do apoio para quebrar o ciclo de maus tratos.
2: Ninguém consegue fazer uma ruptura sozinha, então o primeiro movimento é uma mulher procurar alguém de sua confiança, o segundo movimento é procurar um serviço especializado.
0: Hoje na apresentação da Voz do Brasil, Mariana Juman e Nazi Brum.
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0: O Brasil tem agora uma lei que regulamenta a produção de vacinas, medicamentos e insumos de saúde, voltada ao atendimento do SUS.
1: A medida consolida como política permanente instrumentos voltados ao fortalecimento da capacidade nacional de desenvolvimento, produção e inovação em tecnologias estratégicas para o SUS.
3: A lei cria a Estratégia Nacional do Complexo Econômico Industrial da Saúde. A legislação estabelece regras para o país produzir tecnologia própria no setor. Na prática, o texto define critérios para a produção em solo brasileiro de medicamentos, vacinas, equipamentos de diagnóstico e ingredientes farmacêuticos que abastecem o Sistema Único de Saúde. O ministro da Saúde, Alexandre Padilha, disse que a estratégia quer fortalecer laboratórios públicos e ampliar o acesso da população a tecnologias estratégicas de saúde.
4: É preparar o Brasil cada vez mais para respostas em emergência em saúde, dar uma previsibilidade importante para as empresas privadas investirem, dar uma outra dimensão para o que é o setor da saúde, tanto naquilo que é os compromissos de garantir o atendimento à nossa população, quanto da saúde enquanto setor econômico.
3: A lei prevê medidas para incentivar a produção nacional de insumos e fortalecer cadeias produtivas internas, com o objetivo de ampliar a capacidade nacional de resposta em situações de crise, como destacou o ministro do Desenvolvimento, Indústria, Comércio e Serviços, Márcio Elias.
5: A pandemia mostrou isso para o mundo, a indesejável dependência de um continente ou de alguns países no fornecimento do que é essencial na área da saúde. Acho que a sanção do nosso PL 2583 hoje retoma essa tradição do país, do Brasil, na vanguarda do desenvolvimento do Complexo Econômico Industrial da Saúde.
3: A estratégia também prevê mecanismos para a transferência de tecnologia entre instituições privadas e laboratórios públicos. Entre os projetos previstos estão o desenvolvimento de insulina glargina com produção integral no Brasil e de uma vacina contra o vírus sincicial respiratório associado a casos de bronquiolite. Reportagem Márcia Fernandes.
0: Empresas de revenda de ingressos devem ser transparentes com o consumidor sobre o seu papel.
1: Caso isso não aconteça, elas podem ser alvo de medidas cautelares, entre outras determinações.
0: É o que vamos ouvir agora na reportagem de Gabriela Noronha.
6: Quando você vai comprar um ingresso para um show ou teatro, por exemplo, pode acabar recorrendo a páginas na internet que fazem a revenda desses tickets. Mas essas plataformas precisam respeitar os direitos do consumidor. Se isso não ocorrer, ficam sujeitas a medidas cautelares do governo. É o caso de uma empresa que começou a ser investigada nesta segunda-feira por falta de transparência e insuficiência de informações essenciais ao consumidor. Como detalhou Ricardo Morichita, secretário nacional do consumidor.
7: Muita gente acaba contratando, mas não sabe que se trata de um mercado secundário. E claro, tudo isso leva a uma potencial ilusão do consumidor ao erro ou a acreditar que está adquirindo o ingresso pelo canal oficial. Acho que isso é ruim para todos. É importante que o consumidor saiba, não seja enganado, não possa ser induzido a erro, garantir a informação e depois a própria boa-fé.
6: Como medida cautelar, a Senacom determinou que a plataforma passe a indicar de forma clara e destacada ao longo de todo o processo da venda, que não constitui um canal oficial de venda dos eventos, que os ingressos são ofertados por terceiros e que podem ser vendidos por preços superiores aos dos canais oficiais. Em caso de não cumprimento da medida, a empresa poderá ser multada em R$100 mil por dia. Vitor Oliveira, Pereira Fernandes, secretário nacional de Direitos Digitais, mencionou outras possíveis fraudes que fazem parte da investigação.
8: Uma outra preocupação que também surge nesses monitoramentos de mercado é o uso cada vez maior de robôs que funcionam verdadeiramente como cambistas digitais. Robôs que conseguem adicionar ingressos ao carrinho em milissegundos, que conseguem ocupar posições melhores nas filas dos ingressos e que conseguem até fazer o check-out automatizado em um tempo bastante rápido, de modo que o consumidor se torna dependente desse mercado secundário.
6: Lembrando que há PROCONs em todos os estados do país para a proteção e defesa dos direitos do consumidor. Além disso, é possível utilizar a plataforma consumidor.gov.br para registrar denúncias e reclamações. Reportagem Gabriela Noronha.
1: E durante a Copa do Mundo da FIFA 2026, o Ministério da Justiça e Segurança Pública participou da Operação Cartão Vermelho, realizada simultaneamente em 9 países.
0: A ação foi coordenada pelo Departamento de Justiça e pela Agência de Investigações de Segurança Interna dos Estados Unidos para combater a pirataria digital e física.
1: No Brasil, a atuação com foco no ambiente digital resultou no bloqueio de 309 domínios e 109 endereços de IP utilizados na transmissão ilegal de sinais de TV e streaming.
0: A operação teve como objetivo combater redes criminosas envolvidas que lucram ilegalmente com a venda de produtos físicos piratas, como camisetas de seleções, álbuns de figurinhas e artigos esportivos falsificados, e também com a retransmissão digital não autorizada dos jogos do Mundial.
1: O pagamento do Bolsa Família começou hoje aos beneficiários do programa.
0: Em cidades onde foi decretada a situação de emergência ou calamidade pública pelo governo federal, o recurso foi unificado.
9: Começou nesta segunda-feira, dia 20, o pagamento do Bolsa Família referente ao mês de julho. Os depósitos seguem um calendário escalonado, conforme último dígito do número de identificação social, o NIS. Neste mês, o benefício tem valor médio de R$ 679,19. Para receber o auxílio, é preciso atender aos critérios do programa, manter o cadastro único atualizado e cumprir as exigências nas áreas de saúde e educação, como frequência escolar, vacinação em dia e acompanhamento pré-natal, quando necessário. Os beneficiários podem movimentar o dinheiro de forma digital pelo aplicativo Caixa Tem, utilizados na função débito com cartão do programa ou sacados em terminais de autoatendimento da Caixa, casas lotéricas e correspondentes Caixa Aqui. Já as famílias que vivem em municípios com situação de emergência ou calamidade pública reconhecida pelo governo federal recebem um benefício nesta segunda-feira sem seguir o calendário do NIS. A medida beneficia moradores de cidades do Amazonas, Roraima, Paraná, Sergipe, Paraíba e Rio Grande do Norte, afetadas por eventos como estiagem e enchentes. Thaisa Vitória para a Voz do Brasil.
1: E estão abertas as inscrições para o Prêmio Brasil que Alimenta, até o dia 31 de julho.
0: A iniciativa vai reconhecer 40 ações desenvolvidas por organizações da sociedade civil para o combate à fome.
1: Podem participar organizações que estejam em funcionamento há pelo menos 3 anos e mantenham iniciativas em andamento.
0: O valor total da premiação é de R$ 700 mil, distribuídos entre as 20 melhores iniciativas.
1: O edital com as informações está disponível em gov.br/mds.
0: As mulheres têm agora um novo aliado na luta contra a violência, um chatbot do Ligue 180.
1: É um robô atendente que vai trazer prontamente informações sobre os direitos das mulheres, legislação e serviços da rede de atendimento.
0: A ferramenta de inteligência artificial vai fazer uma curadoria diária da base de informações utilizadas pelas atendentes da Central de Atendimento à Mulher.
1: Mas o atendimento humanizado, em que as vítimas podem conversar diretamente com uma pessoa, vai seguir. E nós conversamos sobre isso com a secretária nacional de enfrentamento à violência contra as mulheres, Estela Bezerra. Acompanhe. Secretária Estela, bem-vinda à Voz do Brasil. Vamos começar falando desse novo chatbot do Ligue 180. Como é que ele funciona? O que ele oferece de novo para as mulheres?
2: Olha, o chatbot, primeiro prazer estar aqui, uma saudação a todo mundo que está nos ouvindo, nos assistindo. O chatbot, ele é mais uma tecnologia, ela é desenvolvido muito pelo campo do mercado, mas a tecnologia também pode servir à cidadania, né? Então, o que nós estamos colocando é mais um meio de acesso para que as mulheres em situação de violência, elas possam acionar a Central 180, seja para pedir uma informação ou seja para que ela tenha uma acolhida rapidamente sobre a situação de violência que ela está vivenciando. A violência contra as mulheres, ela tem várias tipologias. O Brasil ainda não tem uma imersão e uma compreensão dessas várias tipologias, mas elas oprimem mulheres em todo o território. E aí o chatbot, inclusive, dialoga com a juventude e traz mais uma opção, mas ela não tira a humanização do serviço nem do atendimento.
10: Quer dizer que com um robô, o atendimento humano também segue, né? As mulheres ainda conseguem atendimento humanizado ligando para o número 180.
2: O chatbot, ele pode estar assentado numa inteligência artificial, mas ele também pode estar nos princípios do atendimento. E nesse caso, ele está nos princípios do atendimento. Não há uso de inteligência artificial. Depois que se tabula ali o tipo de demanda que é trazida, imediatamente você pode recorrer a um atendimento humanizado e aquela demanda vai ser acompanhada humanamente. Nós temos mais de 360 atendentes, 24 horas para fazer esse serviço.
1: Onde é que elas acessam o chatbot?
2: Olha, tanto pelo telefone como ela pode acessar pelo site da nossa página no Ministério das Mulheres. Nós temos todas as tecnologias que você pode recorrer. O 180 tem um grande painel. 22% das procuras no Ministério das Mulheres são justamente pelo 180.
10: E há também outras ferramentas, né? Como o WhatsApp, por exemplo, né? Como é que ele pode ser acessado por quem queira orientações ou mesmo ajuda?
2: Olha, o 180, ele já tinha o WhatsApp implementado. O WhatsApp é uma linha direta. Depois que a gente fazia o atendimento direto, humanizado, ainda se perguntava se você queria receber alguma informação pelo 180, né? Então, o WhatsApp não é uma ferramenta em que a gente acessa a qualquer mulher. A gente prioriza o sigilo da informação. Muitas vezes as mulheres podem receber ou têm o telefone monitorado e isso pode ser uma situação de risco. Mas o WhatsApp do 180, ele fica disponível para qualquer mulher que liga para o 180 e ele também pode ser acessado através da nossa página com o íconezinho que dá disponibilidade ao 180.
1: Agora, as atendentes do Ligue 180, elas passam por uma qualificação, né, específica para prestar esse tipo de atendimento. O que está incluído na preparação delas?
2: Olha, desde a taxonomia, porque a gente tem violência, desde violência vicária, que recentemente foi reconhecida como uma tipologia própria de crime, até a violência patrimonial, a violência psicológica, são tipologias de violência que às vezes é difícil de você identificar. Muitas mulheres vão e se identificando que vivem aquele tipo de violência na medida em que alguém vai falando que aquilo é violência. Então, todas essas atendentes, elas são preparadas, qualificadas em compreender a legislação e compreender a manifestação desse tipo de violência. Elas também têm um aparo psicológico, porque é muito doloroso e é muito difícil você passar o dia inteiro ouvindo narrativas de violação de direitos e de violência. Então, elas têm uma retaguarda de psicologia, de atendentes, né? E fazem grupos de conversar sobre esse tema. E agora nós estamos inaugurando uma especialização para que elas tenham uma melhor qualificação, mas também um reconhecimento acadêmico de que elas são profissionais especializadas no atendimento às mulheres em situação de violência.
1: Só para a gente esclarecer, a senhora mencionou a violência vicária, que é um tipo novo, né? Um tipo penal novo, e aí muita gente provavelmente não conhece. Ela ocorre quando o companheiro agride familiares, né? Filhos, pais, para atingir a mulher, né?
2: O agressor praticante de violência doméstica, ele nunca só viola as mulheres, ele viola os filhos, ele agride a sogra, ele agride os cunhados, mas ele tem uma predileção pelos filhos. Os filhos é um modo, é um instrumento de ofender. Se você, às vezes, me der um tapa, o tapa dói, mas dói mais se você bater no meu filho. Isso é uma coisa muito concreta. E o pior caso que nós acompanhamos foi aquele caso de Thales Machado, aqui no estado de Goiás, onde ele executou os dois filhos e ainda construiu através, se suicidou, mas antes disto construiu a narrativa de que a ex-esposa ou a mãe das crianças é que era responsável por tudo aquilo, e ela, por conta disso, não conseguiu sequer acompanhar o velório dos filhos.
10: Secretária, o Ministério das Mulheres também apresentou recentemente em Salvador as diretrizes nacionais das Casas da Mulher Brasileira. O que que elas estabelecem sobre esse serviço?
2: A atualização das diretrizes era uma necessidade. A casa está fazendo 10 anos. A primeira casa foi inaugurada ali em 2015, né, no estado de Mato Grosso do Sul. Durante esses 10 anos, muita coisa mudou, inclusive de legislação. Nós temos muita tecnologia que avançaram durante essa década e era necessário fazer um alinhamento. Hoje temos 13 casas, uma projeção de mais casas. É natural que a política pública vá se expandindo por todo o território, e era necessário a atualização das diretrizes, porque a Casa da Mulher Brasileira, ela é o mais completo, mas ela é mais complexo serviço de uma política pública. Ela junta no mesmo espaço poderes como o poder executivo e o poder do sistema de justiça, judiciário. Lá funciona a vara de família, lá funciona o Ministério Público, mas também tem a Secretaria de Segurança Pública com a Delegacia Especializada da Mulher, o serviço psicossocial que atende lá dentro, tem também a possibilidade da mulher, por uma questão de risco, ficar acomodada num abrigamento temporário dentro dessa casa. Então, como são serviços complexos, de alta complexidade, com intersetorialidade e interinstitucionalidade, as diretrizes se atualizaram para que o serviço tenha mais azeitamento e seja muito mais eficiente, para que não haja nenhum erro de protocolo de serviços tão complexos.
1: Agora, secretária, acho que a pergunta mais importante da nossa entrevista é essa que vem agora. Uma mulher que esteja nos ouvindo e que se reconheça numa situação de violência, mas que tenha dificuldades em sair dessa situação, seja por motivos financeiros ou quaisquer outros, como é que ela pode começar a pedir ajuda? A gente falou aqui de Casa da Mulher Brasileira, de Ligue 180, mas por onde ela começa? Qual o primeiro passo?
2: Olha, geralmente uma mulher que vive em situação de violência, ela nega que vive em situação de violência. Essa negação vai de 3 a 10 anos. Se ela tem no ciclo de amizade dela e uma forma de impedir que a mulher recorra a alguém, um agressor que vive dentro de casa, que ameaça constantemente, ele inibe a relação dessa mulher com seus familiares e também com suas amigas. Essa é uma maneira de manter a mulher isolada. Então, o principal movimento que uma mulher precisa fazer quando ela está vítima de violência é procurar alguém da sua confiança, alguém que ame e respeite ela verdadeiramente, para ela poder compartilhar dessa situação que ela vive. Geralmente, o primeiro ciclo de apoio vem das amigas e da família. Quando você não encontra essa possibilidade, é preciso procurar ou a delegacia, ou o centro de referência da mulher, ou mesmo a Casa da Mulher Brasileira, que é um serviço de porta aberta. Geralmente, as mulheres só conseguem fazer esse movimento quando a violência já não ameaça mais só a vida dela, ameaça a vida dos filhos. Então, as mulheres conseguem fazer uma ruptura. Por isso que programas como esse, a gente falar do assunto, dizer que a violência acontece e que ela não é naturalizada e que ela pode ser rompida, é necessário. Muitas mulheres vivem em situação profunda de isolamento e não conseguem fazer a ruptura sozinha. Ninguém consegue fazer uma ruptura sozinha. Então, o primeiro movimento é uma mulher procurar alguém de sua confiança. O segundo movimento é procurar um serviço especializado. E se ela for a um serviço bancário, sendo oprimida por violência patrimonial, ela também deve pedir ajuda. Hoje a Caixa Econômica tem um serviço para acolher mulheres nessa situação. Ou se ela for a um serviço de saúde, ela também pode pedir ajuda ao serviço de saúde para poder fazer a ruptura da violência. Sozinha ninguém consegue.
10: Muito bem, nós conversamos com Estela Bezerra, secretária nacional de enfrentamento à violência contra as mulheres. Muito obrigado, secretária, por sua entrevista aqui, a Voz do Brasil.
2: Eu que agradeço a vocês.
0: Conciliar os estudos e a maternidade é uma missão desafiadora para muitas mães que ocupam as universidades.
1: Mas nas cuidotecas, as mães podem deixar seus filhos na hora das aulas.
0: O serviço já é oferecido em universidades federais e agora está aberto para universidades públicas estaduais.
1: As interessadas têm até o dia 15 de setembro para se inscrever em edital do Ministério das Mulheres.
11: Um espaço público, seguro e gratuito, onde crianças de 3 a 12 anos de idade são acolhidas enquanto os responsáveis, principalmente as mães, estudam. Assim é a Cuidoteca, serviço oferecido em universidades federais como a de Brasília. Na UNB, a iniciativa teve início no começo deste ano e atendeu 23 crianças no período noturno. Para o segundo semestre, 40 vagas serão oferecidas. A coordenadora pedagógica da Cuidoteca da UNB, Letícia Teles, falou sobre a receptividade do serviço.
12: A Cuidoteca promoveu ali um espaço onde a criança pode ser criança, porque eles podem realmente brincar, socializar. E as mães têm um feedback, assim, incrível.
11: Agora, o serviço de Cuidoteca será expandido para universidades estaduais. O edital aberto pelo Ministério das Mulheres vai oferecer 9.200.000 reais para que as universidades estaduais possam contratar profissionais, comprar material pedagógico e oferecer alimentação às crianças. Em contrapartida, as unidades deverão providenciar espaço físico, infraestrutura e apoio operacional. Cada universidade selecionada poderá receber até 240 mil reais para manter o serviço. Segundo Juliana Cores, coordenadora geral de políticas de cuidado do Ministério das Mulheres, há recursos suficientes para contemplar todas as universidades estaduais do país.
13: A gente pensou nas universidades estaduais devido ao número de mulheres, que é um número relevante, e a gente conseguiu aqui aportar um recurso que é suficiente para abarcar todas as universidades estaduais. E o que a gente quer é que cada vez mais cresça essa cultura da cuidoteca. A gente interpreta como um dos pontos cruciais aí para a tranquilidade dessas mulheres.
11: O envio de propostas pelas universidades estaduais deve ser feito até o dia 15 de setembro por meio da plataforma transferegov.br. As unidades selecionadas deverão ofertar o serviço de cuidoteca por 12 meses. Reportagem Luana Karen.
0: E além do edital para as universidades estaduais, seguem abertas até o dia 1º de agosto as candidaturas para a chamada estratégica Unicuidotecas.
1: Nesta chamada, o Ministério da Educação, em parceria com o Ministério do Desenvolvimento e Assistência Social, Família e Combate à Fome, vai selecionar 50 universidades federais para a implantação de espaços gratuitos de acolhimento infantil nas instituições.
0: Os espaços visam atender filhos de alunos, professores, servidores técnicos e trabalhadores terceirizados.
1: Cada universidade federal selecionada terá capacidade para atender 40 crianças simultaneamente.
0: O envio das propostas deve ser feito por meio eletrônico. Os detalhes estão disponíveis em gov.br/mec.
1: O transporte aéreo brasileiro registrou 65 milhões e 200 mil passageiros no primeiro semestre desse ano.
0: De acordo com o relatório da Agência Nacional de Aviação Civil, a ANAC, mais de 50 milhões nos voos domésticos e 15 milhões nos voos internacionais.
1: Só no mês de junho, o total de passageiros chegou a 10 milhões e 300 mil pessoas.
0: O transporte de carga nos aeroportos brasileiros registrou o crescimento de janeiro a julho deste ano.
1: Foram mais de 673 mil toneladas transportadas em níveis nacionais e internacionais.
0: E essas foram as notícias do governo federal.
1: Uma realização da Secretaria de Comunicação Social da Presidência da República.
0: Com produção da Empresa Brasil de Comunicação.
1: Fique agora com as notícias do Poder Judiciário e do Congresso Nacional. Boa noite.
0: Boa noite e até amanhã.

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1: Você vai ouvir agora notícias do Poder Judiciário.
2: Em Angola, presidente do STF propõe ampliar cooperação entre cortes constitucionais na defesa da democracia.
3: TSE divulga dados sobre o eleitorado brasileiro.
2: TST entende que CNPJ ativo não basta para provar que a empresa continua em operação.
3: Boa noite, eu sou o Arthur Filho.
2: E eu sou Walter Lima.
3: O presidente do STF e do CNJ, ministro Edson Fachin, defendeu em Luanda, na Angola, o fortalecimento da cooperação entre tribunais constitucionais para proteger a democracia.
2: A manifestação ocorreu durante reunião com Laurinda Prazeres Cardoso, presidente do Tribunal Constitucional de Angola. Marta Ferreira.
4: Ao abrir o encontro, Fachin disse que a relação entre os dois tribunais deve ser ampla, permanente e voltada à construção de uma agenda comum para os próximos anos.
5: Cuidaremos de uma pauta de cooperação centrada no fortalecimento da capacidade institucional de nossos tribunais.
4: O presidente do STF ressaltou que as democracias constitucionais enfrentam desafios comuns em diferentes partes do mundo, especialmente diante do avanço de movimentos autoritários que buscam enfraquecer as instituições por dentro. Para Fachin, os tribunais constitucionais ocupam posição central na preservação do Estado Democrático de Direito e defendeu o fortalecimento da cooperação entre as cortes constitucionais para compartilhar experiências e consolidar referências democráticas capazes de enfrentar tendências autoritárias observadas em diversos países.
3: O TSE divulgou nesta segunda-feira os dados do eleitorado brasileiro.
2: As estatísticas indicam que mais idosos e mais indígenas estão aptos a votar. Jane Costa.
6: Mais de 158 milhões de brasileiras e brasileiros estão aptos a votar no dia 4 de outubro, primeiro turno das eleições. São Paulo, maior colégio eleitoral do país, reúne mais de 34 milhões de eleitoras e eleitores, representando 21,48% do total. Em seguida, aparecem Minas Gerais e Rio de Janeiro. O eleitorado no exterior aumentou, são quase 929 mil. A maioria do eleitorado tem entre 40 e 44 anos, com mais de 15 milhões de pessoas. Os dados também revelam avanços no preenchimento da autodeclaração de raça e cor, tornando o cadastro eleitoral mais diverso e reduzindo significativamente o número de registros sem essa informação.
3: CNPJ ativo não basta para provar que a empresa continua em operação, segundo o TST.
2: Integrante da Comissão Interna de Prevenção de Acidentes e de Assédio pretende usar o dado para assegurar estabilidade. Larissa Batista.
7: O trabalhador alegou que a empresa continuava funcionando, já que o CNPJ da instituição sediada em Piracicaba, São Paulo, permanecia ativo. Mas o TST entendeu que isso, por si só, não comprova que a unidade ainda esteja em operação. Como o contrato de prestação de serviços foi encerrado e a CIPA deixou de existir naquele local, a corte decidiu que o auxiliar de produção não tinha direito à estabilidade no emprego e manteve a demissão. A decisão foi unânime.
3: Após a Lei 14.752 de 2023, judiciário não pode multar advogados por abandono de causa.
2: Com esse entendimento, o STJ afastou a multa aplicada a advogados que faltaram à sessão do Tribunal do Júri. Fátima Uchoa.
8: Os advogados pediram o cancelamento do júri e justificaram a ausência, alegando que a promotora responsável teria publicado nas redes sociais um vídeo sobre o crime, o que comprometeria a imparcialidade do julgamento, mas a Justiça do Rio Grande do Sul aplicou uma multa de 10 salários mínimos. Na sexta turma do STJ, o ministro relator Sebastião Reis Júnior observou que os advogados poderiam ter questionado a suposta nulidade em juízo pelos meios processuais adequados. No entanto, nessa situação já estava em vigor a lei que revogou a aplicação da multa por abandono de causa e, segundo o ministro, após essa mudança legislativa, eventual falta deve ser apurada exclusivamente pela ordem dos advogados do Brasil. 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
3: A você, uma boa noite.
2: E até amanhã. Okay.

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1: Eu sou Humberto Pinheiro e estes são os destaques de hoje do Jornal do Senado, que começa agora. A autonomia do Banco Central e novas regras para a saúde avançam na CCJ. Jovens que saem de abrigos podem ganhar cotas no ensino federal. Eleitores com deficiência ou mobilidade reduzida terão direito a transporte gratuito. Boa noite. A Comissão de Constituição e Justiça aprovou neste primeiro semestre a proposta de emenda à Constituição que busca assegurar um orçamento próprio e autonomia operacional ao Banco Central. A CCJ ainda votou outras duas mudanças na Constituição para assegurar jornada de 36 horas semanais para enfermagem e aposentadoria diferenciada para agentes comunitários de saúde e combate às endemias. Repórter Bruno Lourenço.
2: Uma das propostas de emenda à Constituição aprovadas na Comissão de Constituição e Justiça transforma o Banco Central de autarquia para entidade pública de natureza especial, com autonomia técnica, administrativa, orçamentária e financeira. O relator, senador Plínio Valério, do PSDB do Amazonas, defendeu a medida.
3: Essa autonomia, ela fortalece não só o sistema financeiro brasileiro, traz segurança, traz muita segurança para todos nós.
2: Já a PEC, que assegura o direito à aposentadoria diferenciada de agentes comunitários de saúde, de combate às endemias e de agentes indígenas de saúde e de saneamento, passou pela CCJ e pelo plenário. A proposta teve como relator o senador Irajá, do PSD do Tocantins, que destacou o papel desses profissionais na ponta da saúde.
4: Um reconhecimento de um trabalho histórico, dedicado por toda uma vida a essas pessoas que são brasileiros e brasileiras, que são, como eu costumo dizer, o SUS do Brasil de carne e osso.
2: Outra proposta de emenda à Constituição aprovada na CCJ vincula o piso salarial da enfermagem a uma jornada máxima de trabalho de 36 horas semanais.
1: O Senado aprovou e enviou para sanção presidencial um projeto que cria regras para as parcerias entre escolas e pontos e pontões de cultura. A proposta pretende ampliar o acesso de estudantes a atividades culturais e fortalecer a integração entre educação e cultura. A iniciativa estabelece requisitos para a celebração dessas parcerias e busca incentivar ações culturais no ambiente escolar. Os detalhes na reportagem de Márcio Maturana.
5: Pontos e pontões de cultura são associações sem fins lucrativos com atividades culturais dentro das comunidades. Hoje, essas associações já podem fazer parcerias com redes de ensino superior, técnico e básico, mas o projeto define critérios para isso. O texto aprovado no plenário do Senado foi o relatório que o senador Humberto Costa, do PT de Pernambuco, apresentou na Comissão de Educação. Ele resumiu os pontos principais da proposta.
6: Esta proposição inova ao estabelecer duas balizas essenciais que a legislação vigente não contempla: a exigência de que a parceria seja consonante com a proposta pedagógica de cada escola, preservando assim a autonomia escolar, e a prioridade para pontos e pontões de cultura situados nas proximidades da comunidade escolar, de modo a fortalecer os vínculos territoriais e culturais já existentes.
5: Quando entrar em vigor, a lei vai mudar a Política Nacional de Cultura Viva, que busca ampliar o acesso da população aos direitos culturais.
1: Foi apresentada no Senado uma proposta de emenda à Constituição que busca garantir a continuidade dos programas estaduais, distritais e municipais de incentivo à cultura e ao esporte. A medida preserva mecanismos de apoio mesmo após a implementação da reforma tributária. A proposta permite que estados, o Distrito Federal e os municípios continuem concedendo incentivos fiscais a esses setores por meio de créditos do Imposto sobre Bens e Serviços, o IBS. A reportagem é de Douglas Castilho.
7: Foi apresentada no Senado Federal a proposta de emenda à Constituição que assegura a sobrevivência dos programas locais de incentivo fiscal voltados à cultura e à prática desportiva. A medida altera as regras da reforma tributária para permitir que estados, o Distrito Federal e os municípios continuem continuem a estimular esses setores por meio de créditos compensatórios do Imposto sobre Bens e Serviços, o IBS. Sem essa alteração, o novo modelo de unificação tributária sobre o consumo extinguiria gradualmente esses mecanismos regionais de incentivo indireto até o ano de 2032. Pelo projeto, o Comitê Gestor do IBS vai definir as regras técnicas para a concessão e o registro desses créditos. Já os estados, o Distrito Federal e os municípios terão de aprovar leis próprias para criar seus próprios programas. O autor da iniciativa, senador Carlos Portinho, do PL do Rio de Janeiro, ressaltou que as leis locais sustentam uma ampla cadeia produtiva e criam milhares de empregos que, segundo ele, vão além dos holofotes.
8: A gente muitas vezes pensa só no artista ou no jogador de futebol, mas na verdade é todo um ecossistema que tem. É o produtor cultural, é o pessoal que trabalha para os eventos, né? As empresas de eventos, são muitos empregos que geram esse fomento. Com a reforma tributária ficou ameaçado e a gente já se antecipou a esse problema, assim podendo incentivar e fomentar essas duas indústrias que eu chamo é a indústria do entretenimento. A gente tem que ver cultura e esporte como uma grande indústria do Brasil.
7: A proposta também determina que o valor desses incentivos serão pagos pelo Estado, pelo Distrito Federal ou pelo município que criar o programa. Além disso, os benefícios terão de seguir regras rígidas de avaliação, transparência e controle social. A PEC, que conta com a assinatura de outros 26 senadores, será analisada pela Comissão de Constituição e Justiça.
1: Nas eleições deste ano, eleitores com deficiência ou mobilidade reduzida terão direito a transporte individual gratuito oferecido pela Justiça Eleitoral. O programa Seu Voto Importa, do Tribunal Superior Eleitoral, tem como objetivo promover a inclusão e reduzir as dificuldades de deslocamento para que o cidadão vote. Para garantir o atendimento no dia da votação, o interessado deverá solicitar o transporte gratuito até 14 de setembro. O pedido poderá ser feito pelo próprio eleitor ou por seus representantes legais de forma presencial, diretamente no cartório eleitoral da zona correspondente ou por canais remotos e eletrônicos. Também será necessária a apresentação de autodeclaração ou de documento que comprove a deficiência ou a dificuldade de locomoção. O primeiro turno das eleições será realizado em 4 de outubro. O senador Paulo Paim, do PT do Rio Grande do Sul, manifestou apoio à proposta de emenda à Constituição que altera a forma de contribuição previdenciária das empresas. O texto da PEC propõe substituir a contribuição incidente sobre a folha de salários por uma base de cálculo sobre o faturamento bruto das empresas.
9: Essa mudança é necessária por diversos motivos. Empresas com grande faturamento, mas que empregam pouca mão de obra, como o setor financeiro, passaria a contribuir mais.
1: Jovens que deixaram abrigos e casas lares ao completar 18 anos podem ganhar cotas no ensino superior e nas escolas técnicas federais. A proposta foi aprovada pela Comissão de Direitos Humanos do Senado. O projeto busca ampliar as oportunidades de educação para quem cresceu em acolhimento institucional e agora segue para análise da Comissão de Educação. A reportagem é de Rodrigo Rezende.
10: Crianças e adolescentes que aguardam uma definição sobre processos de adoção ou por outro motivo estão impossibilitados do convívio familiar podem viver no chamado acolhimento institucional em locais como abrigos ou casas lares. Um projeto aprovado na Comissão de Direitos Humanos, de autoria do senador Jorge Cajuru, do PSB de Goiás, quer garantir aos jovens que vivem ou viveram nessa situação até os 18 anos, ou seja, não foram adotados e alcançaram maioridade, uma cota nos processos seletivos para o acesso ao ensino superior e às escolas técnicas federais. O relator do projeto, o senador astronauta Marcos Pontes, do PL de São Paulo, afirma que a ideia colabora com a diversidade no meio acadêmico.
11: A posição realiza a importante missão de conferir oportunidades a pessoas oriundas de acolhimento institucional. Lembrando que acolhimento institucional é diferente de instituições como a Fundação Casa com menores infratores. É outro tipo de público.
10: Marcos Pontes incluiu no projeto uma previsão de avaliação a cada 10 anos dessa política de cotas. A proposta segue para análise da Comissão de Educação do Senado.
1: trabalhos técnicos de João Lira. O Jornal do Senado fica por aqui. Acompanhe agora as notícias da Câmara dos Deputados. Boa noite e até amanhã.
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13: Câmara aprova projetos que garantem direitos de pessoas com deficiência.
14: Avança a proposta que reforça a política de prevenção ao câncer de pulmão.
15: Projeto de lei aumenta a pena para tráfico de drogas com uso de aeronaves.
16: Policiais em serviço poderão usar o transporte público de forma gratuita.
17: Boa noite. A Comissão de Viação e Transportes da Câmara aprovou a gratuidade no transporte público para policiais em serviço. A repórter Sofia Peçanha tem mais detalhes.
18: A Comissão de Viação e Transportes aprovou o projeto que estabelece a gratuidade no transporte público coletivo para policiais civis e militares em exercício. Pelo texto, o benefício será válido para ônibus urbanos e intermunicipais, metrô, trens suburbanos e metropolitanos, barcas e catamarãs. Para ter acesso ao benefício, o policial precisa estar em serviço uniformizado e apresentar a identificação funcional válida. O relator da proposta na comissão, o deputado Zé Trovão, do PL de Santa Catarina, destacou que a presença de policiais nos veículos pode contribuir para aumentar a segurança.

0: transportes. O deputado Zé Trovão ressaltou o impacto econômico da medida para esses profissionais.
1: Então, a gente criou uma norma que, se ele entender por bem de usar aquele transporte, ele vai, além de ajudar a sociedade, ele vai poder economizar no combustível para ter um pouquinho mais de salário no final do mês.
0: Hoje, a gratuidade para policiais já existe em algumas regiões, como no Distrito Federal, mas depende de normas locais e não é padronizada em todo o país. A proposta, apresentada pelo deputado Capitão Augusto do PL de São Paulo, busca criar regras nacionais que reconheçam a importância dos profissionais da segurança pública e facilitem o deslocamento durante o exercício da função. O projeto que garante gratuidade no transporte público para policiais segue para análise na Comissão de Finanças e Tributação. Da Rádio Câmara de Brasília, Sofia Peçanha.
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3: A proposta que aumenta a punição para tráfico de drogas com uso de aeronaves avançou na Câmara. A repórter Maria Neves tem os detalhes.
4: A Comissão de Constituição e Justiça da Câmara dos Deputados aprovou o projeto que aumenta as penas para o tráfico de drogas praticado com o uso de aeronaves. Pela proposta, quem usar aviões ou helicópteros para o tráfico ficará sujeito a pena de 10 a 20 anos de reclusão, além de multa. O valor da multa depende da situação econômica do réu e é calculada em dias multa, podendo variar de 2.000 a 4.000 dias multa. Cada dia multa corresponde a um valor em salários mínimos e hoje varia entre 50 e 8.105 reais. O texto aprovado foi a versão apresentada pelo relator na Comissão de Segurança Pública, deputado Sargento Faur, do Paraná, ao projeto do deputado Cobalcini, do MDB de Santa Catarina. Sargento Faur ressalta que a legislação atual já prevê aumento de penas para algumas circunstâncias do tráfico, mas não diferencia de modo específico o uso de aeronaves. Para ele, a gravidade e potencial lesivo do uso desse tipo de transporte justificam a criação de um tipo qualificado autônomo.
5: O emprego de aeronaves nesse tipo de crime permite que os criminosos escapem das barreiras terrestres e fluviais, aproveitando-se da vastidão territorial e das fragilidades do espaço aéreo, o que compromete a eficácia das ações de segurança. Tal realidade impõe ao Estado a necessidade de intensificar os mecanismos de controle e adotar sanções penais mais duras, a fim de desestimular essa modalidade de crime.
4: O texto aprovado também prevê aumento de pena para quem utiliza aeronave para transportar maquinário, aparelho ou qualquer outro objeto destinado à produção de drogas. A pena prevista nesse caso é de 6 a 15 anos de reclusão e multa, de 2.000 a 3.000 dias multa. A proposta que aumenta penas para crimes relacionados ao tráfico de drogas com uso de aeronaves ainda terá de ser votado pelo plenário da Câmara. Se aprovado, seguirá para análise do Senado. Da Rádio Câmara de Brasília, Maria Neves.
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1: Educação. Sidney Leite, do PSD do Amazonas, comemora a aprovação da medida provisória que reajusta o piso salarial dos professores em R$ 5.130,38. O congressista também destaca a garantia de aumento real anual acima da inflação em todo o país.
2: Eu destaco que essa é uma luta e uma empreitada de todos nós, no sentido de garantir dignidade, reconhecimento, mas acima de tudo, valorização dessa que é uma profissão tão importante. Essa é, sem dúvida nenhuma, uma conquista histórica para esses trabalhadores que fazem a diferença no presente e no futuro. Eu que sou daqueles que acredita na educação pública gratuita e de qualidade. E vindo do Estado, com as dimensões do Estado do Amazonas, que é o maior estado da federação, com realidades extremas, essa é, sem dúvida nenhuma, uma vitória importante desses trabalhadores que muitas vezes não têm esse reconhecimento por parte do governo do Estado.
3: Sidney Leite reforça que caberá ao Ministério da Educação divulgar anualmente a tabela de reajustes. Para ele, a conquista representa o reconhecimento da educação pública como pilar de desenvolvimento e como instrumento essencial no combate à desigualdade educacional no país.
1: Saúde. A Comissão de Saúde aprovou projeto que reforça a política de prevenção ao câncer de pulmão. A repórter Júlia Lopes traz mais informações sobre o texto.
4: A Comissão de Saúde da Câmara dos Deputados aprovou uma proposta que estabelece novas diretrizes para a política de rastreamento e diagnóstico precoce de câncer de pulmão no Sistema Único de Saúde, o SUS. O objetivo é melhorar a sobrevida dos pacientes e reduzir a mortalidade causada pela doença. Atualmente, a Política Nacional de Prevenção e Controle do Câncer já abrange ações de prevenção, tratamento, pesquisa e monitoramento do câncer. No entanto, o projeto busca detalhar essas diretrizes especificamente para o câncer de pulmão, com a criação de protocolos de rastreamento integrados à atenção primária e o reforço no combate ao tabagismo. Entre as medidas previstas estão a busca ativa de pacientes no âmbito da atenção primária à saúde, com a atuação de agentes comunitários e de combate a endemias, para identificar grupos de alto risco e encaminhá-los para exames de rastreamento. A deputada Flávia Moraes, autora da proposta, afirmou que a medida, além de ampliar o diagnóstico precoce e contribuir para a redução da mortalidade, também fortalece a estrutura de atendimento no SUS, com profissionais especializados e ampliação do acesso a exames.
5: Vai permitir a qualificação, a formação de profissionais, a disponibilização do espirômetro, dos exames, dos equipamentos para a realização desses exames e, com certeza, com o diagnóstico precoce, é possível iniciar mais cedo o tratamento da doença, ter um resultado mais efetivo. Isso representa menos sofrimento para o paciente, menos custo para o SUS.
4: Segundo a deputada, hoje apenas 15% dos casos de câncer de pulmão são diagnosticados em estágio inicial, quando há maior chance de cura. Ela destaca ainda que o rastreamento precoce por meio de tomografia pode reduzir a mortalidade pela doença em até 20%. O projeto que define novas diretrizes para a política de rastreamento e diagnóstico precoce de câncer de pulmão no âmbito do SUS deve seguir agora para a Comissão de Finanças e Tributação. Da Rádio Câmara de Brasília, Júlia Lopes.
3: Dr. Flávio, do PL do Rio de Janeiro, apresentou projeto que cria políticas públicas voltadas ao atendimento de adultos com transtorno do espectro autista. A proposta prevê a criação de núcleos especializados para acompanhamento, inclusão social e inserção no mercado de trabalho.
6: O que a gente propõe no projeto é que sejam construídos núcleos de atendimento ao autista adulto. O que são esses núcleos? Para exemplificar, quando você tem os CAPs, que faz tratamento de dependência química ou de psiquiatria, tem um acompanhamento. Então a gente quer construir esses núcleos para que se tenha políticas públicas voltadas para o autista adulto, para que ele seja inserido no mercado de trabalho, tratamento neurodivergente, que ele possa ter lá o preceptor, estudar línguas, idiomas, de acordo com seu grau de autismo.
1: O projeto de Dr. Flávio prevê que os centros sejam financiados pelo governo federal e que também possam receber recursos de emendas parlamentares para implantação nos municípios. Ele reitera que o projeto amplia o suporte às famílias de pessoas autistas com mais de 18 anos de idade.
7: Direitos humanos.
3: Os deputados aprovaram projetos que buscam garantir os direitos das pessoas com deficiência e de quem cuida delas. Quem traz mais detalhes sobre as propostas é a repórter Paula Bittar.
7: A Comissão de Constituição e Justiça da Câmara aprovou 3 projetos que buscam garantir direitos a pessoas com deficiência. Um deles assegura prioridade aos cuidadores de pessoas com deficiência em programas federais de capacitação, formação e qualificação. Outro reforça a prioridade no atendimento para esses cuidadores. A proposta determina que o atendimento prioritário, que é estendido aos acompanhantes, deve estar claro e explícito nos informativos de identificação e sinalização do serviço. O terceiro projeto aprovado proíbe a discriminação contra pessoas com transtorno do espectro autista. O texto estabelece que a pessoa autista não será submetida a tratamento desumano ou degradante, não será privada de sua liberdade ou do convívio familiar, nem sofrerá discriminação. Relator das 3 propostas na CCJ, o deputado Alex Manente, do Cidadania de São Paulo, destacou a necessidade de atualizar a legislação para garantir a inclusão.
8: Todo esse conjunto de projetos que nós temos aprovado e avançado na Câmara dos Deputados para poder fazer com que a inclusão seja algo real e que a legislação esteja de acordo com essa necessidade de inclusão que temos no nosso país. Então, são avanços importantes para poder, primeiro, combater a discriminação e depois avançar no cuidado e no tratamento de direitos para as pessoas que acompanham e familiares que dedicam a vida especialmente para essas pessoas.
7: As 3 propostas que buscam garantir direitos a pessoas com deficiência podem seguir para análise do Senado, a menos que haja recurso para votação antes pelo plenário da Câmara. Da Rádio Câmara de Brasília, Paula Bittar.
1: Cultura. Chico Alencar, do PSOL do Rio de Janeiro, apoia a proposta que cria o Dia Nacional da Museologia Social, a ser celebrado em 8 de maio. O parlamentar explica que a iniciativa reconhece museus comunitários que preservam a memória e a identidade de territórios populares.
9: Esse tipo de museu social, evidentemente, todo museu é social, todo museu é histórico, todo museu tem uma importância fundamental em qualquer país do mundo. Mas a museologia social é aquela que resgata a história de comunidades em geral esquecidas e trata de valorizar o povo morador que construiu essas comunidades, que as inaugurou muitas vezes, que enfrentou violências, remoções, como grande protagonista.
3: Chico Alencar destaca ainda o Museu da Maré, no Rio de Janeiro, como referência da museologia social no Brasil. O deputado afirma que esses espaços ajudam comunidades a resgatar raízes, ancestralidades e lutas por direitos e melhores condições de vida.
1: Trabalho. Enfermeiros devem emitir nota fiscal após prestar serviços autônomos. A repórter Sofia Peçanha tem mais detalhes sobre a proposta.
10: A Comissão de Saúde aprovou o projeto que obriga a emissão de notas fiscais eletrônicas por profissionais de enfermagem que atuam de forma autônoma. A proposta é de autoria da deputada enfermeira Rejane, do PSDB do Rio de Janeiro, e tem como objetivo incentivar a formalização e a valorização da categoria. O texto prevê que a obrigatoriedade vale para todos os profissionais registrados nos conselhos regionais de enfermagem que trabalham por conta própria, especialmente na prestação de serviços fora de hospitais e vínculos formais. Entre as atividades que passam a exigir a emissão de nota fiscal estão atendimentos domiciliares, acompanhamento de pacientes, orientações de saúde e ações de prevenção de doenças. Durante a análise, o parecer da deputada enfermeira Ana Paula do Podemos do Ceará foi lido pela deputada Heloísa Helena, do Rede do Rio de Janeiro, que também é enfermeira, destacando a importância da medida para acompanhar as mudanças no mercado de trabalho da enfermagem.
11: Acrescenta a atuação de enfermeiros e técnicos de enfermagem como empreendedores em áreas como curativo, acompanhamento de doenças crônicas e degenerativas e pré-natal, exige um marco regulatório que assegure a transparência na prestação dos serviços e contribua para a inclusão econômica desses profissionais.
10: O projeto também prevê que estados e municípios adaptem seus sistemas para facilitar a emissão das notas fiscais, reduzindo a burocracia. O descumprimento das normas acarretará a aplicação de sanções administrativas aos profissionais ou aos estabelecimentos. Durante a discussão, o deputado Dr. Zacarias Calil, de Goiás, afirmou que a medida pode ampliar oportunidades para os profissionais e trazer mais segurança para quem contrata o serviço.
12: Facilita também contratos com clínicas, hospitais e empresas que exigem comprovação fiscal. Pacientes e empresas também veem o profissional como mais sério e organizado. Diferencia o enfermeiro no mercado de trabalho, mostrando profissionalismo.
10: O projeto que regulamenta a emissão de notas fiscais por profissionais de enfermagem segue agora para análise da Comissão de Finanças e Tributação. Da Rádio Câmara de Brasília, Sofia Peçanha.
3: Bebeto, do PP do Rio de Janeiro, avalia que a redução da jornada de trabalho vai melhorar a qualidade de vida dos brasileiros. O parlamentar menciona que os trabalhadores da Baixada Fluminense, por exemplo, enfrentam engarrafamentos que tornam o descanso ainda mais necessário.
13: Olha, vai ser um benefício muito grande, porque o cara que acorda 4 horas da manhã, 5 horas da manhã para trabalhar na capital e retorna 10, 11 horas da noite, imagina quanto esse cara não sofre só no deslocamento. Tô dizendo no horário que trabalha não, só no deslocamento. Vai ser um prêmio para aquele que precisa se deslocar, enfrentar engarrafamento e, além de tudo, a convivência familiar, que é super importante nesse tempo, nessa redução dessa escala de, nessa jornada de trabalho.
1: Bebeto também exalta o trabalho da Comissão de Viação e Transportes em favor da mobilidade urbana do Rio de Janeiro. Ele considera que associar melhorias no transporte com a redução da carga horária é fundamental para garantir dignidade à classe trabalhadora.
3: Termina agora o jornal Câmara dos Deputados, produzido pela Rádio Câmara, com trabalhos técnicos de Everson Urani e apresentação de José Carlos Andrade e Luciana Vieira. Uma boa noite para você.
1: Uma ótima noite. Você fica agora com as notícias do Tribunal de Contas da União.
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Paradão da Sentinela aqui pela Sentinela do Vale. 97.9 Sentinela FM. Vamos trazendo as primeiras músicas. Tonico e Tinoco, Velho Pai, Jacó e Jacozinho, Menina Moça, Paulo Cruz e Eduardo, Emergência no Hospital.

0: 22:13. 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
0: Paradão da Sentinela pela 97.9. Mais músicas pra você: Caju e Castanha, A Sogra Boa e A Sogra Ruim. E em seguida, Vieira e Vieirinha, Castigo do Preto, Zico e Zeca, A Morte da Italianinha.

0: 22 horas e 25 minutos.
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0: Noventa e sete ponto nove Sentinela do Vale de Gaspar. Mais músicas pra você. Caju e Castanha, a sogra boa e a sogra ruim. E em seguida, Vieira e Vieirinha, Castigo do Preto, Zico e Zeca, a morte da italianinha.

0: 22:36.
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0: Paradão da Sentinela pela 97.9. Mais músicas para você, Chanceler e Montenegro, ainda Dom Caldim, Chico Amado e Xodó são na caixa. Grupo San Marino, foto 3x4.

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1: Devido ao sucesso da música Peito Apaixonado, nós do Samarino resolvemos gravar mais uma música em homenagem a todos vocês de casa. É ou não é, Negão?
2: É claro, Magrão. E a gente canta pra vocês.
1: Então, gente, chegando, foto 3x4 pra gente cantar assim pra vocês.

0: 22:47.
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1: Você está acompanhando Paradão da Sentinela, Eli Silva e Zé Goiano, o Machado e a Motosserra, Taviano e Tavares, Valente tem vida curta, Teodoro e Sampaio, fingindo dormir.

0: 22:56.
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1: Paradão da Sentinela dá sequência aqui pela 97.9. Aos trazendo as músicas, Duduca e Dalvan, Espinheira, Milionário José Rico, Viva a Vida, Igor Iago, Tira a Mão Daí.

0: 23:07.
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0: Mais músicas para você ouvir e recordar aqui no Paradão. Tonico e Tinoco, Couro de Boi, Trio Itajaí, Chapéu de Palha, Tonico e Tinoco, As Mãos do Papai.
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0: 23:17.
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0: Paradão da Sentinela dá continuidade. Jacó e Jacózinho, sete irmãos. Tiago Viola, velho amado. Goiano e paranaense, moça caipira.

0: 23:28.
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0: Mais músicas para você ouvir e gostar aqui pela Sentinela FM. Os Dois Mineiros, Bolo da Terra. E logo após, Sonho de um Lavrador. Adriana Farias, Canarinho do Peito Amarelo.

0: A hora certa, 23:40.
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0: Estamos com você no Paradão da Sentinela 97.9. Aos trazendo as músicas: Gaúcho da Fronteira, Seguro Tchê, Roberta Miranda, É Amor Demais, Guatupé e Guaratuba, Nossa Senhora Aparecida.
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0: 23:54.
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0: Paradão da Sentinela, um musical especial pra você. Banda musical JM, é tempo de amor. Oswaldir e Carlos Magrão, final de baile. Banda Céu e Cantos, não dá pra disfarçar.

0: Paradão da Sentinela volta amanhã à noite neste mesmo horário. Boa madrugada a todos.
1: Hora certa.
2: 12:04.
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0: Meia-noite 14.
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0: 1:05.
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0: 1:14.
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2: Guilherme Santiago.
3: Marília. Ai, Loirão. Vamos judiar desse povo.

0: 96.
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0: 51. 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

0: Bota. 2 e 4. 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
0: Duas e cinco.
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0: 12.
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0: 2:32.
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0: 12:38.
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0: 12:42.
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teoria que se chama 90-10, onde uma pessoa tem 90% daquilo que você procura em alguém, só que você foca naqueles 10% que falta. Aí você sai pra rua, se aventura e realmente você encontra aqueles 10%, mas não se deu conta que perdeu os 90%.

0: Os 10% a gente deixa pro garçom, né não?
1: 2:53.
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0: 3 e 3.
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0: 18.
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0: 3:32.
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0: 3:50.
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1: 4 e 3. 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

0: 4:18.
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0: 4:30.
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0: 4:57.
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Bom dia, minha gente. Agora, pontualmente no seu rádio, 5 horas da manhã, iniciando mais uma vez nesta terça-feira, dia 21 de julho de 2025, um programa Despertando Vale para você. É programa que vai ao ar de segunda a sexta, das 5 às 6 da manhã. Temperatura na casa dos 18 graus centígrados. Um diazinho já não tão frio. É bem agradável aí pra gente acordar com toda a disposição. Espero que vocês tenham tido todos uma ótima noite de sono, acordado para mais uma terça-feira, dispostos para mais este dia de trabalho. Meu bom dia a todos os ouvintes, as ouvintes, a você que está em casa, você que já está no seu trabalho e você que está no seu veículo ouvindo a 97.9. Quero

E se você quer ouvir a Sentinela e participar aqui do programa Despertando o Vale, mande seu zap para o 988-380192. Repetindo, 988-380192. Que a gente está aqui prontamente para te atender. E você que quer ouvir uma música de sua preferência, é só pedir que a gente vai buscar ela e tocar aqui no seu rádio. Quem já está com a gente mandou aquele zap é o Jairarca lá do Alto Gasparinho, mandando aquele abraço para os amigos, para o Sebastião Prebianca, para o Daíra Nicoletti e para a Cibele Preta Nicoletti. E aqui do Gaspar Mirim temos a participação do Amaro Rei, já no bairro Santa Terezinha, mandando aquele alô para a gente, o Hamilton Amaral. E lá do bairro Bateias, a Zilda Brunenzucchi. 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E agora vamos abrindo a página musical do programa, quando são 5 horas e 3 minutos, atendendo a participação do Hamilton Amaral. Ele pediu e vai ouvir com Rick Renner, Escolta de Vagalumes. Na sequência, a gente separou para vocês Trio Federal e Ney Enando, Coração de Pedra. E logo após, Mato Grosso e Matias e a música Só Quem Ama Entende.

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O Galo cantou a hora certa para você, agora 5:16. E vamos mandando aquele alô também para nossa amiga aqui do bairro Paciência, Itajaí, a Tuti. A Tuti participando aqui do programa. E a Ivonete lá do bairro Batista. Também o Ademar Zeferino lá do Macuco, mandando aquele abração para os seus amigos ali da prefeitura, o seu Gaspar e o seu Vanderlei e as suas esposas.

E lá no Alto Gasparinho tomando aquele chimarrão, é ele, o Jair Arca, também o Sebastião Prebianca. E ligadinhos aqui na Sentinela FM 97.9. 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Agora 5h18, vamos atendendo a participação da Zilda, que oferece música com Tião Carreiro e Pardinho, Saudade. Ela oferece para Lourdes, para Inês, para Correca, para Acácio, para Enéas, para mim, para Nica, para Zé Tizuki, para família Sansão e para todos que estão ouvindo a música. Então, Tião Carreiro e Pardinho, Saudade. Logo após, o nosso amigo Ademar Zeferino pediu a música com os Filhos do Rio Grande, que oferece lá pro seu Gaspar e seu Vanderlei, que é a música Flor do Meu Jardim. Então vamos ouvir primeiramente eles, Tião Carreiro e Pardinho, a música Saudade, e logo após, os Filhos do Rio Grande, Flor do Meu Jardim.

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2: É para despertar você, para acordar com bastante disposição, aquele galo cantador e a hora certa, 5:27. 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E o nosso abraço agora vai para os nossos amigos lá da cidade de Indaial. Temos aí a participação dele, do Ingo Fotógrafo. Também um abração lá pro Roberto Fitzerreuter. E aqui da margem esquerda, na localidade de Morro Grande, a participação do Hélio Estanque. Aquele abraço. Aproveitando e mandando aquele alô também para todos os nossos amigos da cidade de Ilhota, nossos ouvintes lá de Luiz Alves e também da cidade de Brusque, Guabiruba, Nova Trento. Estendendo também aquele abração lá para os nossos amigos lá do litoral, desde o Balneário Barra Velha, Balneário Piçarras, Navegantes, Itajaí, Balneário Camboriú, Itapema.

Um abraço também para o nosso amigo Marcos Vanzuíta. Logo depois, no outro bloco do programa, a gente atende a participação do Marcos. É, ele tá pedindo música que oferece aqui para o Amaro Reis. Mas agora temos aqui a participação dela, da Ivonete, que oferece música para Inês, para Zilda, para Sandra, para Nica, para Enéas e Soraya, também para a família Roncalho, família Luquini e família Sansão. Então vamos na sequência do programa aqui atendendo a participação com Léo Canhoto e Robertinho, linda estudante. Logo após, vamos de Hugo e Tiago e a música Tô Entrando Pra Família. Agora 5:29.

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0: E juntos prosseguimos aqui com o programa com a hora certa para você, agora 5 horas e 36 minutos. Aquele abraço, aquele alô também para nossa amiga Marli da Trindade, pro Ingo, fotógrafo lá de Indaial, o Hélio Stank aqui do da margem esquerda, localidade Morro Grande, e pro Marcos Vanzuita, que tá pedindo música e oferecendo ali pro Amaro Reis do Gaspar Mirim. Um abração também para Tuti lá do bairro Paciência Itajaí. Brasil da Ivonete aqui do bairro Bateias, pro Enéas Lana, pra Soraya, pro Jairarca, também pro Sebastião Pribianca e pro Daíro Nicoletti, e aqui pro Amaro Reis do Gaspar Mirim, o Hamilton Amaral do bairro Santa Terezinha. E vamos com música, agora atendendo a participação do nosso amigo Marcos Vanzuita, que pediu uma música com Lourenço e Lourival. E logo após a gente vai com o Momento Gaúcho do programa, com mais duas músicas gaúchas. Então vamos atendendo a participação primeiro do Marcos Vanzuita. Lourenço e Lourival, como nós estávamos aí na Copa do Mundo, teve bastante disso. Juiz ladrão, principalmente para a Argentina, mas não deu certo. Ficaram vice-campeão e choraram mais do que nós. Lourenço e Lourival, então, juiz ladrão. Logo após, Cheguri, da cidade pro campo, e os Chacreiros, um quadro de campo. Vamos então com Lourenço e Lourival.
1: Fica pegando a bola, tocou para Lourenço. Lourenço ajeita a bola, tocou pro Zezé de Camargo mais à frente. O Daniel vai passando, ele toca a bola, o Daniel carrega. Ai, Daniel perdeu pro Chitãozinho. Agora sim, tocando pro Grandalhão Sérgio Reis. Sérgio Reis para Luciano, perdeu pro Chororó. Solimões recupera, tocou pro Leonardo. Ele abre o espaço, carrega um pouco mais a bola. Rolou pro Rio Negro tocou pra Tender. Ele vai chegando, vai invadindo a área, tocou pro Lourival, que cai sozinho na área. O juiz deu pênalti. Tudo pronto, o juiz vai apitar, pode sair no primeiro gol. Lourival vai correr para a bola, o juiz autoriza, correu, bateu, é gol! Gol!

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está e ficou com a gente até este momento, a hora certa, agora faltando 11 minutos para as 6 da manhã, 5:49. Um abração também lá para Edinaldo e para o Marcos lá do Mal Baixo, para Rosângela Pamplona, para Terezinha Vitorino. E o meu agradecimento a todos que mandaram o seu zap aqui para o 988-380192 e também para você que está em casa, você dona de casa, você costureira que costura em casa, mas ouve a Sentinela, está sempre lá com o radinho pertinho, ouvindo a programação da Sentinela, o nosso agradecimento. Também para você, amigo motorista, que está caminhando para o seu destino, mas com o rádio ligado aqui na Sentinela, e para você que já está na sua empresa trabalhando com o rádio ligado, ouvindo a nossa programação, nosso agradecimento especial para todos os ouvintes de Gaspar e das cidades vizinhas. 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Antes de ir embora, a gente pede para você se manter ligado na programação Sentinela, às 6 em ponto, oração da Ave Maria, logo após o programa Panorama Agrícola, e após o Panorama, Giancarlo comanda o Sentinela da Manhã, às 7 em ponto, ele prossegue com o Jornal Sentinela. Eu me despeço e deixo com vocês, então, eles, Traia Véia, o lugar mais triste do mundo, logo após Felipe Ferrari, a carta de Larissa, e para finalizar com chave de ouro, Nayara Deise, a música Desatino. Meu abraço a todos e até amanhã, quarta-feira, se Deus quiser. Até lá!

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3: Louvado seja o nome de nosso Senhor Jesus Cristo, para sempre seja louvado. Amados irmãos e irmãs, paz e bem, sou César Costa, das equipes de Nossa Senhora e da Pastoral Familiar. Em nome do Pai, do Filho e do Espírito Santo. Amém. O anjo do Senhor anunciou a Maria e ela concebeu do Espírito Santo. Eis aqui a serva do Senhor, faça-se em mim segundo a vossa palavra. E o Verbo de Deus se fez carne e habitou entre nós. Ave Maria, cheia de graça, o Senhor é convosco. Bendita sois vós entre as mulheres, e bendito é o fruto do vosso ventre, Jesus. Santa Maria, Mãe de Deus, rogai por nós, pecadores, agora e na hora de nossa morte. Amém. Rogai por nós, Santa Mãe de Deus, para que sejamos dignos das promessas de Cristo. Amém. Nós vos damos graças, Pai Santo, porque destes à Virgem Maria um coração sábio e dócil, sempre disposto a agradar-vos. Um coração novo e humilde, para gravar nele a lei da nova aliança. Um coração puro e simples, que a fez digna de conceber virginalmente vosso filho e preparou-a para contemplar-vos eternamente. Um coração firme e disposto para suportar tanta provação e tanta dor, e aguardar confiante a ressurreição do Filho, vosso Filho Jesus. Dai-nos, ó Deus, um coração sábio e dócil, novo e humilde, puro e simples, firme e disposto para que a imitemos e cooperemos com maior fidelidade na vossa obra da salvação. Amém.

O ano jubilar de 2025 foi definido pelo Papa Francisco como um dom da graça, que deve ser vivido por meio de peregrinações, indulgências e testemunhos de fé numa caminhada sinodal de comunhão, participação e missão. A cada 25 anos, a Igreja celebra o Jubileu Ordinário. O último foi em 2000 e o próximo será em 2050. O jubileu deste ano é em comemoração aos 2025 anos do nascimento de Jesus e comemora-se também os 60 anos do encerramento do Concílio Ecumênico Vaticano II. Nós desejamos ser, neste ano, um oásis de espiritualidade, onde é possível restaurar o caminho da fé e saciar a sede dos peregrinos na fonte da esperança, a começar pelo sacramento da reconciliação, ponto de partida insubstituível de um verdadeiro caminho de conversão. A força vivificante do Espírito Santo em nós impulsiona-nos a caminhar na fé e com fé rumo à porta santa, que é Jesus Cristo. O Senhor esteja conosco e Ele está no meio de nós. Abençoe o Deus Todo-Poderoso, Ele que é Pai, Filho e Espírito Santo. Amém.

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0: A Delicor Convênios informa: faleceu nesta segunda-feira no Hospital Marieta Kundermornhausen, em Itajaí, aos 74 anos, o senhor Henrique Salésio da Conceição, conhecido como Capim, morador do bairro Santa Terezinha. 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
7: Panorama Agrícola para 21 de julho de 2026, terça-feira. Olá, hoje é terça-feira de lua crescente, 21 de julho, e está no ar o Panorama Agrícola. Eu sou Maurício Fregueto e na mesa de som está o Eduardo Maier. O ditado de hoje é: mato pequeno vira capoeira grande. Confira aqui no Panorama. Hortas escolares aproximam crianças de produção de alimentos. Alho roxo do Planalto Catarinense conquista indicação geográfica. 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Para participar do programa, ligue 48-3665-5359 ou envie e-mail para panoramaagricola@epagri.sc.gov.br.
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7: O alho roxo do Planalto Catarinense acaba de conquistar a indicação geográfica na categoria Denominação de Origem. O registro foi concedido pelo Instituto Nacional de Propriedade Industrial e reconhece a qualidade, a tradição e a origem de mais um produto da agricultura catarinense. A certificação reconhece que as características do alho produzido na região estão diretamente ligadas às condições naturais e ao saber fazer das famílias agricultoras do Planalto Catarinense. O pesquisador da Epagre-Siran, Hamilton Justino Vieira, explica o que é a indicação geográfica.
9: Uma indicação geográfica por si só já está dizendo que ela é relativo a uma determinada região. Então indica que nessa região houve então o cultivo, no caso do alho roxo, né? E ele é roxo e ele tem essas características porque ela, vamos dizer assim, tem um nexo causal com as condições ambientais, com o saber fazer e com a própria genética, do caso do alho roxo do Planalto Catarinense. Isso quer dizer que ele é roxo e tem as características de gosto, de odor e sabor, de acordo com o ambiente e o saber fazer e suas características genéticas.
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7: As hortas escolares estão se tornando uma importante ferramenta de aprendizagem em Capivari de Baixo. Além de ensinar as crianças como os alimentos são produzidos, os espaços ajudam a estimular hábitos alimentares mais saudáveis e a conscientização ambiental. Para falar sobre esse trabalho desenvolvido nas escolas do município, conversamos com o extensionista rural Leonir Roque Funes. A entrevista foi realizada pelo jornalista Mauro Moyer.
10: Conta para nós um pouco, Leonir, o trabalho com as hortas escolares.
11: O meu trabalho em Capivari, assim, eu trabalho com várias escolas, tanto municipal como estadual, né? Eu trabalho principalmente na parte de horta escolar, levando informações de como fazer o plantio, o preparo dos canteiros, os tratos culturais que precisa, a questão da colheita, a hora da colheita. E geralmente a gente faz em cada escola, é um pouco diferente uma da outra, né? Mas tem escolas que a gente faz na colheita, a gente depois as professoras dividem entre os alunos e para eles levar para casa, para os pais ver que tem condições de produzir também nas suas casas, mesmo que seja na cidade, né? Com pouco área, com pouco terreno, né? Então essa é uma forma que eu trabalho lá nas escolas, né? Hoje tem 3 escolas estaduais e tem 3 escolas estaduais e tem também trabalho também com creche, com os alunos de 2, 3 anos, né? Ensinando, mostrando para eles como fazer plantar, mesmo que às vezes amanhã depois eles não lembram, né? Pela questão da idade, mas eles tem alguns que eu encontro depois de 3, 4 anos, ainda eles lembram assim daquele trabalho que foi feito lá na creche, lá com 2 anos, 3 anos, né?
10: Deve ser bem gratificante isso, né?
11: Muito bom, o meu trabalho é bastante grande no Capivari também é com isso, né? Então é uma coisa que eu gosto de fazer, trabalhar com agricultura, com plantas. Eu tenho também minha horta em casa, minhas plantas, então isso eu levo de casa para a escola, levo muda lá para a escola, né? E também nós temos uma parceria com a agropecuária, que ela fornece as mudas para nós, para as escolas. Esse trabalho que eu faço nas escolas, tem uma agropecuária lá, Ouro Verde, ela nos fornece a muda gratuita, né? Justamente para motivar, mostrar para os pais também que eles podem plantar e eles ao mesmo tempo depois acabam vendendo mais muda para os agricultores, para as pessoas, no caso, né, ali da cidade.
10: Quais são as principais culturas nas hortas escolares de Capivari de Baixo?
11: Alface, beterraba, salsa, cebolinha, couve, cenoura, que as crianças adoram quando vão colher, né, porque daí já aproveitam. também uma, eu procuro sempre, nasce algumas ervas daninhas em outras palavras, né? Mas na verdade são punks, né? Então eu também procuro mostrar para elas que são alimento também, que às vezes nossos antepassados usavam muito e hoje não se usa, mas eu mostro para elas e muitos uso até, pego na hora ali, conforme o que é, por exemplo, que nem azedinha e come também e gosto de saber que aquilo é um alimento também. Então, ao mesmo tempo também a gente fala a questão da compostagem, a questão ambiental, né? Então, vai sempre falando num todo a questão do ambiente da escola ali e da casa em si também.
10: A manutenção da horta depois fica por conta dos professores e alunos?
11: Fica por conta dos professores e alunos, né? Então eu faço um acompanhamento, mas a questão de irrigação, a questão da hora da... Eu vou lá ver como é que tá. Precisa fazer uma limpeza, capinar, arrancar algumas plantas. Então os alunos também ajudam, os professores também ajudam, né? Então fica a manutenção a cargo deles.
10: Usa a colheita também na alimentação escolar?
11: Geralmente na estadual, por exemplo, nem é permitido, mas daí é dividido entre os alunos, né? Já que a gente ganha as mudas também, às vezes a gente consegue de alguns agricultores também um pouco de esterco para nós botar para não usar adubo, a gente não usa adubo, só esterco e compostagem, né? E aí essa produção a gente devolve para os alunos para levar para casa para comer.
10: Correto. E essa nova iniciativa, eu gostaria que você falasse um pouquinho da Horta para Idosos.
11: O Parque Diamante tem um projeto, no caso, que é trabalhar com os idosos. Hoje são em torno de 90 idosos e se reúne toda sexta-feira. Tem dois grupos, um grupo é numa sexta, outro na outra sexta-feira. É uma horta suspensa, uma horta que os idosos trabalham de pé, né? Porque é pela dificuldade de se abaixar. Então ali ela, a Diamante mais, ela tem uma professora e a Ipagre, no caso, ela entra também na parceria da orientação técnica, principalmente, né? Orientar como a questão do plantio, tratos culturais que a gente é necessário fazer. E também a colheita, também a gente trabalha com outros grupos, por exemplo, a PAI, as crianças da PAI vão lá, as crianças do SEACA vão lá também, que é um grupo de crianças que fazem um contraturno escolar. Então essa é uma parceria que a gente tem já há 4 anos que a gente está trabalhando e os idosos gostam muito mesmo, porque também levam conhecimento para casa que às vezes não tinham ou não lembro mais do que como é que era o plantio, e também para melhorar a questão da alimentação. Mesma coisa lá nessa horta, a gente trabalha com ervas medicinais e também com alguns produtos punk, algumas plantas punk lá também para motivar eles a lembrar do como é que era o passado.
10: O cultivo suspenso aí para os idosos, o que cultiva daí?
11: É todas as verduras no geral, alface, beterraba, rabanete, rúcula, temos algumas ervas medicinais também, tem plantas, temperos também, né? Pimentão, tem tomate, são 5 canteiros que tem, né? Então tem bastante.
7: Essa foi a entrevista com o extensionista rural Leonir Roque Funes.
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4: Muito bom dia, estamos iniciando Sentinela da Manhã desta terça-feira. Hoje é dia 21 de julho de 2026. Para você, aniversariante, parabéns, felicidades. Quero mandar aquele abraço todo especial aí para você que sempre está dando a audiência, você que participa aqui da nossa programação, o meu agradecimento. 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Depois a Correca já está participando aqui, mandou mensagem, mas a mensagem eu vou deixar então para o próximo bloco, com trilha musical e tudo. Mas a Correca já vai falar aqui a música que ela quer que a gente rode. Bom dia, Correca!
5: Bom dia, Gian. Toca a música Pé na Estrada. Ofereço pra família Lana, pra Pai Maria, Luquini, pra família Sansão, pra família Rocaio, pra todos os amigos. Beijo.
4: Beijo. Vamos lá, então, a Pé na Estrada. Vem aí. Xará e Timbaúva. Essa música, quem gosta também é a Zilda. Alô, Zilda. Já vou atender pedido também da Zilda. E depois, a segunda música desse bloco, eu trago Calma Aí, Xará e Timbaúva, que eu tô querendo ainda achar o Lourenço e Lorival, quem é que pediu? Já veio vários pedidos aqui. Ah, é o Renan. O Renan, que tem aí a sua estamparia, tá ligadinho, Lourenço e Lorival, Relógio Quebrado, ele tá pedindo. Então é a segunda desse bloco.

Vai Timbaúva, 6:30. 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

0: está aí os mistérios da fé, minha gente. Tão importante a gente acreditar que tem um ser superior sempre olhando por nós. Vamos ao intervalo comercial. 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Agora são 6:33.
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0: 6:35, o tempo passa rápido e eu tenho aqui várias mensagens pelo WhatsApp da sua Sentinela. É o 988380192. Eu tô vendo que eu não vou conseguir atender todos os pedidos musicais. É, tem muita gente pedindo aqui e o tempo é curto demais, minha gente. Mas olha, eu quero aqui dar prioridade agora aqui para o Acácio, né? O Acácio tá ligadinho aqui com a gente e tá mandando aqui seu pedido musical hoje para uma pessoa muito especial. É, e a gente vai então aqui homenageando a dona Zenaide. É, a mãe do Acácio tá de aniversário hoje e ele coloca: bom dia, Jean. Quero agradecer a Deus e desejar um feliz aniversário para minha mãe, a dona Zenaide, que está hoje completando seu aniversário. Quero agradecer a Deus por ser seu filho, mãe. Estarei aqui, seus filhos, segurando sua mãe, sua mão. Mãe, seus filhos estão aqui para cuidar de você. Agradecemos você por tudo. Hoje são seus filhos que cuidam da senhora. Desejamos muitos anos de vida para você, que é o maior presente de Deus em nossas vidas. E queria oferecer essa música especial. Não vai dar de rodar ela toda, mas aí, dona Zenaide, essa aqui vai em nome do seu filho, o Acácio.

0: Está aí música pra dona Zenaide. É, e a Zilda colocou aqui, ó, linda mensagem com a Cássio passou aí pra você. E eu, claro, retribuo, agradeço a Cássio e parabéns a dona Zenaide, tá recebendo aqui as homenagens da Zilda. A Zé Tizuc também já mandou aqui, ó, Jean, não esquece aí de mandar os parabéns pra avó Zenaide, aniversariante de hoje, parabéns, felicidades e muitos anos de vida então pra dona Zenaide, que é aniversariante de hoje, já estendo esse abraço para os demais aniversariantes de hoje, desejando parabéns e felicidades e o nosso agradecimento.
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0: Ah, tá, tem a mensagem aqui do Acácio, é essa daí mesmo. Pensei que vinha mais outra mensagem, mas não, tá mais que bom, né? É, o programa não dá tempo, mas a dona Zenaide, então, tá aí recebendo as homenagens, não somente do filho, mas também dos amigos que a conhecem, essa pessoa tão querida lá no bairro Barracão. E vamos lá com as mensagens aqui na nossa programação, que chegaram várias aqui para eu atender. Tem pessoal também lá do litoral norte de Santa Catarina pedindo música. Eu acho que não vai dar tempo, mas de qualquer maneira, o meu agradecimento. Vamos lá, com apoio da Shaik Relógios e Ótica, trazendo as mensagens do dia. Rosângela Pamplona mandou aqui, ó, bom dia, terça-feira. Hoje será um bom dia. Não porque tudo seja perfeito, mas porque Deus está com você. Terezinha Vitorino já mandou aquele bom dia, Jean. Bom dia, Terezinha, ali do bairro Santa Terezinha. Edinalda Rodolfo da Luz mandou aqui também o seu bom dia. Que seu dia seja leve, cheio de carinho, sorrisos e pequenos motivos para ser feliz. Para você também, Edinalda, aquele abraço e um bom trabalho. Tenho aqui a Correca, que mandou ali o pedido musical que já foi atendido, mas a mensagem ainda não li dela. Então vamos lá, bom dia, feliz terça-feira, que essa terça seja leve, abençoada e cheia de boas escolhas, sorrisos sinceros, paz no coração e fé nos impulsionando para seguir em frente. Deus tem algo maravilhoso preparado para você. Ana Maria Bauler, alô Ana ali do bairro 7, bom dia, onde você estiver, que Deus te abençoe, feliz terça-feira também para você, Ana Maria. Rosana Keller da Margem Esquerda, Senhor, abençoa o nosso dia, fortaleça nossa fé e nos cubra com tua proteção, amém. Bom dia, Rosana. Lá do Alto Gasparinho tá chegando Jair Arca, que é o homem que acorda cedo, e tantas outras pessoas, né? Acordam às vezes para trabalhar, compromissos, né? E tem aqueles que acordam cedo para ficar mais tempo sem fazer nada, como eu, né? O Jair achava que eu ia falar que era dele, não, Jair. Que Deus, com sua poderosa mão, abençoe você e você também, Jair. Já tomou um chimarrão, né? O Jair tem esse costume, né? Tradição. Olha o salgadinho aqui, minha gente. É, ali do Alto Pujulinho da BR-470, o Jacó Hatke, ele tá pedindo música, não sei se vai dar tempo. É, o campeão de bolão, Trufo Jacó, esse é, ah, mas tudo a ver, né? O Jacó, né? Querendo campeão de bolão, tô sabendo. Vamos lá, então, a Zé Tizuc, já deu os parabéns pra vó Zenaide, mas tem a mensagem dela aqui, ó. Pai, entrego esse dia em tuas mãos, cuida de mim, da minha família e de todos os meus amigos, amém. Ah tá, agora a Zilda mandou o recado, aí ela foi lá pra cima, né? Aí eu tenho que agora procurar onde que tá, porque a mensagem dela já veio, eu não li a mensagem e o pedido musical já separei aqui. Bom dia, o coração grato vê milagres onde o distraído vê rotina. É, às vezes a gente acha que um dia é igual ao outro, mas não é não. Ó, Jean, a dona Zenaide é minha madrinha de casamento, adoro essa família querida, parabéns, Dinda. É, feliz aniversário, que Deus abençoe sempre. Tá aí então a Zilda. Mas Zilda, então vamos lá com a música? É, eu já tenho aqui a separação aqui da música que ela pediu.
2: Bom dia, Gia.
0: Bom dia.
2: Sei pra nós com o Tião Carreira e Pardinho, Devaneios, pode ser? Nossos Devaneios. Quero aparecer lá pra Lute, pra Inês, pra Copé, lá pro Mundo, pro Luta, pro Enéas, lá pro Atácio, lá pra família Sessão, pra Zé Tizuki, pra Oswaldinho, pra Marli, lá pra Terezinha, pro seu Nivaldo, pra todos que estão ouvindo.
0: Ainda bem que terminou, já tava voltando a música.
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aí, Tião Carreiro e Pardinho aqui no Sentinela da Manhã. E o Hamilton Amaral tá aí querendo escutar sua música? Tá chegando, Jean Giovanni. Convite de casamento, 6h46. 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Essa é pros apaixonados.

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0: 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Vamos lá com as últimas mensagens com o apoio da Scheiter Relógios e Ótica. Paulo Reinert, lá do Arraial, mandou aquele bom dia, Jean. Bom dia, Paulo. Maria Paulina Vaz, do bairro Colonia, coloca aqui, Jean, trabalhando e ligadinha na Rádio Sentinela. Aquele abraço, Maria Paulina Vaz, do Colonia. E lá do Sertão Verde também estão trabalhando as meninas lá da facção da Rosumira. E a Deise colocou aqui, ó, é a Deise do Sertão Verde, gostaria de pedir música para as meninas da facção da Zumira. Aquele abraço. Luzia Isabel Vipel tá aqui também com a gente, mandou seu recado. Bom dia, que Deus guie cada passo do seu dia. Amém. E a dona Luzia, né? A dona Luzia Isabel Vipel mandou aqui, eu acho que é pãozinho, né? É aquele pãozinho francês, deve ser isso, né? Ô, dona Belinha, me ajuda aí, eu não sei se isso aí é pão francês ou outra coisa, deixa eu cortar a trilha aqui que ela vai falar, mas ela só vai falar que tá na lida, né?
1: Bom dia, Jean, já tô na lida.
0: É, já tá na lida, é trabalhando, né? Não pode ser diferente, né? É, a dona Luzia Isabel Vipel lá do Baúba, o central, ela e o Nelson Vipel. O Nelson acho que só ajuda a comer, né, Nelson? Ele diz assim, ó, Luzia, eu vou experimentar para ver se tá tudo bom, né? Porque senão, sabe como é que é, né? Tem que experimentar para ver se o selo de aprovação tá certo do Nelson. É isso, Belinha?
1: Hoje é isso, é sonho.
0: Ah, tá certo.
1: Madrugada.
0: É sonho, né? É, quem dorme, né? Sonha, né? Mas isso aqui não é do verbo sonhar, não. É aquele sonho gostoso, né? Certamente já tem recheio, já deve ter, né? Recheio de goiabada, aí tem também doce de leite, né? Chocolate, né? Depende do gosto do freguês, né, ô Belinha? Mas bom trabalho aí pra você. Agora é só colocar no forno. Não, Jean, isso aí é no óleo, é... Isso é fritura, o sonho não é no forno, não. Tá certo. Marli da Trindade, alguma coisa eu entendo, viu, Belinha? Bom dia, que Deus encha o seu dia de luz, o seu coração de paz e sua vida de muitas bênçãos. O Lorival da Volta de Cima, é, bairro Espinheiro, é Itajaí, isso. Um abraço aí pro Lorival, tá pedindo música Beijinho Vermelho. É beicinho vermelho, não é o beijinho, nunca vai ficar vermelho. Não, pode ficar, né, se usar batom, né? Mas é o beicinho vermelho, Vieira e Vieirinha, né? Ô, abraço aí, Lorival, não vai dar tempo de rodar a música. Mas depois, outro dia, eu rodo essa música pra você. Mais cedo tem que ser. A Elisete Roman Camargo mandou aqui, bom dia, saúde e paz. É o que nós desejamos, né? É isso aí, Elisete, bom dia também pra você. Lourdes Amarque, ali da rua Manuel Pedra, Jean, aquele abração. É, acho que o ouvinte não sabe que não dá tempo de pedir música depois das 6h40, né? Mas a Lourdes tentou, né? Mas não conseguiu. Desculpa, tá, Lourdes, mas não dá tempo. Eu até fico triste com isso, mas faz parte, né? Mas eu agradeço aí a compreensão. Tan, tan, tan, tan, tan, tan. Ah, o Hamilton Amaral disse aqui, obrigado, né? Eu consegui, Hamilton, mas foi difícil. Ah, Oswaldino Rangel, Jean, que nós tenhamos um dia abençoado, ó. A Oswaldina é minha parceira, já sabe, quando não dá, não dá de pedir, então ela só manda o seu bom dia. Obrigado. A Belinha tá respondendo mais uma coisa, então, claro, eu fico perguntando, né? Agora a Belinha tem que responder.
1: Hoje, isso é sonho.
0: Ah, não, é a mesma resposta. Eu já abri isso daqui. É que é tanta coisa. A Maria da facção.

da margem esquerda lá, da Dina. Deixa eu ver o que que a Maria tá pedindo aqui. A mensagem, Jean. É, meu nome é Mariana, queria escutar a música Valsa das Flores. Oh, interessante, aqui tá Maria da Facção, então tem que consertar isso, né, oh, Mariana? É, o nome é Mariana, tá aqui Maria. Aí não dá, né? Eu tenho que consertar isso depois. Agora não dá tempo. Olha aí, Richel do Dedeco, terça-feira, que seu dia seja abençoado pelas mãos de Deus, que seja iluminado com muito amor, alegria e paz. Abraço também aí pro Joselta e Richel. Sérgio Luiz Abel, bom dia, um ótimo dia, abençoado por Deus, Sérgio, também pra você. E a Lourdes colocou aqui, eu sabia que ela é compreensiva sem problemas, já. Então eu me despeço agradecendo a todo mundo. É, aqui, ó, o Jacó, né? O trechinho do Trufo Jacó, campeão de bolão. Um abraço aí ao Salgadinho, Jacó, ouvindo a Sentinela e chegando para finalizar os três cheiros. Tchau, tchau. Jornal Sentinela tá chegando com muitas informações.

Calma, calma, Jacó. Eu esqueci da Tuti aqui. Ô, Tuti, obrigado. É isso aí. Quando a gente esquece, aqui é tanto zap. Aí um manda a resposta, aí eu tava naquele, já muda aqui as ordens dos fatores, né? Mas não altera o produto, não, como diz a matemática. E a mensagem da Tuti. Calma aí, Tuti, que já vai chegar. Aqui. Bom dia, que Deus abençoe o nosso dia com toda a felicidade. Estou ligadinha. A Tuti é lá do bairro Paciência. Ela tem paciência, mas quando eu esqueço, não tenho o que fazer, tem que mandar mensagem. Obrigado. O Saci diz que Deus abençoe o nosso dia. Então continua, Jacó.

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8: Sete horas pontualmente em Gaspar, Jornal Sentinela, edição desse dia 21 de julho de 2026, está no ar. É manhã de terça-feira, inverno brasileiro, temperatura agradável, podemos dizer, para essa época do ano, estamos em pleno inverno, 15 graus centígrados. Jornal Sentinela com a minha apresentação, Jean Carlo, reportagens de Gil Dias, Miguel vivo aqui com os destaques esportivos e também a parceria da agência de notícias Acaerte e Rádio Alesc. Hoje é dia nacional do garimpeiro e dia também da comida não saudável. Existe isso? E tem muita comida que a gente come, infelizmente, devido à correria, e não são saudáveis, lamentavelmente. Não deveria ter essa comemoração, é claro, mas data não se discute. São os dias, então, que a gente tem que cuidar, né? Principalmente hoje, né? Comer comida não saudável.
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8: Moradora do bairro Margem Esquerda pede ajuda da comunidade para conseguir trazer o neto, ainda bebê, que está sob tutela de um lar de acolhimento no estado do Pará. A mãe da criança é moradora de rua. Vamos com destaque de Brasília, chegando Rita Sardi.
10: A proposta de emenda à Constituição, a chamada PEC 21, busca tornar imprescritíveis os crimes sexuais cometidos contra crianças menores de 12 anos.
8: Programa Vereador Mirim segue apresentando projetos para melhorias da cidade de Gaspar na Câmara de Vereadores. Destaque agora é para o município de Luiz Alves, Alessandra Flores, trazendo informações.
11: A produção artesanal de cachaça faz parte da história de Luiz Alves há mais de um século. Ao longo das décadas, o município construiu uma reputação baseada na qualidade da bebida, conquistando consumidores e premiações dentro e fora do país.
8: Já a Alessandra vai trazer as informações, claro, sobre a cachaça artesanal que tá com selo de indicação geográfica. lá em Luiz Alves desde 2024. Isso com certeza fortalece a cachaça. Aqui em Gaspar também temos cachaças de qualidade, é exemplo da Moendão Cachaçaria, que foi premiada a nível Brasil e mundo. A exemplo da cachaça lá de Luiz Alves. Gaspar disponibiliza implante contraceptivo Implanon gratuitamente. O método tem eficácia superior a 99% e garante proteção por até 3 anos. E se for comprar na rede privada é muito caro, né? Além, claro, tem que fazer consulta para saber se a mulher pode ou não usar esse contraceptivo. Vamos com o destaque da segurança pública. Já está a postos. Repórter Gil Dias.
12: Em Gaspar, dois homens já conhecidos pela polícia militar são presos com drogas no bairro Bela Vista. Vítimas de grave acidente na BR-470 em que bebê sobreviveu moravam em Ilhota. Detalhes daqui a pouco no boletim de segurança pública.
8: Gaspar é destaque na etapa micro-regional da OLESC, com 2 primeiras colocações e uma vice-campeã. Vamos com destaque esportivo, Miguel Vilvoac.
13: Copa do Brasil, impedimento semiautomático pode ser novidade na reta final do torneio nacional. Mais detalhe daqui a pouco no boletim esportivo da 97.9 FM.
8: É, a CBF tá querendo implantar e eu acho que já é em tempo, né? Porque o Campeonato Brasileiro tem muito dinheiro envolvido. E claro que o impedimento semiautomático, como foi colocado na Copa do Mundo, ajuda muito, principalmente os juízes, que mesmo assim se atrapalham todos, né? O campeonato mundial, né? A Copa do Mundo, a gente viu muitos problemas na arbitragem também. Isso que são os melhores do mundo, né? Fazer o quê?
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8: Céu parcialmente nublado aqui em Gaspar, temperatura de 16 graus centígrados agora aqui no nosso município. Mas já vamos convocando a meteorologista da Caerte, Daniela Lima, que traz o tempo para esta terça-feira. Alô, Daniela, bom dia.
15: Bom dia. Nessa terça-feira o tempo fica instável, com pancadas de chuva na maior parte de Santa Catarina. Uma frente fria que estava semi-estacionária no Rio Grande do Sul começa a avançar pelo estado, aumentando as nuvens e trazendo condições para a chuva no Grande Oeste, Planalto Sul e Litoral Sul. A partir da tarde, a instabilidade também pode atingir a Grande Florianópolis e o Alto Vale de Itajaí em formas de pancadas isoladas de chuva, intercaladas com períodos de melhoria. Atenção! Há risco de temporais isolados com chuva intensa em curto período, trovoadas, vendaval e eventual granizo, principalmente à noite. No norte catarinense, o sol ainda aparece entre nuvens, mas a partir da noite, aumentam as chances de chuva também nessas regiões. O vento continua do quadrante norte a noroeste, com rajadas, que no Grande Oeste e Planalto Sul ficam perto dos 60 km por hora. Hoje, o calor diminui no litoral sul, com máxima de 22 graus em Forquilinha. Já nas demais regiões, as temperaturas seguem elevadas. As máximas em Jaraguá do Sul chegam próximas dos 30 graus. Maravilha e Joaçaba, 28. E nas outras áreas, as máximas ficam entre 22 e 27 graus. Na quarta-feira, a chuva se espalha por todo o estado e o risco de temporais isolados continua. As temperaturas diminuem, as máximas não passam dos 22 graus e as mínimas do dia vão ocorrer à noite, com o retorno do frio. Então aproveite o calorzinho de hoje, fique atento ao tempo e tenha uma ótima terça-feira. Com informações do tempo, meteorologista Daniela Lima, de Florianópolis, para a Rede de Notícias Acaete.

0: É, a Daniela Lima falando de aproveitar esse calorzinho, né? Claro que estamos no inverno, né? As temperaturas não vão subir tanto assim, né? Comparado lá na Europa. Temos aqui informações da Grécia. Nessa segunda-feira, as temperaturas na Grécia chegaram a 40 graus Celsius. O país vem enfrentando a sua primeira onda de calor da temporada. Após o meio-dia, Atenas registrou 42 graus centígrados. As autoridades recomendaram que as pessoas permanecessem em locais fechados e evitassem trabalhar ao ar livre durante horário de pico, das 11 às 17 horas, das 5 às 11, horário de Brasília. Também foi aconselhado os moradores para mantiverem os lixos dentro das suas casas durante esse período por razões sanitárias. Espaços climatizados foram disponibilizados aos moradores para que pudessem se proteger do calor. Em uma linha de atendimento de emergência, 24 horas foi aberta para fornecer orientações médicas. Um termômetro exposto ao sol na capital grega, Atenas, registrou 42 graus Celsius após o meio-dia. O Corpo de Bombeiros também aconselhou a população a evitar qualquer ação que pudesse provocar incêndios. Até o momento, a Grécia havia escapado das temperaturas extremas que atingiram a Europa Ocidental, mas vinha registrando incêndios florestais diários, alimentados por ventos fortes e clima seco. Tá aí, então, muito calor lá na Grécia. Vamos já trazendo informações de Brasília. Proposta torna imprescindível crime sexual contra menor de 12 anos. A informação chega na reportagem de Rita Sardi.
1: A proposta de emenda à Constituição, a chamada PEC 21, busca tornar imprescritíveis os crimes sexuais cometidos contra crianças menores de 12 anos. De autoria da deputada Soraya Santos, o texto altera o artigo 5º da Constituição Federal para incluir essa categoria de abuso no rol de crimes que o Estado brasileiro pode punir a qualquer tempo, independentemente de quantos anos tenham se passado desde o ato. Em julho, pouco antes do início do recesso parlamentar, a Comissão de Constituição e Justiça da Câmara aprovou por votação simbólica a admissibilidade da proposta. A relatora foi a deputada catarinense Júlia Zanatta, do PL. Após o aval da CCJ, o próximo passo é a criação e instalação de uma comissão especial, que deve acontecer em agosto e que será responsável por analisar o mérito da proposta, como explica a Júlia Zanatta.
2: Infelizmente, esse tipo de crime ainda não tinha a imprescritibilidade e agora é o primeiro passo para passar a ter. É de autoria da deputada Soraya Santos, também do meu partido, PL, e agora nós vamos trabalhar juntas para instalar a comissão especial, que vai tratar do mérito, para o quanto antes aprovarmos também em plenário essa proposta de emenda à Constituição.
1: Hoje, o crime de estupro de vulnerável prescreve em 20 anos e a contagem para a prescrição começa a partir dos 18 anos da vítima, a não ser que a ação penal já tenha sido iniciada em data anterior. O embasamento para a mudança na Constituição foca no fortalecimento da rede de proteção à infância. Parlamentares favoráveis à medida pontuam que o fim do prazo de prescrição é crucial, porque muitas das vítimas, devido a bloqueios psicológicos, ameaças ou dependência familiar, só reúnem condições emocionais e maturidade para denunciar os abusadores após atingirem a idade adulta. Se aprovada na comissão especial, a matéria precisará passar por votação no plenário da Câmara dos Deputados. Por se tratar de uma emenda constitucional, exige o voto favorável de 3/5 dos deputados ou 308 votos em 2 turnos antes de seguir para a apreciação do Senado Federal. De Brasília, da Rede de Notícias Acaerte, repórter Rita Sardi.
0: 7:12, vamos continuando aqui com esse tema. O Estatuto da Criança e do Adolescente completa 36 anos com avanços e desafios na proteção da infância. A Vanessa Carini tem a informação para você.
3: O Estatuto da Criança e do Adolescente completou 36 anos no mês de julho. Criado para garantir a proteção integral das crianças e adolescentes, o ECA representou uma mudança na forma como o país passou a tratar os direitos da infância e da juventude. A coordenadora do Centro de Apoio Operacional da Infância, Juventude e Educação do Ministério Público de Santa Catarina, promotora de justiça Daniela Bandeira, destaca os principais avanços trazidos pela legislação.
4: As principais conquistas proporcionadas pelo ECA são reconhecer as crianças e adolescentes como sujeitos de direitos. E isso consiste em dar a eles proteção integrada por meio da rede de proteção da família, da escola, da sociedade, por parte do Estado, e garantir a eles a prioridade absoluta. Assim, o ECA, com base nesses princípios, ele trouxe garantias de direitos para as crianças e adolescentes que não havia antes e ampliou o acesso a outros direitos, como ampliou o acesso à educação, o acesso à saúde, à convivência familiar comunitária, trouxe um fortalecimento dos conselhos tutelares e aperfeiçoou diversas formas de combater a violência contra as crianças e adolescentes. A gente pode dizer que o ECA, ele é uma das normativas mais importantes que nós temos no nosso país, e ela trouxe essa quebra de paradigma no tocante à análise de crianças e adolescentes, como era feito antes e como é feito hoje. Hoje há uma garantia de prioridade às políticas públicas para crianças e adolescentes, e há a garantia dessa proteção integral e dessa proteção integrada às nossas crianças e adolescentes.
3: De Florianópolis, para a Rede de Notícias Acaerte, Vanessa Carini.
0: Sete horas e 14 minutos, agora trazendo um outro dado sobre violência, mas não é contra as pessoas, mas sim contra animais. O Ministério Público de Santa Catarina elabora um ranking de violência e lança o projeto de combate a maus tratos de animais nos municípios catarinenses. Tava vendo esse ranking, que temos pelo menos 50 municípios em destaque: Gaspar, Blumenau, Ilhota, Itajaí e Brusque não estão nesse ranking dos 50. Então isso é uma boa notícia, né? Mas claro que muitas vezes é porque esses dados não chegaram nesse balanço do Ministério Público de Santa Catarina. Não quer dizer que não tenhamos também casos aqui na região. Mas vamos então com essa informação que chega na reportagem de Cadu Reis. Confira.
5: O Ministério Público de Santa Catarina lançou o projeto MP Guardião da Vida Animal para fomentar políticas públicas de proteção nos municípios catarinenses. A implementação da iniciativa começa pelas 10 cidades que lideram o ranking estadual de ocorrências de maus tratos, obtido por meio de levantamento realizado pela instituição. Entre as ações previstas estão o monitoramento e fiscalização de violência e abandono, promoção de campanhas de castração, capacitação de servidores públicos, criação de canais de denúncia, incentivo à elaboração de legislações municipais e estabelecimento de programas de registro e identificação de animais domésticos. A coordenadora do Centro de Apoio Operacional do Meio Ambiente do Ministério Público de Santa Catarina, promotora de justiça Stephanie Gaeta Sanches, ressalta:
6: nós atuamos muito em casos individuais que envolvem direitos dos animais, mas esse projeto trata dessas questões em uma perspectiva coletiva, buscando a estruturação de políticas públicas em parceria com vários outros órgãos públicos para que nós melhoremos efetivamente a situação desses municípios específicos que têm uma situação mais grave em relação aos maus tratos aos animais.
5: A implementação do projeto MP Guardião da Vida Animal começa pelos municípios de Palhoça, Jaguaruna, São José, Campos Novos, Garopaba, Florianópolis, Belmonte, Biguaçu, Lauro Miller e Mondaí, que lideram o ranking estadual de ocorrências de maus tratos. Um procedimento administrativo foi instaurado pelo Ministério Público de Santa Catarina com o objetivo de induzir, estruturar e fiscalizar políticas públicas de bem-estar animal, inicialmente nestas 10 cidades, com projeção de posterior expansão pelo Estado. A coordenadora do Grupo Especial de Defesa dos Direitos dos Animais do MP catarinense, promotora de justiça Simone Schultz, destaca:
7: Nós temos muitas situações de maus tratos denunciadas e provavelmente não denunciadas, porque muitas situações são subnotificadas, não chegam ao conhecimento das autoridades. O Odebeia Estadual nos passou dados sobre a ausência de políticas públicas nos municípios e a Secretaria de Segurança Pública e a Corregedoria do Ministério Público nos passaram dados do registro de situações de maus tratos que foram realizadas na Polícia Civil e no próprio Ministério Público. A partir disso, então, a gente conseguiu construir um ranking, né, do triênio 2023 a 2025. Estabelecemos, então, uma taxa por 100 mil habitantes e obtivemos esses dados concretizados nessa tabela. E agora, inicialmente, então, serão trabalhados os 10 primeiros municípios previstos no ranking e nas etapas seguintes do projeto, então, os outros municípios da listagem. E aí a ideia é a gente trabalhar com os 50 municípios previstos nessa listagem.
5: A lista completa com os 50 municípios de Santa Catarina com mais registros de casos de maus tratos nos últimos anos está disponível em notícia no site acaerte.com.br. De Florianópolis, da Rede de Notícias Acaerte, Cadu Reis.
0: É, e quando se fala em maus tratos de animais, já vem na nossa cabeça sobre o caso da morte do cão comunitário Orelha, né? Que foi difundido a nível Brasil e até mundo, né? E infelizmente ninguém foi culpado nessa história toda, pelo menos foi o que até o Ministério Público concluiu, que não houve agressão humana. A justiça decidiu pelo arquivamento do caso após provas científicas que descartaram os maus tratos. Mas ficou meio estranho, né? Porque o veterinário que atendeu primeiramente esse animal disse não, que esse animal tinha sofrido agressões, mas foi arquivado esse processo. Agora são 7:18, vamos ao intervalo, depois voltamos já com informações da segurança pública aqui no Jornal Sentinela, na sua Sentinela FM 97.9, 70 anos fazendo parte da sua história.
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5: 7:25, vamos lá então, já postos repórter Gil Dias com as informações da segurança pública e o trânsito nesse momento aqui em Gaspar e região. Bom dia, Gil.
6: Alô, Giancarlo, bom dia a você que está ligado no Jornal Sentinela na manhã desta terça-feira. Giancarlo, eu falo ao vivo da BR-470, aqui no trecho bem próximo à divisa com Gaspar entre Blumenau, próximo à empresa, antiga empresa Dudalino. O trânsito está fluindo normalmente nos dois sentidos e pelo menos nesse trecho na divisa com Gaspar não há congestionamento. É claro que lá, próximo a onde a gente sempre fala, no trevo do Vale, porque vai a Pomerode, o trevo do Celeiro do Vale, aí há uma certa lentidão devido às obras que estão acontecendo e devido ao entroncamento de 3 ou 4 bairros de Blumenau. A segunda companhia de polícia militar de Gaspar atendeu a 22 ocorrências na comarca de Gaspar nas últimas 24 horas, tendo ocorrências registradas em Ilhota e também Gaspar. 2 pessoas foram detidas e levadas para a central de polícia. Em Blumenau, o 10º Batalhão de Polícia Militar atendeu a 55 ocorrências nas últimas 24 horas e a 298 ligações pelo 190. 3 pessoas foram presas e levadas para a Delegacia de Polícia em Blumenau, para a Central de Polícia. O gravíssimo acidente registrado na BR-470 em Pouso Redondo, no Alto Vale, matou 2 moradores de Ilhota. As vítimas foram identificadas como Kelvin Leandro, de 24 anos, e Jonas Gabriel Dias Chagas, de 16 anos. Eles estavam em um Fiat Uno com placas de São Paulo que se envolveu em uma colisão transversal com um caminhão de Iraceminha, Santa Catarina, na noite do último domingo, dia 19 de julho. No carro estavam ainda uma jovem de 21 anos e um bebê de apenas 8 meses. A mulher sofreu ferimentos graves e permanece internada. Já a criança saiu ilesa do acidente. O carro era dirigido por Kelvin, que teve a morte confirmada ainda no local do acidente. Jonas chegou a ser socorrido em estado grave, mas não resistiu aos ferimentos e morreu ao dar entrada no hospital. A jovem segue internada e deve passar por cirurgia, mas corre risco de morte. O bebê foi o único ocupante do carro que não sofreu ferimentos. O corpo de Jonas foi velado a partir das 18 horas de ontem, segunda-feira, dia 20 de julho, na capela mortuária José Domingos Filho, no centro de Ilhota. Até o momento, não há informações sobre o velório de Kelvin. O motorista do caminhão não se feriu. Um grave acidente, né, Jean?
5: Imagina, né? Todas as pessoas aí, duas morreram. Essa moça aí, jovem de 21 anos, com a possibilidade também até de morrer, e a criança certamente estava protegida aí pela uma cadeirinha, né? Porque senão acho que ela também poderia ser outra vítima, né?
6: É verdade, já é importante, né, de usar aí os acessórios necessários, os CPIs necessários que o trânsito orienta, porque a cadeirinha salva vidas e salva muitas vidas. De vez em quando eu vejo, especialmente passando aí na Coronel Aristiliano Ramos, crianças zanzando em cima do banco traseiro do carro. Pais e mães, não façam isso, mesmo que o trajeto seja bem pertinho no seu bairro, em Gaspar, em qualquer lugar, tem que ter muita responsabilidade, porque uma criança sem cinto, sem cadeirinha, acaba ficando muito vulnerável, e qualquer frenagem, né, Jean? Qualquer freada, qualquer obstáculo que o carro venha a frear bruscamente pode causar um grave acidente.
5: E olha, isso é uma coisa que a gente olha frequentemente, as pessoas saem de uma loja ou até mesmo aí desses supermercados, às vezes eu tô esperando alguém, Gil, e lá tá o pai ou a mãe deixando a criança solta, e crianças de 2, 3 anos lá no assento de trás soltas, isso é um absurdo, e sabe que isso dá multa, mas a multa é a menor problema que tem, mas e se der um acidente? Não ter amor ao filho, né?
6: É verdade, eu já tenho filho adulto, quando meu filho era pequeno, eu era muito rigoroso nisso, né? De vez em quando, dava carona para uma irmã minha, para alguma cunhada, que, bonitinho, nenenzinho, tá chorando. Não quero saber, deixa chorar, coloca na cadeirinha, mas eu vou ter responsabilidade, né?
5: Depois somos
6: disso,
5: dois.
6: O fato ocorrido é grave, né, Jean?
5: E outra coisa, é simples, você vai perceber que o primeiro choro acontece, o segundo também, o terceiro já diminui, o quarto não tem mais e se acostuma.
6: É verdade, Giancarlo, por volta das 18:30, a Polícia Militar, a equipe tática, realizava rondas no bairro Bela Vista ontem, no loteamento Jardim Primavera, quando dois homens, ambos de 18 anos, já conhecidos no meio policial, por terem passagens, inclusive por drogas, ao avistarem a viatura, saíram correndo na tentativa de fugirem, porém acabaram sendo detidos. Os mesmos foram localizados uma porção de maconha, já embalada para venda, pesando 7,7 gramas, e um invólucro com cerca de 25 pedras de crack, pesando 4,3 gramas. Também foi apreendido com eles R$185 em dinheiro e 2 celulares. O material e os autores do crime foram conduzidos e entregues à central de plantão policial, a central de plantão policial em Blumenau, para serem tomadas as medidas cabíveis. Giancarlo, ainda falando de Gaspar, no sábado à noite eu fui chamado via WhatsApp por uma pessoa que tem o meu contato, a pessoa que a gente fala de vez em quando. Ela me avisava que no bairro Santa Terezinha, nas ruas próximas ao cemitério, na parte de trás do cemitério, cães comunitários estão sendo mortos por envenenamento. Ela e os moradores, os vizinhos, estão revoltados com essa situação, querendo uma solução, chamando a atenção de autoridades, mas ainda nada foi tomada de medida para resolver esse problema. Cães comunitários sendo envenenados, a gente vai hoje tentar fazer uma matéria para saber mais detalhes sobre esse problema, que não é de hoje em Gaspar, né, gente? Infelizmente, acontecendo no bairro Santa Terezinha, nas proximidades do cemitério municipal.
5: Aquela questão, coloquei aqui, ô Gil, que esse ranking que o Ministério Público de Santa Catarina colocou de maus tratos com animais aqui em Santa Catarina, de cachorros principalmente, Gaspar, Ilhota, Blumenau, não está incluso, mas não quer dizer que não existe também, a exemplo do que você colocou aí pela essa moradora que está denunciando. Claro que ainda não é um dado oficial, né?
6: Olha, eu há alguns anos atrás, quando cheguei a trabalhar na Rádio Sentinela, fiz uma matéria, inclusive, numas ruas ali atrás do cemitério, e já havia essa reclamação, mas de abandono de animais, né? De abandono de animais. Na época a gente foi procurar o Poder Público Municipal, mas a prefeitura não tinha um setor de zoonoses, de controles desses animais abandonados, simplesmente atendia alguns moradores esporadicamente, mas esse dado não existia, pelo menos na época, na prefeitura. Eu vou tentar hoje um contato com a comunicação da prefeitura para ver se a prefeitura já tem ciência esse problema que está ocorrendo na cidade de Gaspar, próximo ao cemitério municipal do Santa Terezinha.
5: Eu vi uma pessoa política, né, falando sobre essa questão, que todo mundo pergunta por que Gaspar não tem, né, o controle de zoonose e tudo mais. O custo é muito alto, né? Então, mais fácil é a prefeitura ajudar aquelas entidades, aquelas casas de abrigos de animais que existem aqui na cidade, que é muito mais barato, né?
6: Pois olha, Gê, mas o barato às vezes, o caro, às vezes o barato sai caro, né? Porque Gaspar, com 75, 76 mil habitantes, eu creio que tem uma boa arrecadação, existe aí já um poder financeiro forte, é uma cidade que está entre aí as 20 maiores do estado e com certeza tem uma solução para fazer. Basta alguém ter iniciativa e começar a fazer, né, Gê?
5: Aí você pensa, né, colocando 70 mil habitantes, né, hoje quase todo lar tem um animal de estimação, seja cão, gato, ave, até pessoal gosta também daqueles lagartos, enfim, tem também bichos exóticos, mas de certa forma então haja animal. E tem gente que gosta do animal quando é pequeno, depois quer largar ele quando cresce, né?
6: E essas pessoas eu acho que precisam ser incriminadas, chamadas para a responsabilidade, né, Jean? Porque imagina só, cachorrinha pequenininha, bonitinha, cresce e todo mundo fica velho na vida, né? Eu já fui pequeno, você também, e as coisas vão mudando, né? As rugas vão aparecendo no rosto, o cabelo vai envelhecendo, a barba, o corpo vai ficando mais, aparentando mais a idade, e assim funciona a vida, né? Não dá para as pessoas simplesmente ter um animal quando ele é pequeno e aí na fase adulta, na fase já que ele está idoso, abandonar na rua e deixar o animal sofrendo, né?
5: Você citou essas características, desconheço.
6: Eu também. Às 13h17 desta segunda-feira, dia 20, a Polícia Militar prendeu um homem de 64 anos por lesão corporal leve, dolosa, ameaça e dano no bairro Vôster, em Blumenau, divisa já com Gaspar, próximo ao SESI. A prisão ocorreu após o homem agredir e ameaçar sua esposa de 61 anos e seu filho de 25 anos e ainda danificar portas da residência. O homem foi preso e foi em flagrante conduzido à central de plantão policial para os procedimentos cabíveis. Às 14h45 desta segunda-feira, dia 20, a Polícia Militar prendeu um homem de 37 anos por cumprimento de mandado de prisão no bairro Valparaíso, em Blumenau. Os policiais militares em patrulhamento avistaram e abordaram um homem em local suspeito, contra o qual havia um mandado de prisão vigente. Diante dos fatos, o homem foi encaminhado ao fórum, conforme descrito no mandado, para os devidos procedimentos legais. Motoristas que abasteceram Giancarlo em Blumenau e região no fim de junho podem ter pago mais caro sem uma justificativa comprovada. A fiscalização do PROCON identificou indícios de aumento de preços sem justa causa em 20 postos de combustíveis da cidade de Blumenau e abriu processos administrativos para aplicação de multa. Essas informações e as próximas foram divulgadas pela Prefeitura de Blumenau nesta segunda-feira, dia 20. A operação passou por 66 postos em Blumenau e também conferiu se a quantidade de combustível liberada pelas bombas correspondia ao que era pago pelos consumidores. O levantamento avaliou os preços da gasolina comum, gasolina aditivada, etanol, diesel S500, diesel S10 e GNV nas modalidades de pagamento em dinheiro, cartão e aplicativo. Pois olha, combustível a gente nota aí, eu que passo por muitos postos de combustível durante a semana, acabo observando que há uma oscilação, há um certo cartel, é claro, aqui na região, a combinação entre os postos de gasolina, que não há muita diferença, não é muito milagre, né? Alguns postos fazem promoções, em Gaspar, pelo que eu sei, um posto, só uma rede de postos, eu acho que tem dois postos, acaba em um posto fazendo uma promoção um valor até mais baixo, mas a maioria segue um padrão meio que parecido, né, Jean?
5: É, não é muito difícil de ver que existe um acordo entre esses donos de postos, mas ô Gil, é aquela questão, quando a Petrobras anuncia que vai ter uma baixa no combustível, a gente não vê nas bombas, mas quando há uma alta no outro dia, já tá o preço nas bombas, né?
6: É verdade, só que eu estava comentando contigo, uma rede de postos não muito conhecida aqui no estado, mas existem várias, eu não sei se essa rede tem gasolina Blumenau, Itajaí, eu sei que tem. Eu abasteci lá em Joaçaba um valor já é muito mais baixo que aqui na região a gasolina aditivada. E não abasteci só uma vez, né? Aí eu rodei de Joaçaba, cheguei aqui no Vale do Itajaí, e nós estamos do lado do porto, do lado da distribuidora, que é em Itajaí a gasolina mais cara. Vai entender isso já.
5: É, e eu agora vi uma matéria nesse final de semana que aumentou mais 2% o álcool, né, na gasolina. É, já estavam as próprias empresas, principalmente que fabricam os automóveis, estavam dizendo, olha, isso vai dar problema nos carros que não são flex, mas automaticamente já foram feitos estudos, dizem que ainda os carros que não são flex suportam esses mais 2%, porque a gasolina já é batizada com bastante álcool anidro, né?
6: É verdade, eu acho que até o problema, eu não sou muito técnico na parte mecânica de carro, mas acho que as pessoas que gastam pouco combustível acabam tendo mais problema, né? Quem abastece o carro, deixa muito parado a semana toda, eu acho que deve ficar com mais problema na parte mecânica do carro, quando vai precisar do carro para uma viagem longa, né, Gê?
5: Com certeza, né? Aí qualquer dúvida é só perguntar para o Miguel Vilvoc.
6: O Miguel é mecânico, né? É
5: mecânico dos bons.
6: A gasolina não esquenta muito no carro.
5: É verdade. Não chega a nem descer do tanque direito, né, Gil?
6: Ah, desce, né? Vai bastante gasolina aqui. Ô, Jean, então essas são as principais informações do setor de segurança pública. A última notícia que eu quero destacar, Jean, é que moradores de diversos bairros de Gaspar têm manifestado insatisfação com o atraso na entrega das embalagens amarelas utilizadas pelo programa Vale Reciclar, implantado recentemente pelo SAMAI da cidade neste ano. As reclamações vêm de diferentes regiões da cidade, onde famílias relatam e aguardam há semanas pela entrega das embalagens, dificultando a participação do programa. Alô, SAMAI, alô, diretor Cícero Amaro, se puder dar uma resposta pra gente, o que está acontecendo que o SAMAI está falhando nessa entrega, Gê? Como que está a entrega lá na tua rua, Gê, no bairro Santa Terezinha?
5: Ó, no bairro Santa Terezinha tá vindo regularmente, agora aqui em outro bairro aí que é no Gasparinho, eu tive informação de um morador que recebeu 4 sacolas no mês só. Tá faltando em outro lugar então, né?
6: Quantas ele recebeu?
5: 4 sacolas. 4 sacolas? Não, 4 é, porque isso são em metros, né, Gil? 4 pacotinhos, mas não é um pacotezinho que vem, eu acho que são 5 sacos cada mês, né? Então,
6: eu acho que é isso, eu cheguei a pegar, né, quando o diretor dessa empresa esteve aí na rádio, cheguei a até ganhar, mas não me lembro mais o tamanho dessa embalagem já.
5: É, mas então veio a mais lá pra ele, só que o mês não veio, então ele diz, ah, certo, foi consciência pesado, aí o rapaz entregou mais do que devia.
6: É, então moradores que estão passando por essa dificuldade, quem puder mandar uma mensagem pra rádio e dizer da rua que mora, o bairro que mora, porque hoje ainda eu vou fazer esse contato com o SAMAI para ver o que está acontecendo e o que eles pensam em fazer para resolver, né? O programa no papel é muito bom, muito bonito, mas precisa ser entregue as embalagens, né?
5: Ó, a Irichel colocou aqui, ó, na rua dela ali, que é no Gasparinho, né? É, não veio o saco de lixo amarelo. E o João de Souza certamente é esse assunto. Fala aí, João, bom dia.
7: Oi, Jean, bom dia. É o João. Olha, eu moro aqui na rua Itajaí, em frente ali onde era a fazenda do Beto Carreira. Olha, desde quando começou isso aí, recebemos uma vez ali um pacotinho ali, acho que uns 4, 5 sacolas. Até hoje nada mais. Isso é uma vergonha.
5: É isso aí, ó. Lá na rua Itajaí, então, uma vez só o morador recebeu, o João de Souza, e a Fátima também tem aqui uma reclamação, vamos ver.
8: Bom dia, Gian. aqui no Gaspar Mirim também não recebemos nenhum saco amarelo na rua Dona Maria, Praça Céu. Ninguém recebeu saco amarelo aqui ainda, nenhum.
5: Ó, a Marli da Trindade está explicando, ó, Jean, embalagem é com 5 peças, então veio 4 embalagens lá no morador lá do Gasparinho.
6: Olha aí, Michel, nosso ouvinte, se puder detalhar a rua aí para você, Jean, não precisa nem falar no ar da rua dela, só para que eu possa ter uma noção e questionar o Samai durante a entrevista, viu, Jean?
5: Ó, o Sérgio Tais, que é lá do Gasparinho, até agora não recebeu nenhuma. É, eu tô dizendo, tem gente recebendo demais e outros estão recebendo de menos.
6: É bom a gente abrir esse debate, né, Jean? Ajudar o Samai e ajudar a comunidade também, né?
5: Ó, Jane de Souza Machado, aqui só uma vez recebemos, e é no Gasparinho também. A Valéria Vieira no Santa Terezinha, na rua Osni Firmino de Andrade, Santa Terezinha, também não veio. Agora, se a gente abrir espaço aqui, Gil, a gente vai até meio-dia.
6: É, Jean, mas depois eu dou uma olhada no WhatsApp, vou chegar na rádio aqui um pouquinho, depois eu dou uma conferida e a gente vai cobrar do Samai. Você, morador, puder mandar a sua rua aí pra rádio, coloca aí, se puder escrever, né, o nome da rua e o bairro que mora, a gente vai cobrar do Samai sobre essa solução, Jean.
5: Só rapidinho aqui, ó, o Jacó Hatke colocou aqui na rua Úrsula Hatke, não recebemos. A Maria Edneia da Costa Sansão, lá do Gasparinho, tá digitando ainda. A Elisete Romã tá dando o seu bom dia aqui, vai responder. Ah, o Alberto Darão.
9: A Jane de Souza Machado.
10: Bom dia, aqui, bom dia. Aqui na Bateias, mesmo na nossa rua, nunca nem chegou, não sabemos se é amarelo, azul, que cor que é, não, nunca veio saco de lixo.
5: Lá no Bateias não sabe nem a cor.
6: Olha, do... é importante esse debate, então a gente fica à disposição, os moradores podem mandar aí a rua pra gente, que a gente vai cobrar do Samai essa informação para detalhar ainda na manhã, de amanhã, né? De amanhã, durante o Jornal Sentinela, a gente com certeza vai trazer essa informação, Jean.
5: Vamos lá, rua João Pedro da Silva Gasparinho também, aqui não, só uma vez chegou, a Maria Helena Palma também mandou aqui o áudio, só esse último áudio aqui, minha gente, depois a gente continua respondendo fora do ar.
11: Ah, Jean, aqui também, aqui onde eu moro, aqui no, na, em frente à Praça Céu, aqui no Gaspar Mirim, também não recebemos, não. Alguns a receber, mas nós não recebemos nada desses pacotes. Desde quando começou, nunca recebemos nada.
5: É, no Santa Terezinha também, mas Santa Terezinha é grande. Elisete Camargo disse que também não recebeu. Então é uma situação.
6: As principais informações, eu acho que é importante, como eu já falei, a gente abrir esse debate, a gente promete, é o ouvinte que vai levantar essa informação. Eu sigo por aqui, estou indo em direção ao centro da cidade, às 8:30 estarei aí presente no estúdio com o contato da cidade. Jean, um grande abraço e até mais.
5: Valeu a participação do repórter Gil Dias com apoio da Intercor Gaspar.
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3: Sete horas e 49 minutos. Um abraço aqui a Neuza Isens e nossa ex-colega de trabalho. Colocou aqui na rua Vandelino Francisco Isens e 107. Veio só um pacote até agora. Olha só, né? Então, tá difícil, né? Em alguns lugares veio, outros só uma vez. Deixa eu ver, Maria Paulina Vaz, do Colônia.

0: Ó, o Sérgio Tais também quer reclamar aqui, ele mandou mensagem pro Gil. Calma aí, Sérgio, deixa eu colocar.
1: Boa tarde, Gil. Eu sou o Sérgio Tais, do Alto Gasparim. Eu ouvi a matéria, as reclamações sobre a sacola amarela do lixo reciclável. E eu moro aqui no Alto Gasparim, no próximo à escola na Lida. E aqui a gente não está recebendo saco amarelo, pelo menos eu não. Eu recebi dois sacos desse até hoje, porque minhas filhas ganharam na escola. Elas estudam na Ferandino Dagnoni e cada uma ganhou um saquinho. No mais, não recebi nenhum saco desse.
0: Tá aí então o Sérgio Traz falando sobre essa situação, também não recebeu. Aqui completando aqui, eu já vi que recebi a Miriam Hausmann, é a Miriam da rua José de Souza e Silva. Desde que o programa começou, nós não recebemos nenhuma sacola. Rua José de Souza e Silva. A conta do Samai está vindo. É, eu deveria ter, então, essa preocupação também de não só receber a conta, mas também a sacola, né? Se foi prometido, aí a pergunta está lançada. E olha, muitas mensagens. A gente abriu espaço aqui para algumas pessoas, mas a gente está separando aqui todo mundo para mostrar para o órgão responsável sobre esse problema que a cidade está enfrentando, principalmente com o que foi colocado sobre as sacolas amarelas. 7h52, nós temos aqui informações agora chegando sobre uma moradora do bairro Margem Esquerda. Ela pede ajuda da comunidade para conseguir trazer um neto, ainda bebê. Ele está sob tutela de um lar de acolhimento no estado do Pará. E a mãe da criança é moradora de rua. Ela conversou com o repórter Gil Dias, fazendo esse apelo, e fala dessa situação do seu neto, que está sendo assistido lá numa casa de abrigo no Pará.
2: A moradora de Gaspar, Priscila Lopes, está precisando da ajuda da comunidade. Segundo a Priscila, ela mora no bairro Margem Esquerda, está morando em Gaspar há 2 meses e a sua filha mais velha está morando em outro estado e é moradora de rua. A sua filha tem um bebê, ainda bem pequeno, e está para vir morar para Gaspar. Por isso, a Priscila está pedindo ajuda da comunidade gasparense. Priscila, conta pra gente a sua história, o que você realmente está precisando.
3: Meu nome é Priscila, tenho 40 anos, trabalho na Urbana de limpeza. Eu tenho uma filha que mora em outro estado, que é moradora de rua. O bebê dela se encontra no abrigo, o Lar Cordeirinho de Deus, e eu estou precisando de materiais para o bebê. Berço, carrinho, roupa, material de higiene, porque quando as assistentes sociais vierem fazer a visita, eu tenho que estar com tudo preparado para poder eles entenderem que eu tenho condições de ficar com a criança que está no abrigo.
2: E o bebezinho está lá na cidade onde está a tua filha?
3: Sim, tá lá em Belém. Tá lá em Belém o bebê.
2: E você?
3: No Lar Cordeirinho de Deus.
2: E você tem a previsão de quando que o bebê virá para Gaspar para ficar junto contigo?
3: Não, porque eu tenho que primeiro ter essas visitas para poder ter a carta precatória para poder chegar o juiz e o juiz liberar. Isso dá em torno de uns 2 meses.
2: Quem quiser te ajudar, o que pode fazer de doação para você ficar com esses materiais para receber a sua neta?
3: Olha, o que eu tô precisando é berço, né? Carrinho, roupa. Ele tem 3 meses, ele tá no abrigo tem 3 meses, então acho que ele vai chegar aqui pra mim com 5 ou 6 meses, roupinha, né, de 5, 6 meses, 1 ano, material de higiene, fralda, carrinho, as coisas assim que bebê precisa.
2: Desde que você chegou aqui em Gaspar, você já arrumou um emprego e residência fixa?
3: Sim, já tenho residência fixa e moro aqui faz 2 meses aqui em Gaspar, na Margem Esquerda. E eu também tenho 2 filhos dela, que eu também tenho a guarda, que é o Alberto de 5 anos e o Miguel de 1 ano e 11 meses. Que eles, o Alberto tá no Nelson, ele estuda no Nelson, e o Miguel eu não consegui vaga para ele. Aí ele fica em casa, a gente reveza, eu e a minha filha.

0: mais nova, de 18 anos. A gente reveza, ela trabalha de manhã e eu trabalho à tarde.
1: Ô Priscila, quem quiser te encontrar, como que te encontra? Qual que é o teu telefone, o teu endereço para as pessoas procurarem por você para te ajudarem?
0: Rua Luiz Franzói, 2429, margem esquerda. É, passando um pouco União. E o meu telefone é 47 988 90 8860 9421.
1: Priscila, eu lhe agradeço pelas suas informações, tenho certeza que a comunidade gasparense é muito solidária e alguém vai te procurar para te dar essa ajuda. Muito obrigado, tenha um bom dia.
0: Muito obrigada, eu que agradeço, uma ótima semana a todos.
1: Eu conversei com a Priscila Lopes, moradora da margem esquerda, que está precisando de ajuda da comunidade para receber o seu neto que está em outro estado e sua filha é moradora de rua. Reportagem Gil Dias.
2: Tá aí então, vamos torcer que as pessoas se sensibilizem, né, com essa situação dessa senhora, né, que já tá cuidando de duas crianças dessa filha que infelizmente, né, decidiu morar na rua. A justiça não vai dar a guarda para essa mãe, mas sim para a avó, que é responsável, né, pelo seu neto. Mas claro que ela precisa da ajuda da comunidade e fica à disposição aqui a Rádio Sentinela. Se você precisar, a gente passa aí certinho como fazer, tá certo? 7:57, temos um intervalo, depois vem notícias esportivas aqui com Miguel Vilva, que aguarde. Já já, depois do intervalo comercial, eu volto com essas informações para você do esporte. É, Copa do Brasil, vamos ter semiautomático, já já essa informação.
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0: 8 horas pontualmente aqui em Gaspar, ainda completando aqui sobre essa situação aberta aqui no Jornal Sentinela sobre as sacolas de lixo reciclável, as sacolas amarelas, Rua Progresso, isso é bairro Santa Terezinha, né? E nem na Rua Amélia Schmidt, não recebemos sacos de reciclagem. A Janete Linhares e a Janaína Maria do Santa Terezinha colocaram aqui pra gente. E temos aqui ainda, deixa eu só olhar aqui que eu não li ainda a mensagem, na Rua Pedro da Silva, no bairro Gasparinho, só uma vez a sacola passou. Temos ainda aqui a Marli Werner, acho que a Marli já falou aqui, a Marili já falou, ou não, vamos colocar a Marili mais uma vez, se não foi. Alô, Marili.
1: Bom dia, Jean, tudo
0: bom
1: bem?
0: Bom dia.
1: Aqui na Rua Bonifácio, Carlos Deixamos, Belchor Baixo, a gente recebeu só uma vez, não veio mais.
0: Então tá certo, lá no Belchor Baixo. E a Eliane também tá aqui.
2: Bom dia.
0: Bom dia.
2: Eu tô ouvindo sobre a sacola do lixo, eu também moro aqui, ó, no loteamento Escotini, Rua Barra Velha, também não recebi mais saco de lixo reciclado. Beleza? Obrigada.
0: De nada, Eliane. A Zete Zuc, lá no bairro Bateias também, ó, nem sei a cor ela coloca aqui, mas é amarela. Não é a patrola, não, é a sacola que é amarela. E então também lá no bairro Bateias, a Zete colocando aqui. Então tá certo, essas reclamações chegando. A Maria Edneia da Costa Sansão do Alto Gasparinho, aqui em casa nem o caminhão esse ano, faz 5 meses sem passar. Eu já falei essa daqui, que vem vários dados aqui e a gente fica achando que já não leu, mas foi lido então aqui. Então fica a reclamação dos nossos amigos ouvintes, a Terezinha Vitorino lá do Santa Terezinha, ela também tá aqui. Não sei se ela vai dizer que recebeu ou não recebeu. O Fábio Bernardes, bom dia, Jamais Esquerda, recebi só uma vez. Então é assim, algumas pessoas não receberam nenhuma vez, algumas pessoas receberam só uma vez e assim é a situação. Vamos lá com notícias. Ajuda aí, Zete, deixa eu ver aqui, sexta-feira passaram e não pararam. Tem essa também, né? Às vezes o caminhão tá passando e não para, né? Aí não adianta a sacola de lixo também, né? Do lixo reciclável. Vamos lá, seguindo com o jornal.
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0: Alô, Miguel Vilvo, que tem semiautomático na Copa do Brasil, é isso? Lá em Minas Gerais? Bom dia.
4: Muito bom dia para você, Giacalo. Bom dia para você que acompanha o jornal aqui nesta manhã de terça-feira na 97.9 FM. Pois é, Giacalo, vindo para o futebol brasileiro e também já usado na Copa do Mundo. O impedimento semiautomático já vai ser instalado também aqui na Série A, Série B e também na Copa do Brasil, segundo a Confederação Brasileira de Futebol, que estuda ampliar o uso do impedimento semiautomático para além do Campeonato Brasileiro, segundo a apuração de Leonardo Lourenço. A entidade analisa a possibilidade de utilizar a tecnologia também na Copa do Brasil ainda nesta temporada. A implementação, porém, dependerá das condições de cada fase da competição para que o sistema seja utilizado. Todos os estádios dos confrontos precisam contar com a estrutura necessária instalada, requisito que ainda impede a sua adoção imediata. Por esse motivo, a utilização nas oitavas de final previstas para as duas primeiras semanas de agosto está descartada. Entre os classificados estão equipes que mandam jogos em estádios sem a tecnologia disponível, o que inviabiliza a aplicação do recurso nesta etapa. Até o momento, a CBF instalou o sistema em 19 estádios estádios utilizados por clubes da Série A, além da Arena Crefisa Barueri, utilizada pelo Palmeiras, quando o Allianz Parque não está disponível. Ainda conforme a CBF, dois clubes que disputam a Série B seguem vivos na Copa do Brasil e não possuem arenas equipadas com o sistema. Fortaleza, que enfrentará o Palmeiras e negociou mando de campo com o Cuiabá, e o Juventude, adversário do Atlético Mineiro. Enquanto define a data de estreia da novidade, a CBF segue realizando testes. Os trabalhos começaram aproximadamente um mês e já envolveram partidas das categorias de base e amistosos. Pois é, Giancarlo, falando aí do impedimento semiautomático que foi usado aí na Copa do Mundo. Hoje, às 19h30, na capital mineira, o jogo envolvendo Atlético e Bahia será um teste da CBF com a tecnologia do impedimento semiautomático. Será o primeiro aí na Série A de 2026. Isso hoje, 19h30, na Arena MRV, capital mineira, no jogo envolvendo Atlético Mineiro e Bahia, pela 19ª rodada do Campeonato Brasileiro da Série A. Hoje também, 19h30, tem Curitiba e Palmeiras. Amanhã, 21h30, São Paulo e Atlético Paranaense, Internacional e Cruzeiro, Chapecoense e Flamengo. Quinta-feira fecha a rodada, 19h30, tem Corinthians e Remo, que vai finalizar então a rodada de número 19 da Série A. Do Departamento de Esporte da 97.9 FM, as informações para vocês desta manhã de terça-feira. Eu volto a falar de esporte no programa Contatos com a Cidade. Até lá.
0: Até lá, Miguel. Seguindo aqui com o Jornal Sentinela, o Alvino mandou aqui, ó: se não dão as sacolas e não reciclar mais para eles, para não reciclar mais, porque é fácil receber tudo reciclado com gasto com sacolas. As sacolas de lixo são caras, né? E se existe essas sacolas para entregar para a comunidade, então tá faltando aquela atenção para quem tá fazendo esse serviço de entrega, né? A empresa está fornecendo, tanto é que lá no bairro Coluninha, a Lene Pereira colocou aqui, ó: já faz uns 20 dias que estavam no bairro Figueira entregando as sacolas. Aqui na minha rua vi todos recebendo. Então tá aí, né? Alguns lugares tá sendo feito normalmente o serviço de entrega, e outros lugares algumas casas recebem, outras não. Às vezes, talvez, devido ao acesso, sei lá, algum problema está acontecendo que tem que ser visto pela empresa e também pelo órgão responsável, que é o SAMAI. Vamos seguindo ainda trazendo notícias esportivas. Gaspar é destaque na etapa micro-regional da OLESC, com duas primeiras colocações e uma vice-campeã. Repórter Gil Dias.
5: A delegação de Gaspar foi destaque na etapa micro-regional da Olimpíada Estudantil Catarinense OLESC, realizada entre os dias 6 e 10 de julho em Rodeio. Eu vou conversar agora com o professor Charles Petri, que é o coordenador de rendimento da Fundação Municipal de Esportes e Lazer de Gaspar. Professor, seja bem-vindo à Sentinela FM. Como que o senhor pode destacar esse trabalho feito com os atletas e nesse vice-campeonato da OLESC? Bom dia.
6: Bom dia, Gil. Bom dia, ouvintes. Então, Gil, Gaspar participou aí dessa etapa micro-regional, né, da OLESC, que é a Olimpíada Estudantil de Santa Catarina, onde a gente conseguiu resultados bem expressivos. Nas três modalidades que a gente participou dessa fase, a gente classificou com as três equipes, né, que foi campeão no voleibol masculino, fomos campeões no futsal feminino e vice-campeão no voleibol feminino. Então, isso mostra aí a força, né, das nossas modalidades aí, né, que estão representando o município, que fazem, realizam o trabalho aí com a nossa criançada e que tem esse destaque aí no nosso cenário regional e estadual.
5: O coordenador, após essa etapa micro-regional, vocês vêm para o regional também?
6: Isso, e agora com essas classificações, né, que a gente obteve, a gente participa da fase regional, né, da OLESC, que vai acontecer no período do dia 26 ao dia 30 de agosto na cidade de São João Batista. Então ali, além dessas três equipes que classificaram, participa também a equipe do basquetebol masculino, né? Que estava classificada direto, né? Porque não teve a fase micro dessa modalidade, por ter número menor de equipes inscritas, então essa equipe já estava direto na fase regional. E nessa fase regional a gente também é igual a da mesma forma como acontece na fase micro, a gente vai em busca, né, de classificação para ficar entre os três primeiros, né, em cada modalidade, visando a classificação para a fase estadual, né, que vai acontecer na cidade de Lages aí no mês de setembro.
5: E como que o senhor observou esses desafios enfrentados durante esse micro regional?
6: Olha, conseguimos fazer excelentes partidas, né, a gente principalmente ali no voleibol feminino e no futsal feminino, a gente conseguiu bons resultados contra equipes bem tradicionais aí do esporte, né? Tanto o futsal como o voleibol, nós conseguimos vencer a equipe de Blumenau, se classificando à frente deles, né? A equipe de Guaramirim, que tem uma força bem expressiva, tanto no futsal como o voleibol feminino também, então conseguimos vencê-los e também se classificando à frente deles, né? O voleibol masculino ganhou todos os seus jogos, né? Que disputou, então isso mostra aí o trabalho que vem sendo realizado, né? Junto aí com os atletas, que é realizado em parceria entre a Fundação de Esportes e as associações, né? Tanto do voleibol como do futsal. Então, é um trabalho que vem sendo realizado e vem dando frutos, né, Gil?
5: Ô, professor, outra pergunta. Na quinta-feira agora acontecerá a abertura dos Joguinhos Abertos de Santa Catarina. Como que está a preparação de Gaspar para essa competição?
6: Gaspar vai estar participando, né, de jogos aí, de Joguinhos Abertos, né, que vai acontecer aqui na cidade de Blumenau, né, vão ter início aí na quinta-feira e vai até no dia 2 de agosto. Gaspar vai estar representado nas modalidades individuais, né, do jiu-jitsu, do skate, do karatê e do judô. Então, os atletas aí vão estar representando, né? O Jubana, nós vamos estar iniciando a participação com o jiu-jitsu, que vai ser ali neste sábado e domingo, né? Depois, na terça e na quarta-feira, participa a modalidade do skate. E depois, no outro final de semana, ali do dia 31 ao dia 2, participa os atletas aí do judô e do karatê, masculino e feminino.
5: Uma preparação que acaba envolvendo muitos atletas, gerando muita expectativa. Esses joguinhos serão realizados aonde esse ano, professor?
6: Em Blumenau, Gil, né? Blumenau pleitou ali para ser sede, né? Então, vão estar acontecendo aqui na nossa cidade vizinha de Blumenau, né? Que facilita até pra gente estar participando. Nas nossas modalidades coletivas, a gente infelizmente não conseguiu, né, obter classificação, né? Porque igual as outras, na ULESC, Jogos Abertos, depende de classificação, né? Através das equipes regionais. A gente participou do regional de joguinhos aí com quatro equipes, como o voleibol masculino e feminino, futebol masculino e o basquete, mas a gente não conseguiu ficar entre os três na fase regional, que a nossa regional aqui é uma regional muito forte, né? Que tem as equipes aí de Blumenau, Joinville, Itajaí, Balneário, Jaraguá do Sul, então se torna uma regional muito forte e se classificar ali é uma missão que não é tão fácil, né? A gente bateu na trave aí com o voleibol feminino, que acabou ficando em quarto, mas ainda não obteve a classificação. Então, estamos participando com as modalidades individuais, aquelas que eu já citei, e vamos estar aí representando o município da melhor maneira possível, tentando ter bons resultados.
5: A última pergunta: após esse torneio micro-regional e também regional, já ficam definidas as equipes para os Jogos Abertos de Santa Catarina, que serão realizados em Rio do Sul em novembro?
6: Os Jogos Abertos é adulto, né? Então, os Jogos Abertos não aconteceu nenhuma etapa ainda, nem as micro, né? E nem as regionais, que essas vão acontecer agora também a partir do mês de agosto. Então, ali ainda tem todo o processo de inscrição, ainda que tudo tem que ser feito. Então, ali a gente também está com a expectativa, né, de estar de repente participando aí com o basquete e as modalidades individuais também, né? Como o karatê, que participou no passado, o judô, que participou no ano passado. Temos a expectativa também de estar participando com o ciclismo, né? Que já teve participações anteriores, o jiu-jitsu também. Então a gente está ali, né? Tentando mapeando, né? As modalidades, conversando com os professores, né? Porque existe uma faixa etária, né? Que pode estar participando, então não são todos atletas que podem estar participando, e mapeando e fazendo levantamento, né, das condições de qual e de quem são os atletas que podem realmente estar representando aí e participando dessa fase dos Jogos Abertos.
5: Coordenador, eu lhe agradeço pelas suas informações. Tenha um bom dia e uma boa semana.
6: Obrigado, Gil. Obrigado pela oportunidade de a gente estar aí mostrando o trabalho que vem sendo realizado e você estar dando todo esse apoio, suporte para o nosso esporte.
5: Eu conversei com o professor Charles Petri, que é o coordenador de rendimento da Fundação Municipal de Esportes. Reportagem Gil Dias.
0: 8:15, repórter Gil Dias já falou que o Cícero Amaro, que é o diretor-presidente do SAMAI, vai responder sobre essa situação do lixo reciclável. Temos ainda mais moradores aqui que estão reclamando, a Rosana Killer, da margem esquerda, colocou que o saco de lixo aqui não recebeu esse mês, lá da margem esquerda. Temos aqui a Zé Tizu, que colocou: eu acho que tem que colocar as sacolas, tinha que ser o rapaz que faz a leitura do relógio da água, porque ele vai em todas as casas, muito obrigado. Também acho, mas isso é terceirizado. Eu ia completar aqui que o Gil já veio aqui soprar no meu ouvido. É uma empresa que é contratada para fazer esse serviço. Então, o rapaz, o leiturista, já é outra coisa. Então não dá de colocar outra função, né? Sabe como é que é serviço público, né? Se for direcionado para outro serviço, depois tem processo. Então não dá. Ele é só para fazer a leitura dos relógios, tá certo? 8:16, e Edemir Ames está digitando aqui também, falando, mas depois o repórter Gil Dias vai responder aqui e certamente eu acredito que o próprio Cícero Amaro ainda vai falar com ele ainda hoje sobre essa situação. Mas vamos lá, seguindo aqui com o Jornal Sentinela, não quero passar do horário, né? Mas tudo bem, hoje é o repórter Gil Dias que está no Contatos com a Cidade, se passar ele perdoa. O Léo também perdoava, né? Vamos então ao intervalo, depois eu volto.
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0: 8:20, agora sim o Edmir Rames falou aqui, ó, Águas Negras também não recebemos a sacola de lixo reciclável. A informação chega agora da Câmara de Vereadores, o programa Vereador Mirim segue apresentando projetos de melhorias na cidade de Gaspar. A reportagem é de Gil Dias.
5: O programa Vereador Mirim de Gaspar acontece na Câmara Municipal de Vereadores em duas sessões ordinárias por mês. Eu vou conversar agora com a Sandra Rangel Esteves, que é a coordenadora do programa Vereador Mirim do município de Gaspar. Sandra, no último dia 17 aconteceu a última reunião ordinária. Conta pra gente quais foram os principais assuntos debatidos durante esta sessão.
12: Gil, então, essa nossa última sessão ordinária, as nossas sessões a gente tem um regimento bem rígido, tanto quanto a Câmara dos Vereadores Adultos, né? Então a gente sempre começa a sessão com todo o movimento cívico, mas trazendo sempre um artigo do Estatuto da Criança e do Adolescente, com um foco para a nova lei de proteção do adolescente e da criança, né? Sempre respeitando o tempo das crianças e o tempo do adolescente e todo esse caminho que eles estão percorrendo agora em relação ao digital, né? Fora isso, a gente teve algumas indicações. Tivemos um requerimento da presidente, a vereadora Andressa Pérez Beck, que para última sessão dela como presidente vai ser a sessão itinerante na escola dela, que vai ser agora no dia 5 de agosto, que é a primeira sessão pós as férias, né? Mas já vai ser a nossa sessão itinerante, né? Fora isso, a gente teve mais 12 indicações. As 12 indicações dos vereadores, elas sempre são voltadas à realidade deles enquanto alunos, enquanto moradores da comunidade onde eles vivem, né? Que é isso que a gente espera deles, né? Que eles tenham esse olhar para a comunidade e para a escola deles. Então, a gente teve requerimento, os mais importantes seriam a implantação de um sistema único de servimento, a forma como é servido os lanches e as refeições nas escolas municipais. Tem algumas escolas que têm buffet, outras não têm, né? Então, a vereadora Andressa pediu para que isso seja, como a gente está renovando esses acordos e contratos, para que isso seja, de alguma forma, igualizado, né? Em todas as escolas, né? A gente teve também alguns pedidos de cobertura de ônibus, de ponto de ônibus, né? De fiscalização, regulamentação, instalação de placas no entorno das escolas, né? Os nossos vereadores mirins, eles estão bem antenados com a realidade da comunidade onde eles vivem.
5: Coordenadora, então, a gente quantos vereadores atualmente tem a Câmara Mirim em Gaspar?
12: Então, Gil, essa Câmara Mirim desse ano, ela é atípica. Ela tem 13 vereadores e nós temos rede municipal, rede estadual e rede privada. Então, a nossa conversa aqui entre eles é uma conversa muito esclarecedora para que todos eles vivam todas as realidades, né?
5: Por quanto tempo é o mandato do vereador Mirim?
12: Um ano. Eles são eleitos no segundo semestre, a gente começa a campanha nas escolas, eles fazem campanha eleitoral, passam pelo processo eleitoral em novembro, metade de novembro, e assumem em fevereiro, quando eles retomam as aulas, né? O mandato deles é de fevereiro a dezembro. Leandro.
5: Como que a senhora tem notado o interesse desses vereadores mirins para se antenarem sobre a política atual, entenderem já os mecanismos da política, a influência no município, no estado e no país?
12: Olha, eu percebo que eles chegaram aqui muito sem saber direito o que que ia acontecer, salvo raras exceções que são de famílias de políticos, então acabam tendo mais convivência, né? Mas os outros estavam assim bem sem saber, pisando delicadamente, sem saber o que que iria acontecer. E hoje, na metade do mandato, eu já vejo que eu tenho 13 adolescentes aqui antenados, que estão se esforçando muito para conhecer a política, para conhecer o que está acontecendo, para se informar corretamente. Eu falo muito para que eles vão atrás das verdades, para que eles escutem dois, três lados da mesma história, para que eles consigam chegar a uma conclusão. Então, eu vejo que esses adolescentes que estão aqui conosco na Câmara de Vereadores Mirins de Gaspar, eles estão muito antenados com o que está acontecendo na política atual.
5: Coordenador, e quando que será a próxima reunião ordinária da Câmara Mirim?
12: Nossa próxima reunião é a itinerante, dia 5 de agosto, na Escola Olímpio Moreto, né? A partir das 14h. Também fica o convite para todos da comunidade do município de Gaspar. E a próxima sessão ordinária, que é a 8ª sessão ordinária dessa legislatura, é no dia 12 de agosto, quarta-feira, às 14h30, aqui no plenário da Câmara dos Vereadores.
5: Eu lhe agradeço pelas suas informações. Tenha um bom dia, seja sempre bem-vindo aqui na Rádio Sentinela.
12: Obrigada, Gil. E você também seja sempre bem-vindo a levar essas informações para que a comunidade conheça tudo o que a gente tenta fazer de coisas boas para os nossos adolescentes.
5: Eu conversei com a coordenadora do programa Vereador Mirim de Gaspar, Sandra Rangel Esteves. Reportagem Gil Dias.
0: 8h26, ó, o Cícero Amaro já tá prestando esclarecimentos ao repórter Gil Dias sobre as sacolas de lixo amarelo, o lixo reciclável, e dentro do Contatos com a Cidade ele vai trazer essa reportagem para você. E aqui, ó, a Fátima colocou aqui, ó, já acabou de chegar o saco amarelo aqui pra gente na rua Dona Maria, no bairro Gaspar Mirim. Pela primeira vez chegou aqui. Olha, a nossa reclamação já surtiu efeito. Então, obrigado, Fátima, pela resposta. Vamos lá com a última informação chegando aqui para você sobre o implante contraceptivo, o Implanon, que Gaspar está disponibilizando gratuitamente. Esse método tem eficácia superior a 99% e garante proteção por até 3 anos. Repórter Gil Dias traz essa última informação aqui no Jornal Sentinela, que teve o apoio da Cooper Super Gaspar, localizada no bairro Coloninha. 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Fique ligado a seguir Contatos com a Cidade, hoje na apresentação de Gil Dias.
5: As mulheres do município de Gaspar agora contam com uma nova alternativa gratuita para o planejamento produtivo. A Prefeitura de Gaspar, por meio da Secretaria da Saúde, disponibiliza o implante contraceptivo Implanon pelo Sistema Único de Saúde, o SUS. Para sabermos mais detalhes sobre essa notícia, eu converso agora com a Eliane Almeida Oliveira, que é a supervisora da atenção básica do município de Gaspar. Supervisora, seja bem-vinda à Sentinela FM. Como que a senhora pode contar agora para o ouvinte da Sentinela a importância desse método a partir de agora sendo implantado aqui em Gaspar? Bom dia.
13: Bom dia, Gil, tudo bem? É um prazer em falar com vocês da Sentinela e é uma oportunidade para que nós possamos informar para a comunicação da comunidade como um todo sobre essa importância da inserção do Implanon. O que que seria esse Implanon? É um implante subdérmico que facilita o acesso às mulheres, só que para a realização do Implanon, nós temos um público-alvo, né? Que são mulheres em idade fértil, entre 15 e 49 anos, que tem o desejo da indicação, né, desse anticoncepcional, porque é um anticoncepcional de longa duração, não tem uma contraindicação, então tem que ter um comprometimento regular ali, que ele tem que ser trocado a cada 3 anos. Então, qual que é o público-alvo hoje que nós fazemos essa inserção? Então, são pessoas em vulnerabilidade social, ou que tem uso de medicação, que tem algum efeito colateral, adolescentes com vida sexual ativa, depressiva ou que tem alguma comorbidade, ou seja, alguma doença de ordem grave, pacientes vivendo com HIV, né? Então, são os critérios que a unidade de saúde vai avaliar. Então, como que é o procedimento para admissão desse paciente para inserção desse protocolo do Implanon e utilização? O paciente vai procurar a unidade de saúde, vai passar por uma avaliação ou com um profissional enfermeiro ou com um profissional médico, onde eles vão identificar essa questão de score de prioridade. Então, dentro dessa prioridade, o paciente vai ser encaminhado para uma lista de espera através da regulação do município, e assim que for agendado, ele vai ser chamado para a inserção desse procedimento.
5: E esse Implanon funciona como um DIU, Eliane?
13: Ele é a metodologia dele é um pouco diferente, mas ele tem uma boa estabilidade, e a vantagem do Implanon é porque ele é um método mais simples, ele é subdérmico, então ele é um implante que fica abaixo do tecido na pele, então ele é mais prático, porque o DIU pode ter cólica, pode ter alguns pacientes que têm desconforto, e esse não, é um método mais prático e simples.
5: E esse Implanon, ele vem do Sistema Público de Saúde Nacional, do Ministério da Saúde, ou é um trabalho que vai ser realizado somente aqui pelo município?
13: Não, ele vem do Ministério da Saúde como medida preventiva. Então, a gente recebe através do Ministério via Estado, e aí são repassados aos municípios. Tanto que não somente Gaspar está utilizando esse método, mas outros municípios aqui da região do Médio Vale, do Itajaí, já têm iniciado essa prática também.
5: E existe alguma contraindicação para as mulheres que estão na idade fértil?
13: É, tem a questão da faixa etária, né? Que acaba sendo uma contraindicação, ou algum paciente que tem algum processo alérgico, que tem alguma demanda que exija, mas por isso que a gente faz uma avaliação clínica identificando as demandas. Não pode estar grávida, né? É um dos critérios que a gente tem que identificar, faz o teste de gravidez para confirmar se de fato o paciente não está gestante, né? A paciente nesse caso. Então a gente faz uma avaliação prévia.
5: Esse Implanon, desde a chegada aqui na cidade para a implantação, quantas pacientes vocês já realizaram esse procedimento?
13: Atualmente, nós iniciamos no mês de abril, né, essa inserção no município, e atualmente já fizemos em 64 pacientes.
5: O Implanon tem que ser inserido, colocado na paciente no hospital através do centro cirúrgico, ou pode ser colocado diretamente na unidade de saúde?
13: Não, nós fazemos na própria unidade de saúde. Essa é uma das maiores vantagens. Então, hoje os médicos estão habilitados a fazerem já essa inserção na própria unidade de saúde. Muitas vezes o paciente a gente acaba fazendo um mutirão, ou no final de semana, ou no horário diferenciado, para facilitar que esse paciente tenha maior acesso para a utilização desse Implanon, desse método, aplicabilidade dentro da própria unidade de saúde.
5: Então, as mulheres que tiverem interesse devem procurar pela unidade de saúde dos bairros.
13: Dos bairros, exatamente.
5: Eliane, conversando com as mulheres, esse sistema foi bem aceito aqui em Gaspar pelas mulheres na idade fértil?
13: Sim, a adesão ela é bem alta.
5: Será muito importante para o controle de natalidade, inclusive, né?
13: Com certeza. E até uma grande vantagem, porque muitas vezes a mulher esquece de fazer o uso da pílula regularmente. Então, com esse método, isso vai favorecer principalmente o adolescente, o jovem, né? Que tem uma rotina, um cotidiano um pouco diferenciado no dia a dia de trabalho, enfim, e acaba mantendo uma regularidade nessa inserção.
5: A novidade bem importante porque é de graça, né? Se a pessoa for colocar aí particular, vai gastar em torno de R$4.000.
13: Isso, da rede privada o valor é elevado, e dentro da rede pública, né? É um avanço como medida de preventiva de anticoncepcional, então podemos oportunizar a população, então por que não, né? Então é uma oportunidade que as mulheres têm o acesso ao SUS.
5: Supervisora, eu lhe agradeço pelas suas informações, tenha um bom dia.
13: Um bom dia, Gil.
5: Eu conversei com a supervisora da atenção básica do município de Gaspar, Helene de Almeida Oliveira. A reportagem, Gil Dias.
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1: Alô, moçada, bom dia, bom dia, bom dia, senhores e senhoras, meninos e meninas, moços e moças, estamos chegando com mais um Contatos com a Cidade aqui na Sentinela FM. Hoje é terça-feira, dia 21 de julho de 2026. É inverno brasileiro, temperatura 19 graus aqui no centro da cidade, coração do vale. Sentinela FM. Bom dia para você, meu amigo, bom dia para você, minha amiga, você que está em Gaspar, você que está em todo o Vale do Itajaí, também litoral norte de Santa Catarina, que maravilha, dia bonito, sol aparecendo já aqui no centro de Gaspar, tempo bom por enquanto, e a gente a partir de agora fica com você, levando o melhor da música brasileira, levando a informação até as 11:40 no Contatos com a Cidade. 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A partir de agora tem prêmio pra você, tem a sua participação, tem a sua música preferida, tem horóscopo do dia e tudo que você precisa ficar bem informado, você vai ouvir aqui na Sentinela FM. Aonde quer que você esteja, levanta o som porque só tá começando. Ó, gente, a partir de agora valendo pra você um óculos de sol da Relojaria Ótica Scheid. Quer participar? Manda seu nome completo para o 988-380192. 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Aquele óculos de sol bonito pra você ficar ainda mais elegante neste inverno, é? Óculos de sol bonito da Joalheria Ótica Scheid, que fica aqui na Coronel Aristo Leno Ramos, no centro de Gaspar. Bora lá, pegar o celular, você pode também mandar o seu áudio de até 20 segundos e participar com a gente. A você aniversariante, a você de 10, de 20, de 30, 40, 50, 60, mais de 70, 80, seja bem-vindo, seja bem-vinda. Eu sou Gil Dias e faço a trilha sonora da sua manhã desta quarta-feira. É claro, você pode também pedir a sua música e oferecer para quem você quiser. Enquanto você não pede a sua, vou tocar a minha, viu? Para começar, tem Zé Neto e Cristiano. Bom dia, gente.
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0: Aí só pra começar, Gustavo Lima e Luiz Fonsi, Vagabundo, antes teve Zé Neto e Cristiano, Cadeira Cativa. Bom dia pra você que está ligando o rádio agora, bom dia pra você que está nos ouvindo desde o início da manhã, está acompanhando a nossa programação aqui 97.0.9, aliás 97.9, Gil. Aí a gente segue junto com você, levando o melhor da música sertaneja, o melhor da música brasileira, aqui no nosso Contatos com a Cidade. Grande abraço a você do comércio, da indústria, a você que está ouvindo a gente no seu carro também, nos levando de carona, você que está aí no campo, está no seu sítio, trabalhando firme e forte, radinho lá no cantinho, ouvindo a gente, aonde quer que você esteja, em Gaspar e toda a região, e também pelo estado de Santa Catarina, Brasil e mundo afora pela internet. Seja bem-vindo, seja bem-vinda. Seguimos em frente, ó, valendo para você hoje um óculos de sol, oferecimento da joalheria Ótica Scheid. Quer participar? Nome completo para o 988-380192. Sorteio no finalzinho do programa. 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
2: 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Faleceu nesta segunda-feira no Hospital Marieta Kundermornhausen, em Itajaí, aos 74 anos. O senhor Henrique Salésio da Conceição, conhecido como Capim, morador do bairro Santa Terezinha, deixa familiares. O sepultamento será realizado nesta terça-feira às 11 horas, saindo o féretro da Capela Mortuária Bom Pastor, onde o corpo está sendo velado e onde haverá celebração, seguindo após para o cemitério municipal de Gaspar. A DL Cor Convênios e informou o falecimento do senhor Henrique Salésio da Conceição, o popular Capim, morador do bairro Santa Terezinha.
3: Oi pessoal, tudo bem? Hoje é terça-feira, dia 21 de julho de 2026. Eu sou a Suzy Luiz e tô chegando com as previsões astrais para esse dia 21 de julho. Quem nasce no dia 21 de julho é do signo de Câncer, com a personalidade do signo de Libra. São pessoas mais românticas, apegadas à família, adoram ambientes sociais movimentados. Tudo de bom para você que faz aniversário hoje, 21 de julho. Áries, Touro e Gêmeos. Oi, Áries, nascidos de 21 de março a 20 de abril. As energias cósmicas Áries influenciam você hoje. O trabalho flui com criatividade, impulsionando pela sorte que sorri para você. Aproveite os momentos para se divertir e trocar boas conversas. Cor para você, Áries, é o preto, números da sorte 40, 04 e 50. Touro, nascidos de 21 de abril a 20 de maio, Touro, ótimo dia para organizar as tarefas e focar no trabalho. Aproveite as boas energias financeiras. Investir em itens para casa ou a família traz facilidade. A cor para você é o azul e os números da sorte 47, 07 e 11. Gêmeos, nascidos de 21 de maio a 20 de junho. Gêmeos, hoje você tem vantagem na comunicação para resolver tarefas e impressionar no trabalho. Aproveite esse dia para avançar nos projetos pessoais e brilhar nas redes. Cor para você, Gêmeos, amarelo, números da sorte 15, 53 e 35. Eu já volto e falo com Câncer, Leão e Virgem.

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2: Maravilha, gente, 8h57, manhã de terça-feira, temperatura 19 graus aqui no centro de Gaspar. Bom dia para você que está ligando o seu radinho agora. Bom dia para você que está aí no trabalho desde o início da manhã, começou logo cedo. A você, faccionista, você costureira, você costureiro, a você profissional do setor de embalagens, tá aí trabalhando, pessoal das madeireiras, galera de todo o setor têxtil de Gaspar, a você das oficinas mecânicas, postos de combustíveis, galera lá do Bela Vista, curtindo a gente no posto de combustível, pessoal do posto do Julinho também na BR-470, alô Saci, alô Salgadinho, grande galera sempre curtindo a gente, obrigado pelo carinho da audiência nessa manhã maravilhosa. Vamos ao WhatsApp que já encheu de mensagens. Ana Maria Deixamos, minha amiga, muito bom dia. Alcir Vieira tá ligado com a gente no bairro Lagoa, abraço meu amigo, boa sorte. A Márcia Girardi do Santa Terezinha tá colocando o nome também do netinho, o Miguel Girardi Antunes. Aí sim, Miguelzinho, boa sorte pra você. A Luciana Vípio de Amorim, da Marcha Esquerda, participando. A Edinalda do Balbaixo também participando. Obrigado, minha amiga, seja bem-vinda e obrigado pelo carinho da sua audiência.
3: Bom dia, Gildinho. E a Maria Luísa Gasparini, queria participar do sorteio. Queria mandar uma música pra facção da Lourdes, pras todas as costureiras. Um tiloquedo.
2: Cadê a música? Não tem música, não sabe o nome. Então tá bom, Maria, daqui um pouquinho procurando o tiloquedo pra você. Obrigado, viu? Boa sorte no sorteio.
4: Eu quero participar do sorteio do óculos, a Maria da Colônia, obrigada.
2: Valeu, Maria, beijo pra você. Jacó Hatch, meu amigo, tá ligado? Manda os atuais pra galera do posto Zimmermann. Valeu, meu amigo. Abraço, Jacó, tá ligado com a gente lá no posto Zimmermann. Ivanete Amaral tá ligada com a gente em Ilhota. Beijo pra você, boa sorte. Bom dia, Gilson. Alenita Soares do Santa Terezinha, quero faturar o óculos. Elisete Roman Ros Camargo. Alô, Elisete, beijo pra você. Seja bem-vinda. Milton Amaral também tá sintonizado com a gente. A Lourdes Amarque pedindo pra participar. A Juliana Mara Martins do Santa Terezinha pedindo Zezé de Camargo e Luciano, pra galera da JM Embalagens que estão ligados, a Roselia, Terezinha, Silvia, a Juliana e os meninos, o Carlos Luiz e o César e o Arthur. Aí sim, galera, obrigado, viu? Bom trabalho pra vocês. A Cláudia da Trindade também tá ligada na margem esquerda. Beijo pra você, minha amiga, seja bem-vinda.
5: Bom dia, gostaria de participar do sorteio do Óculos de Sol. Gostaria de ouvir a música Paixão, Que Coisa Linda, Gilberto e Gilmar.
2: Tá bom, minha amiga, beijo pra você, a Ana Maria, né? Valeu, Ana Maria, beijo pra você, seja bem-vinda, obrigado pelo carinho da sua audiência. A Jane de Souza Machado pediu e está curtindo. A Simone Mendes é a coleguinha, nome proibido.
6: Espera aí, ó! Ora, amigles!

0: Sentinela FM, 70 anos fazendo parte da sua história. Eduardo Costa, Imagina Eu. Antes teve a Simone Mendes, Nome Proibido. Ó, tô esperando a sua mensagem. 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
1: Agora 9:09, bom dia, que maravilha, amanhã de terça-feira a gente está aqui esperando a sua mensagem, já são muitas mensagens chegando, o pessoal tá querendo participar da promoção e é claro, você também pode faturar um óculos de sol, oferecimento da joalheria e ótica Scheid. Você pode também pedir a sua música, oferecer para quem você quiser, é claro que será um prazer recebê-lo aqui no nosso Comando Popular, aliás, aqui no nosso Contatos com a Cidade, Comando Popular. É a tarde, né, Gil? Gil já tá batendo o pino. Vamos lá, então. A Isabel Vipe do Baú Central tá ligada com a gente. A Mandadão do Baú Central também. Grande abraço, sejam bem-vindas. A Rosane Bruno da Silva sintonizada com a gente. Ela e o esposo José Carlos da Silva. A Dorli Zanella. Oi, Dorli. Beijo pra você. Abençoada semana, abençoada terça-feira pra ti também, queridona. A Elvia de Pinho sintonizada com a gente da Rua Pedro Simo, na margem esquerda. A Rosânia Maria da Costa tá ligada. Beijão, minha amiga. A Silvete da Silva, sintonizada no Poço Grande. O Célio da Trindade, da margem esquerda, tá ligado com a gente. O Ademar Francisco Trindade, também da margem esquerda. Alô, gente boa. Sejam bem-vindos. Pai e filho, filho e pai. Elizabeth Bordô, minha amiga. Do Santa Terezinha, ligada com a gente. A Heloísa Lana, oi Heloísa, tá mandando beijo pras meninas da facção da Ita e pedindo também uma música com a Mato Batista. Boa pedida, minha amiga, beijo pra você, seja bem-vinda. Agora a Marli da Trindade pediu e está ouvindo. Alô Marli, levanta o som. Henrique Juliano, Não Fui Suficiente. Eita, sou

0: quando ia Gil, Terezinha de Bacharalto, queria participar do sorteio do óculos de sol. Bom dia a todos.
1: A Heloísa Lana pediu e ofereceu para as meninas da facção da Ita, Amado Batista e Jorge. Meu ex-amor, essa é boa demais, né, Heloísa?

0: Sentinela FM, 70 anos fazendo parte da sua história no contato com a cidade de Amado Batista e Jorge. Para quem pediu, meu ex-amor, antes teve Henrique e Juliano, não foi suficiente. Tô esperando a sua mensagem, viu? 988-380192. Ó, valendo hoje um óculos de sol da Relojoaria e Ótica Scheid. Aproveite e mande a sua mensagem agora e participe dessa promoção imperdível. Gente, vamos atualizar agora as informações, as principais ocorrências atendidas pelo Corpo de Bombeiros Militares. Sargento Gil chegando, trazendo todas as informações. Bom dia, sargento.
1: Muito bom dia, Gil Dias e ouvintes do programa Contatos com a Cidade nesta manhã de terça-feira, que por enquanto o sol entre as nuvens, né? Mas que prevê aí uma mudança na temperatura também, mudança trazendo chuvas entre final da tarde de hoje, o anoitecer, amanhã e quinta-feira. Tomara que não seja uma chuva muito intensa. E, infelizmente, nosso estado vizinho, Rio Grande do Sul, está sofrendo mais uma vez aí com chuvas fortes. Algumas cidades aí do vendaval muito violento aí, estendendo casas, desabrigando pessoas. É triste, né? Esses intempéries do tempo traz bastante prejuízo. Tomara que as previsões aí desse El Niño, que está todo mundo aí em alerta, Defesa Civil Municipal, Defesa Civil Estadual, estão aí em prontidão, monitorando, para que, se ocorrer, os prejuízos não sejam tão grandes. Porque é triste, né, você perder tudo aí em função do clima. Mas, por enquanto, são previsões. Vamos esperar aí que isso não ocorra aqui no nosso estado. E o Corpo de Bombeiros atendeu nas últimas 24 horas aqui no município de Gaspar um total de 5 ocorrências. Tivemos 2 acidentes de trânsito sem gravidade e 3 casos de origem clínica. Um plantão bastante tranquilo, comandado aí pelo cabo Palandrani. Esperamos que todos tenham uma terça-feira abençoada. Beijo no coração de todos e até amanhã, querendo nosso Deus.
0: Valeu, sargento, muito obrigado, grande abraço e bom trabalho no Corpo de Bombeiros Militar de Gaspar. 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

0: mais um bloco de previsões astrais para hoje. Câncer, Leão e Virgem, boa terça-feira, Câncer. Nascidos de 21 de junho a 20 de julho, Câncer, o universo favorece a sua economia, boas oportunidades para aumentar seus ganhos. No trabalho, ações discretas nos bastidores podem impulsionar sua carreira. No amor, mantenha o equilíbrio. Cor para hoje, lilás, números da sorte 07, 20 e 61. Leão, nascidos de 22 de julho a 22 de agosto, Leão, o universo favorece a sua energia, criatividade e contatos com os amigos, facilitando conexões e boas novidades no amor. Use a sua autenticidade para fortalecer as relações. A cor para hoje é o violeta, números da sorte 26, 15 e 51. Virgem, nascidas de 23 de agosto a 22 de setembro, Virgem, confie na sua intuição para tomar decisões importantes e causar uma boa impressão. Aproveite as energias para planejar, ajustar rota ou explorar novas oportunidades. Cor para você azul, números da sorte 43, 45 e 24. Eu já volto e falo com Libra, Escorpião e Sagitário e mais um bloco de previsões.
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1: Agora 9:27, manhã de terça-feira, temperatura em elevação aqui na cidade Coração do Vale. Seguimos em frente com muita música bonita e também a sua participação. Valendo para você hoje, aquele óculos de sol bonito da Relojaria Ótica Scheid. Quer participar? É pelo 988-380192. Não esqueça, coloque o seu nome completo e o bairro que você mora ou a cidade. Beleza, minha gente? Pra gente poder fazer o sorteio aqui com muita transparência. 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
1: 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Atenção, o pessoal tá perguntando sobre o Léo Melhor. Ó, pessoal, o Léo não tá doente, não. O Léo tá resolvendo um problema dele. Um problema não, resolvendo os assuntos dele, da vida pessoal, mas ele volta na sexta-feira. Ele pegou uma folga aí, tinha uns dias em a ver, e aí tá tudo certo com o Léo, tá bem de saúde, tá dirigindo, cantando, falando, comendo bem. Beleza, gente? Fiquem tranquilo que tá tudo certo. Certo com o Léo. Léo volta na sexta-feira aqui no Contatos com a Cidade. Minha amiga, quem pediu essa música aqui, deixa eu ver aqui, a Ana Maria Aguiar pediu e está ouvindo. É de 2004, Gilberto e Gilmara. Lembra dessa? Paixão.

0: Sentinela FM, 70 anos fazendo parte da sua história. E a canção de Diego e Victor Hugo, Tubarões, uma das mais tocadas no Brasil. Antes teve para recordar Gilberto e Gilmara, Paixão. Ó, valendo para você hoje um óculos de sol da Joalheria Ótica Scheid. Quer participar? Manda seu nome completo, bairro, cidade para o nosso WhatsApp: 988-380192. Terezinha Maria Schmidt, do Santa Terezinha, tá participando com a gente. A Ivone Miranda Bernes tá ligada com a gente no 7 de setembro. A Rosilene Pereira Peretti, no Santa Terezinha, tá ligada com a gente. A Ivonete do bairro Bateias. Fala, Ivonete.
1: Bom dia, meu amigo Gil. Toca a música Morena dos Olhos Verdes, me põe um sorteio, um beijo.
0: Valeu, Ivonete, boa pedida. Norma de Souza e Silva tá ligada com a gente no Alto Gasparim. Ivonete sempre ligada desde a madrugada aqui com a Sentinela. Ivonete, beijão pra você, boa sorte. A Rosa Reiser do bairro Lagoa tá ligada com a gente. A Marlete Pereira Vieira tá ligada também lá no bairro Lagoa. Ela e a neta Gabriela Vieira. Beijo pra vocês, sejam bem-vindas. A Marcelene de Brito tá ligada com a gente. Estou aqui no centro, coladinha na Rádio Sentinela, curtindo minhas férias. Aí sim, né, Marcelene? No centro e curtindo as férias. Coisa boa. E de ouvido ligado na Sentinela FM. Aí sim, eu fico feliz. Parabéns pelas férias, hein? E boa sorte aí. As suas férias curta bastante, né? O férias só em dezembro. Isaura Vendrame, do Coloninha, tá ligada com a gente. A Jucineia Klitsky. Alô, Jucineia, tudo bem? Bom dia para visualizar momentos inesquecíveis somente com a Ótica Scheid, junto com a Rádio Sentinela. Presentão como este, somente a Sentinela, para proporcionar a seus ouvintes. Sempre sintonizada, um abraço da Jucineia Klitsky, lá do bairro Itopavazinha, região norte de Blumenau. Grande Jucineia, beijo para você e boa sorte aqui no sorteio. A Giovana Cone também tá ligada no bairro Figueira. Grande abraço e obrigado pelo carinho da sua audiência. Dito isso, intervalo comercial e eu volto já já. 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
6: Olá, chegando a nossa receitinha especial de hoje. Receita de hoje, brigadeiro de café. Ingredientes, uma lata de leite condensado, uma colher de sopa de chocolate em pó, uma xícara de café forte, uma colher de sopa de manteiga ou margarina, chocolate granulado para confeitar. Eu vou repetir para você, ó. Uma lata de leite condensado, uma colher de sopa de chocolate em pó, uma xícara de café, mais o tipo café forte, uma colher de sopa de manteiga ou margarina e chocolate granulado para confeitar. Modo de preparo, misture todos os ingredientes, menos o chocolate granulado, que esse vai ser para colocar em cima. E coloque tudo numa panela pequena. Mexa, leve ao fogo médio até que engrosse e solte dos lados, despeje num prato e deixe esfriar. Com uma colher de chá, você pode formar as bolinhas e passar no chocolate granulado. Tá aí nossa receitinha de hoje, que delícia, brigadeiro de café. Até a próxima e bom apetite.
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0: Agora 9:46, seguimos em frente. na manhã da Sentinela FM com contatos com a cidade com patrocínio da Cooper Super Gaspar. 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A Celina Sassimo Vilver, da Luz Celina, tudo bem, minha amiga? Manda um recado pra gente. Fala lá, Celina.
14: Bom dia, Judias, tudo bem? Aqui é a Celina Vilver do Gasparinho. Quero participar do sorteio, valeu? Eu quero que você toque aquela música Chitãozinho Chororó, Página de Amigos. Valeu, aquele abraço. Ótima terça-feira. Que Deus abençoe a vocês todos aí da rádio.
0: Valeu, Celina, beijo pra você. Depois eu toco essa música pra você, do Chitãozinho e Chororó, Mano do Gaspar Mirim. Fala, mano, boa terça, amigão. Boa tarde, bom dia pra você, uma boa tarde, uma boa noite pro grande Mano. É, bom dia, Chiru. Mano é gente boa, hein? Gaúchão tradicionalista, sempre fazendo aquela boia gostosa, fazendo aquele churrasco e sempre curtindo a gente de manhã, de tarde, à noite, sempre aqui, ouvinte número um também da Sentinela FM. A Sueli Bittencourt tá ligada com a gente. Grande abraço para você, Sueli, seja bem-vinda. Obrigado pelo carinho da sua audiência.
15: Bom dia, meu amigo, tá tudo certo? Você põe no sorteio aí. E temos na lida. Valeu, um abraço.
0: Valeu, Flávio Barbosa. Flávio com seu caminhão circulando por Gaspar e região. Bom dia, quero participar do sorteio do óculos. Sou a Olinda Santos da Bateia. Obrigada, valeu, queridona. Obrigado a você, viu? Ronaldo César Vieira, tá ligado com a gente. A Maria, da facção da Dina, da Margem Esquerda, tá ligado com a gente, pedindo música também. Beijo pra você. O Guilherme Zábio, do bairro Figueira. Fala, Guilherme.
16: Bom dia, Judias. Tudo bom? Eu quero participar dos prêmios. Manda um beijo pro Vinícius do Rossetti. E pro Altair também, manda música pra eles também.
0: Opa!
16: Beleza? A minha rádio é Sentinela do Vale.
0: Show de bola, valeu, meu amigo Guilherme. Abraço, amigão, seja bem-vindo. Yolanda Stiller tá ligada com a gente lá no bairro Santa Teresina, rua Artur Polfo. O José, marido da Silva, e também o Fernando Zábio participando aqui com a gente. A Edna Martins tá sintonizada no bairro Bateias. Beijo pra você, minha amiga. Seja bem-vinda, obrigado pelo carinho da sua audiência.
17: Bom dia, meu amigo. Tudo bom? Me coloca aí nesse sorteio do óculos de sol da relojaria e ótica Scheidt, Pedro Nicoletti, do bairro Mais Esquerda. Obrigado, abraço.
0: Valeu, Pedro, grande abraço, amigo.
18: Oi, Gil, é Inês Abine, aqui da Praça do Céu. Escuta, eu também queria participar do brinde e eu queria pedir uma música, se puder tocar. A música que eu quero escutar é para oferecer toda para minha família, com Eduardo Costa, Os 10 Mandamentos do Amor. Se puder tocar, muito obrigado. Se não puder, também agradeço.
0: Dona Inês, é claro que eu posso. Seu pedido é um mandamento. Eduardo Costa, Os 10 Mandamentos. Levanta o som, Dona Inês. Alô, família da Dona Inês.

0: sim, Eduardo Costa, os 10 mandamentos do amor. Só falta você, viu? 988-380192, valendo hoje um óculos de sol da Relojoaria Ótica Scheid. Participe, daqui a pouquinho o sorteio. 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

Previsões astrais nessa terça de volta. Libra, Escorpião e Sagitário. Libra, nascidos de 23 de setembro a 22 de outubro. Libra, ótimo dia para você agir em equipe e fortalecer as amizades. As estrelas favorecem conexões e aproximações, especialmente no seu círculo social. No amor, a conquista de alguém pode ficar favorecida. Cor para você azul, Libra. Números da sorte 26, 15 e 08. Escorpião, nascidos de 23 de outubro a 21 de novembro. Ótimo dia para traçar novos planos profissionais e fazer os ajustes que você precisa na carreira, com foco e determinação. Já à tarde vai ser ideal para colocar as suas ideias em prática, aproveitando o apoio de Urano e Netuno. Cor para você azul, números da sorte 16, 38 e 11. Sagitário, nascidos de 22 de novembro a 21 de dezembro, hoje o seu otimismo contagia o ambiente, funciona novas amizades e possibilidades para viagens. No trabalho, parcerias e trocas de conhecimento trazem boas energias. Aproveite para sair da rotina. Cor para você azul, números da sorte, Sagitário 30, 36 e 57. Eu já vou volto com o último bloco e falo com Capricórnio, Aquário e Peixes.

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0: Maravilha, gente, 10h03, passando a manhã correndo, a gente trabalhando, você trabalhando também, curtindo o melhor da música brasileira, que maravilha. Seguimos em frente até as 11h40 com muita música bonita aqui no Contatos com a Cidade, com o patrocínio da Cooper Super Gaspar. Deixa eu ver aqui quem está com a gente, tem muita gente. Nossa, quanta mensagem, valendo o óculos de sol da Relojoaria Ótica Scheid. André Goulart está com a gente na margem esquerda, ela e a tua mãe, a dona Adal Sigularte, a dona Dalcigularte, a mãe de André, simpaticíssima pessoa. Beijo pra senhora, beijo pra Andréia. Sejam bem-vindas aqui no Contatos com a Cidade. A Maísa Bíblia de Amorim, tá ligada na margem esquerda. A Juliana Mara Martins pedindo uma música aqui. Hã? Depois eu procuro pra você, Juliana, beleza? Ricardo Lamin, tá ligado com a gente no Santa Terezinha. A Marceliana Cezerino, lá de Ilhota, ligada com a gente. Abraço, meu amigo Jorge, Luiz dos Santos, do bairro Figueira, também participando. A Maria Salete dos Santos, do bairro Figueira. Jean Carlos Chicato, bom dia, Gil. Ótima terça-feira pra todos da Sentinela, grande abraço. Jean Carlos Chicato, do bairro Bela Vista. O Chicato, meu amigo, de décadas, né? Chicato, nós estudamos juntos nos anos 90. Fiquei uns 20 anos sem ver o Jean. Aí encontrei o Jean aqui em Gaspar. Aí sim, né, Jean? Abraço, meu amigo. Abraço pra família. A Jucineia, fala, Jucineia, minha amiga.
9: Bom dia, Gil. Gostaria de participar do sorteio. Sou Jucineia Adriana Simas Bueda, do bairro Santa Terezinha. Toca uma música do Henrique e Juliano.
0: Opa, boa pedida. Henrique e Juliano, muito bom, né? Tá bom, minha amiga? Beijo pra você, seja bem-vinda.
10: Bom dia, meu amigo Gil Dias. Aqui é Leandro de Balneário. Queria participar do sorteio aí, meu amigão. Você, assim como o Léo, dá um banho aí também. Valeu.
0: Valeu, meu amigo. Abraço, viu? Obrigado. Seja bem-vindo sempre aqui na Sentinela. Obrigado aqui pelas suas palavras com a gente aqui no nosso WhatsApp. Muito bem, agora sim, acertei os ponteiros aqui, tava tudo embolado aqui na tela, tem hora, gente, que não é fácil, viu? Muita correria aqui e é bem complicado. A Jucineia pediu, Jucineia, eu vou tocar essa do Henrique e Juliano que você vai gostar. Levanta o som, Jucineia.

0: Uma das duplas mais queridas do Brasil, Henrique e Juliano, seja isso. Tem intervalo comercial rapidinho e eu volto já já. Segura aí. 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
2: A DL Cor Convênios informa. Faleceu nesta segunda-feira no Hospital Marieta Kundermornhausen, em Itajaí, aos 74 anos. O senhor Henrique Salésio da Conceição, conhecido como Capim, morador do bairro Santa Terezinha, deixa familiares. O sepultamento será realizado nesta terça-feira às 11 horas, saindo o féretro da Capela Mortuária Bom Pastor, onde o corpo está sendo velado e onde haverá celebração, seguindo após para o cemitério municipal de Gaspar. A DL Cor Convênios e informou o falecimento do senhor Henrique Salésio da Conceição, o popular Capim, morador do bairro Santa Terezinha.
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4: Meu pai se chamava Domingos, nunca trabalhou. Ele dizia que os domingos foram feitos é para descansar.
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0: Maravilha, gente, agora 10h12, vamos falar agora de colchão com qualidade, com aquele preço que você procura, com a maior qualidade do Brasil. 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
0: Agora 10h17, tem a canção de Israel Rodolfo e Jorge Mateus. Bom dia pra você.

0: Sentinela FM, 70 anos fazendo parte da sua história. Israel, Rodolfo e Jorge Matheus, perdoou nada. Já mandou mensagem ainda, bora lá, 988-380192, valendo pra você hoje um óculos de sol, oferecimento da Relojoaria e Ótica Scheid. Não perca tempo e aproveite essa promoção imperdível. 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

último bloco de previsões astrais nessa terça, Capricórnio, Aquário e Peixes. Capricórnio, hoje, o seu foco e a sua intuição ficam em alta, facilitando a finalização de tarefas e começos. Encerrar ciclos traz bem, especialmente cuidar melhor de si. A cor para você, Capricórnio, azul, números da sorte 51, 53 e 23. Aquário, nascidos de 21 de janeiro a 19 de fevereiro, hoje é um ótimo dia para valorizar as suas relações e aproveitar a companhia de quem você gosta. A sorte fica ao seu favor, então se arrisque. Melhore a comunicação no trabalho e invista no romantismo. Cor para você verde, números da sorte 43, 53 e 38. E para fechar as previsões, peixes, nascidos de 20 de fevereiro a 20 de março, peixes, o dia hoje é perfeito para você trocar e focar em tarefas práticas que mostrem o seu potencial no trabalho. Cuide do orçamento da família e aproveite as boas oportunidades na rotina. Para a saúde, opções naturais podem ajudar. A cor para hoje é o vermelho, números da sorte 16, 52 e 27. Amanhã tem mais previsões. Boa terça-feira para você. Até lá.

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3: Agora 10h27, todo mundo ligado, sintonizado em 97.9 na Sentinela FM. Obrigado pelo carinho da sua audiência.
4: Gil, bom dia. Rosinha Bittencourt da mão esquerda. Eu quero ouvir a música Três Batidas, Guilherme e Benuto. Ofereço para todos os meus fãs. Sempre quando eu vou nos lugares, eu falo, escuto você falar na rádio, você é a Rosinha, né? E sim, tô bem famosa, então eu quero mandar um beijo pra todos eles que me escutam e gostam de me ouvir na rádio. Beijo!
3: Beijo, Rosinha. Tá famosa, hein, Rosinha?
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1: 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A música de Guilherme Benuto, Três Batidas. É, a Rosinha diz que tá famosa, quando fala na rádio todo mundo reconhece ela. A Rosinha, quero conhecer a Rosinha, diz que tá famosa, hein? Pegar autógrafo, né, Rosinha? A esposa do princeso, lembrei da palavra, princeso. Alô, Fabrício. Fabrício também trabalhando e curtindo a gente. Abraço, meu amigo. O Antônio Stiller da margem esquerda, tá ligado com a gente, grande abraço.
2: Bom dia, meu tio. Eu mandei ali uma mensagem que é escrita, mas eu mandei pro Léo, né? E quero participar do sorteio do óculos. Tudo vai de Casparinha, Nair Scher.
1: Tá bom, Nair, fica Léo Gil. Beleza, gostei do nome, viu? Ficou chique esse nome. Emerson de Oliveira do Santa Terezinha, Marli Fantoni da Rua São Bento, tá ligado com a gente, a Silvana Vipio, a Marlete de Bortolo dos Santos, a Juliana Soares do bairro Gasparinho, a Odete Carvalho, fala Odete, beijo pra você, seja bem-vinda, obrigado pelo carinho da sua dia, já toquei Gilberto e Gilmar hoje, queridona Leandro Deschamps, da Silva do Gaspar Grande. A Josi Deschamps também está participando. Oi, Josiane Deschamps. A Marlete Deschamps Kremer. A Inês Sarmento também participando. A Lúcia Rebelo. A Tainara Deschamps. A Maria Russi com a gente também. O Flávio André Moreno também está ligado, sintonizado com a gente no Coloninha. O Luiz da Edifica está ligado com a gente. A Eliane, fala Eliane, do Santa Terezinha, também ligada com a gente. Henrique Schmidt, meu amigo, fala Henrique.
3: Bom dia, Gil, quero participar do sorteio. Henrique Schmidt, bota Lucinda Grossani. Abraço pro amigo.
1: Valeu, Henrique, valeu, Lucinda. Amanda Costa de Ilhota, a Irichel do Gasparinho. Grande Iri, seja bem-vinda.
4: Bom dia, Gil, tudo beleza? Parece que vai cair uma água essa tarde, né?
1: Será, Gretchen?
4: Vai estar tirando uma folguinha do teu amigo Léo?
1: É uma folguinha.
4: Mas tá beleza, eu queria fazer parte do sorteio do óculos da relogeria Watchite lá. E eu moro aqui na rodovia Jorge Lacerda, bairro Poço Grande. Sou Gert Blaze. Valeu. Tudo de bom pra ti. Um ótimo dia.
1: Valeu, Gert. Tchau. Abraço, meu amigo. Esse é gente boa. Sangue bom, esse alemão.
5: Bom dia, Gil. Bom dia, Gil. Bota no sorteio desse óculos de sol da relojaria Shite aí. Beleza, meu querido? Olha lá, coisa ali não tá muito bom, né? Ah, cheguei do velório agora. Meu, nosso amigo Capim que partiu, né?
1: Meu Deus do céu. Meus sentimentos, Célio. Rosana de Deus tá ligada com a gente. Fala, Eliane do Barracão.
6: Bom dia, Gil. Aliane Barracão, me bota no sorteio também. Quero a música do Amado Batista, Folha Seca. Ofereço para todo mundo lá bater do Barracão e de Porto Verá, de Guabiruba.
1: Valeu, Eliane. Tá oferecido, minha linda. Beijo pra você.
7: Bom dia, Gil. É Vanir Barça Terezinha. Quero participar do sorteio do óculos. Pô, toca a música aí, a Perigosa e Linda.
1: Opa, essa é boa demais. Gente, vamos falar agora da Deli Cor Convênios. Olha só, a Delicor Convênios, todo mundo conhece, se você não tem, preste atenção que o pessoal tá chegando, trazendo todas as informações, depois do intervalo comercial, vou trazer todas as informações da Delicor. Fala, Jéssica Correia.
8: Bom dia, Gil, tudo bem? O que aconteceu com o Léo, que não tá vindo pra rádio?
1: Léo tá de folga, viu, Jéssica? Tá de folga, logo volta, valeu, queridona. 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
2: Agora 10h40, gente, vamos falar agora da Delicor Convênios. 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
2: Valeu, Aline, boa semana para você e pra galera da Delicor Convênio. Gente, vamos falar agora de esportes. O Miguel Vilvoc está chegando com todas as informações do mundo do esporte. Fala, Miguel, bom dia.
4: Muito bom dia, Gil Dias. Bom dia para você que acompanha o programa Contatos com a Cidade nesta manhã de terça-feira aqui na 97.9 FM, trazendo informações do Campeonato Brasileiro da Série A. Pois é, hoje na capital mineira, o jogo envolvendo Atlético Mineiro e Bahia, às 19h30, será testado pela primeira vez no futebol brasileiro o sistema do impedimento semiautomático. Já foi testado aí nas categorias de base e também amistosos durante a Copa do Mundo, mas hoje oficialmente começa aí o teste, né, do impedimento semiautomático envolvendo Atlético Mineiro e Bahia na divisão principal do futebol brasileiro. São 20 câmeras de celulares instaladas, né, nas dependências da Arena MRV. O pessoal vai utilizar aí para ter a visão do impedimento semiautomático, segundo a CBF. Ainda pela 19ª rodada, no mesmo horário, tem Curitiba e Palmeiras. Amanhã, 21h30, São Paulo e Atlético Paranaense, Internacional e Cruzeiro, Chapecoense e Flamengo. Quinta-feira fecha a rodada, 19h30, no Itaquerão, em São Paulo, Corinthians e Remo. Pela Série B do Campeonato Nacional, começa hoje a 19ª rodada, ou a última, né, do primeiro turno, como queiram, com dois catarinenses em campo. 19h30, Novo Horizontino e Criciúma. No mesmo horário, na capital catarinense, Avaí e América. 21h35 de hoje, Vila Nova e Fortaleza. Amanhã, 19h30, Operário e Ponte Preta, Ceará e CRB. 20h30, Goiás e Sport Recife. 21h30, Náutico e Londrina. Quinta-feira, 19h30, Atletique e São Bernardo. 20h30 de quinta-feira, na capital Mato Grossense, o Cuiabá recebe o Atlético Goianiense, enquanto que também quinta-feira, mas 21h30, o Botafogo de São Paulo recebe a equipe do Juventude. 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As informações para vocês nesta manhã de terça-feira. Eu volto a falar de esporte às 18h15. Até lá.
2: Valeu, Miguel. Grande abraço, amigo. Agora tem Yasmin Santos e Simone Mendes. Levanta o som. É a Sentinela FM. 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

0: Sentinela FM, aqui só música boa no Contatos com a Cidade. Yasmin Santos e Simone Mendes, Nem a Pau. Tem intervalo comercial rapidinho e eu volto já já com mais música, mais participações. Daqui a pouquinho tem um sorteio, viu? Valendo pra você hoje um óculos de sol bonitão, pra você ficar ainda mais elegante, da Relojoaria e Ótica Scheid. Segura aí que eu volto rapidinho. 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
1: Agora 10h54, bom dia para você que está ligado com a gente em Gaspar, nos 21 bairros e também em toda a região do Vale do Itajaí, litoral norte de Santa Catarina. Galera curtindo a gente por todo o estado também via internet. A Nelor tá com a gente no bairro Lagoa, grande abraço amigo, seja bem-vindo. A Lúcia Chiram do bairro 7 de setembro, a Maria Madalena Roncalho ligada com a gente, tá com a gente também aqui, mandou um áudio rapidão, vê se roda aqui. Vamos lá.
2: Bom dia, Gil. Aqui é o Lourenço Gasparinho. E eu queria muito esse óculos pra presentear minha mãe, que é a melhor mãe do mundo.
1: Olha, que bonitinho. Parabéns, garotão. Boa sorte aqui no sorteio. Ivone tá com a gente na margem esquerda. A Rosane Heinrich, do bairro 7 de setembro. André Marasque, do bairro Barracão. Obrigado pelo carinho da sua audiência. Seja bem-vinda, minha amiga. Tá com a gente aqui também o Murilo Henrique, do bairro Bela Vista, em Gaspar. Valeu, Murilo. Abraço, boa sorte. Francisco do Arraial, tá ligado com a gente. O Sérgio Zábio. Fala, Sérgio.
3: Bom dia, Gil. Tudo bem? Aqui é o Sérgio Baixo de 13. Gostaria de participar do sorteio do óculos. Um abraço e um ótimo semana a todos aí. Rádio Sentinela do Vale, a mais gostosa de ouvir.
1: Valeu, Sérgio. Abraço, meu amigo. Carlos Maisen, tá ligado com a gente. A Ivanir Silva, Oswaldina Rangel, a Tânia Merlo também participando, a Cíntia Langer do Bioshore, Cíntia Lanzer. É isso, né, Gil? Não pode enrolar. A Sirlene Terezinha Silva. Fala, Sirlene, rapidão.
4: Bom dia, Gil. Tudo bem? Quero participar do sorteio ali do óculos, tá? Sou a Silene do Gaspar Grande. Coloca meu marido Sérgio Rubens de Carvalho também, tá bom? Obrigado, beijo.
1: Valeu, minha amiga, boa sorte. Alô, Salgadinho, galera do posto Zimmermann. Levante o som, os atuais. Pra vocês, viu? Pediram? Tá rolando.

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1: A Celina do Alto Gasparinho pediu e está curtindo. Alô, Celina, levanta o som. Chitãozinho e Chororó. Essa música é linda demais. Página de amigos.

Alessandra do Bela Vista pediu e está curtindo. É o Palagaço. Essa música todo mundo gosta. Levanta o som.

0: coisa linda.
1: Aí o grupo Talagácio, rainha musical loira tatuada, antes teve Chitãozinho e Chororó, página de amigos e abrindo blocos atuais Pássaro Livre. Ó gente, intervalinho começou rapidinho, na volta eu tenho sorteio para sabermos quem será o ganhador ou a ganhadora do óculos de sol oferecimento da Chai de Joalheria e Ótica. Segura aí que eu volto já já. 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
1: Agora 11:08, a galera tá participando. Nossa, quantas participações, mas olha, se eu não falei o seu nome, não fique triste, porque automaticamente você foi pro sorteio, viu? Rosa Elizabeth Russo participando com a gente, a Dilma Santos também participando da margem esquerda. Obrigado, minha amiga, seja bem-vinda. Tá com a gente aqui a Lúcia também participando. A Juliana Mara Martins que achou a música. Ah, então tá bom. Acho que hoje de manhã, não sei se dá tempo, Juliana. Vou tentar ver se toco ainda. Eu acho que não, só à tarde. Rita Pagno do Santa Terezinha, tá ligado com a gente? Fala, Marione, agora Marione.
7: Bom dia, Gil. É, toca uma música aí pra nós, boa. Opa, vem engasgadinha agora.
1: Toma água.
7: E daqui a pouco o pica-pau vai começar de novo, tu acredita? Mas ainda bem que é na parte de fora agora. Porque se não, rapaz, eu não aguentava mais minha cabeça. Eu falei pra ela ontem, a mãe ontem. Eu não aguento mais a minha cabeça de tanto que bate, gente do céu. Mas tudo bem. Beijo, forte abraço pra vocês.
1: Valeu, Marione. Uma música boa, pode ser essa, Marione? Essa é pra recordar, viu? Todo mundo lembra, Majestade o Sabiá, nova versão.

João Neto e Frederico, Majestade o Sabiá. Vamos ao sorteio, gente. Vamos ver aqui, então, atenção, quem vai faturar o óculos de sol, todo mundo foi para o sorteio. Se eu não citei o seu nome, não toquei a sua música, não fique triste, porque não dá para atender todo mundo, né? Muitas propagandas, muita música, a gente vai atendendo na medida do possível. Peça amanhã de novo, que a gente vai escalando aqui, tocando a música para você. Peça mais cedinho, que aí, quem sabe, dá tempo. Vamos lá, então. 47 99949, final 81. Quem ganhou foi a Josiane Deschamps. Alô, Josiane. Josiane não colocou o bairro, né, Josiane? Parabéns, Josiane, parabéns. É só você passar aqui na rádio, pegar o seu vale brinde e aí você pega ali no site o seu brinde. Beleza, gente? Grande abraço, obrigado pelo carinho da sua audiência. 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Na sequência vem os avisos sindicais. Alô, Juliana do Santa Terezinha, vou tocar um pedacinho, viu? É essa aqui, né? Valeu, gente, eu volto 14 horas no Comando Popular.

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3: Olá, bom dia. Bom dia, ouvintes da Rádio Sentinela. E bom dia, associados do Sindicato dos Trabalhadores e Trabalhadoras Rurais de Gaspar. Mais uma vez aqui estou para passar os nossos avisos sindicais. Em primeiro lugar, vamos à nossa pequena mensagem do dia. Você tem um grande desafio pela frente, mas por que se intimidar se é ele que aumenta as suas forças? Como adquirir caráter firme sem enfrentar obstáculos? Diante do desafio, as forças se agitam, às vezes até tremem ou vacilam. Mas ponha-se em ponto de ação, como corredor que só espera o sinal de partida para correr. Então saia à luta, examine o que tem a fazer, como começar a atuar e o que conseguirá com firme esperança de êxito. Confie em si. Quanto maior a sua confiança em si, menor é o tamanho do desafio. Essa é a mensagem da semana, né? Então, em primeiro lugar, eu vou ler aqui que semana passada peço desculpa, né, que não deu certo a transmissão, e vou ler mais uma vez o edital de convocação para a Assembleia, né? A Federação dos Trabalhadores na Agricultura do Estado de Santa Catarina, a FETAESC, vem pelo presente edital convocar todos os associados do Sindicato dos Trabalhadores e Trabalhadoras Rurais de Gaspar a se reunirem em Assembleia Geral Extraordinária, conforme Estatuto Social da FETAESC e do Sindicato dos Trabalhadores e Trabalhadoras. A Assembleia será realizada no dia 28 de julho, terça-feira que vem, de 2026, às 9 horas da manhã. Em primeira convocação, com a presença de no mínimo 30% dos seus associados em pleno gozo de seus direitos sociais, ou às 9h30, em segunda convocação, com a presença de qualquer número de associados, a qual será realizada na sala de reuniões do Sindicato dos Trabalhadores e Trabalhadoras Rurais de Gaspar, sito na rua Vereador Augusto Beduschi, centro, nesta cidade de Gaspar. Ordem do dia. Eleição de junta diretora do Sindicato dos Trabalhadores e Trabalhadoras Rurais de Gaspar, conforme Estatuto Social. Então, fica aqui o convite a todos os associados, né, a participarem dessa assembleia. É muito importante. O boato já está correndo por aí, eu acho que já bastante gente já sabe que eu e a Liane vamos se afastar e que alguém vai assumir, né? Não posso dizer ainda quem vai assumir por 180 dias e depois será feita uma nova eleição. Então, para vocês saberem tudo certinho, venham, compareçam à Assembleia e seja uma pessoa dessa junta administrativa, né? Eu quero aqui, como está chegando o final do meu mandato, não teria palavras para dizer a vocês, né? Mas eu escrevi uma cartinha de agradecimento. Venho por meio desta carta agradecer as amizades, as palavras de carinho, os elogios e as críticas durante esses 28 anos como presidente do Sindicato dos Trabalhadores e Trabalhadoras Rurais de Gaspar. Mas não importa, o que importa mesmo é a gente se sentir bem e se sentir feliz. Todos sabem que as leis de hoje não são fáceis, principalmente quando abrange o meio ambiente. Porém, eu nunca me desforço, todos sabem disso. Gostaria muito de agradecer meu marido Valentim por ter aceitado e me acompanhado nesta trajetória de 28 anos. Agradeço também meus filhos, pois hoje, com 77 anos de idade, vou retribuir o que não consegui fazer antes. Mesmo debilitada, caminhando com dificuldade, mas com muita fé em Deus, vou seguir em frente e espero ser feliz. Não posso deixar de agradecer minha equipe de trabalho, a funcionária Liane, que esteve comigo durante 21 anos, as diretorias que estiveram presentes durante meus mandatos, né, que é 28 anos, né? A assessoria jurídica do escritório Morestoni, que trouxeram tantos clientes e continuarão atendendo. E aos parceiros da Rádio Sentinela, minha fiel companheira, onde sempre passei uma mensagem motivadora e os avisos sindicais a toda a população. Meu muito obrigado por tudo. Desejo à nova diretoria muito sucesso, bastante sucesso mesmo. Tudo o que eu quero é que o sindicato de Gaspar não feche as portas. E o mais, desejo a vocês, amigos, amigos do peito, amigos do coração, muita gratidão. Gratidão a todos vocês. Vocês me aturaram com bom humor, vocês me aturaram às vezes com mau humor, né? 28 anos é 28, não são 28 dias. Então, a todos vocês, gratidão. Gratidão mesmo a todos. Ivanilde Terezinha Vampelotti, presidente do Sindicato dos Trabalhadores e Trabalhadoras Rurais de Gaspar. Como o mandato está acabando, terça-feira que vem tem uma assembleia e dia 31 me afasto. Então não tem muito projeto pela frente, muito programa pela frente para ler. O que vai assumir, eu essa semana que vem vou até a Sentinela e conhecê-la pessoalmente, porque agora não a conheço pessoalmente, se eu conseguir subir a escada e deixar o terreno preparado para o novo presidente que ficar aqui, porque ele disse que vai querer continuar o programa de rádio. Então, eu disse a ele, programa de rádio é uma coisa muito séria. A gente só pode falar a verdade. Não se pode falar a mentira, não se pode iludir as pessoas. É uma coisa muito séria e eu tenho certeza que eu o fiz todos esses anos. Obrigado, Rádio Sentinela. Obrigado, diretoria do Sentinela, né? Então vamos aos nossos aniversariantes do dia 15 a dia 21. No dia 15, Anselmo Marcial Junques, Alto Gasparini. Sérgio Francisco Xerão, Macuco. 16, Carlos Henrique Benassi, Campeche. 18, Ademir Rodolfo Girardi, Brilhante. No dia 20, Afonso dos Santos, Arraial. Arlindo Zabel, margem esquerda. E Imengar Saram Zimmermann, Gaspar Grande e Renato Abelardo Beduschi. Ô, doutor Renato, nossos parabéns, eu, a Liane, né? Um abraço bem apertado, seja bem feliz, bastante saúde para o senhor. E dizer, terça-feira que vem, não sei se vou gravar ou se vai ser ao vivo, porque temos assembleia. Mas talvez eu saia da assembleia e talvez essa hora a assembleia já terminou também, né? E vai ter o programa sim. Então, a vocês, um bom dia a todos e até a terça-feira que vem, se Deus assim permitir, e Ele vai permitir. Um bom dia a todos.

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Bom dia, paz e bem, queridos irmãos e irmãs. Está começando mais o programa Encontro com as Comunidades. Quem reza com vocês é o Frei Juan. E que alegria, mais outro dia, poder chegar à sua casa, ao seu trabalho, onde você estiver, para juntos meditarmos a palavra de Deus. Hoje, terça-feira, dia 21 de julho, estamos na 16ª semana do tempo comum.

E para iluminar a nossa reflexão de hoje, tomaremos o Evangelho de Mateus, capítulo 12, de 46 a 50. Naquele tempo, enquanto Jesus estava falando às multidões, sua mãe e seus irmãos estavam lá fora, procurando falar com ele. Alguém disse a Jesus: "Olha, tua mãe e teus irmãos estão aí fora e querem falar contigo." Jesus perguntou àquele que tinha falado: "Quem é minha mãe e quem são meus irmãos?" E estendendo a mão para os discípulos, Jesus disse: "Eis minha mãe e meus irmãos, pois todo aquele que faz a vontade do Senhor, meu Pai, que está nos céus, esse é meu irmão e minha irmã e minha mãe."

no evangelho que acabamos de ouvir, o evangelho de Mateus, capítulo 12, de 46 a 50. Enquanto Jesus fala às multidões, avisam que sua mãe e seus parentes desejam falar com ele. Então Jesus aponta para os seus discípulos e diz: quem faz a vontade de meu Pai que está nos céus, esse é o meu irmão, minha irmã e minha mãe. Com essas palavras, Jesus não rejeita sua família, pelo contrário, revela que existe um vínculo ainda mais profundo do que o sangue, que é a comunhão com Deus. Pertencer à família de Jesus significa acolher sua palavra e transformá-la em vida, fazendo a vontade do Pai em cada decisão, em cada gesto de amor e de serviço. E Maria é o maior exemplo dessa atitude. Ela tornou-se a mãe de Jesus porque, antes de tudo, Maria ouviu a palavra de Deus e acreditou, e respondeu com generosidade: eis-me aqui, segundo a tua palavra, segundo a tua vontade. Peçamos ao Senhor a graça de viver como verdadeiros membros de sua família, escutando sua voz e colocando em prática o evangelho todos os dias. Assim nossa vida será um sinal do amor de Deus no mundo. Que Deus nos abençoe e nos conceda um dia de paz, de esperança.

comunicados da nossa paróquia São Pedro Apóstolo. 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Missas e celebrações para o final de semana, sexta-feira, 24 de julho, 19 horas, missa em São Cristóvão, Gaspar Grande, festa do padroeiro. 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A comunidade convida você, sua família, seus amigos, a participar desse momento de fé, oração e de muita confraternização. A conferência

Nesse momento, queremos fazer o nosso momento de oração, de agradecimento, entregar a Deus a nossa vida, os nossos trabalhos e o nosso dia, tudo que temos e somos, é graças a Deus. Por isso, oremos. Senhor Deus, sede propício a vossos fiéis e benigno, multiplicai neles os dons da vossa graça, para que, fervorosos na fé, esperança e caridade, perseverem sempre vigilantes na observância dos vossos mandamentos. Tudo isso vos pedimos por Cristo nosso Senhor. Amém. Queremos pedir também a proteção da Mãe de Deus, rezando a Ave Maria. Ave Maria, cheia de graça, o Senhor é convosco. Bendita sois vós entre as mulheres, e bendito é o fruto do vosso ventre, Jesus. Santa Maria, Mãe de Deus, rogai por nós, pecadores, agora e na hora de nossa morte. Amém. Por tudo, demos glória ao Pai, ao Filho e ao Espírito Santo, como era no princípio, agora e sempre. Amém. O Senhor esteja convosco, Ele está no meio de nós. O Senhor vos abençoe e vos guarde, vos mostre a sua face e se compadeça de vós. O Senhor volva o seu rosto para vós e vos dê a paz. Que Deus Todo-Poderoso abençoe o seu dia e os alimentos que iremos receber pela tua infinita bondade. Que Deus nos abençoe, Ele que é Pai, Filho e Espírito Santo. Amém. Agradecemos a sua companhia. Que Deus abençoe seu dia. Ficamos por aqui com mais um programa Encontro com as Comunidades. Paz e bem a todos.

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Volte a nos ouvir no próximo programa.

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0: Alô, gente querida, muito boa tarde, pontualmente 12 horas em Gaspar e nós estamos chegando aqui, eu, Giancarlo, juntamente com ele, Oswaldo Tiquio, boa tarde, amigo.
1: Boa tarde, Jean, precisamente meio-dia e pouco, então, né?
0: Ah, aí não é preciso, né, Oswaldo? Aí você me quebra.
1: Precisamente.
0: É, mas é pontualmente, agora já não é mais, né? Agora são 12 horas e um minuto.
1: Essa rádio sem tramela não pode ficar fechada, tá sempre aberta para o público.
0: Oswaldo,
1: né?
0: Você.
2: Errou!
0: É a rádio Sentinela.
2: Ah, é?
0: É, sim, senhor.
1: Ah, não é sem tramela.
0: Não, é, até não tem tramela aqui mesmo, as pessoas
1: mas
0: podem chegar.
1: Mas sem tramela não pode ficar fechada, tá sempre aberta ao público, para esse público querido, que nós vamos dizendo boa tarde agora, gente querida, estimada, quem tá de aniversário, parabéns, os queridos ouvintes de todos os segmentos de trabalho, sempre tem alguém com rádio ligado, no caminhão, no automóvel, na cozinha, na sala, lá no clube, por aí afora.
0: Como diz o outro, na cidade e no sertão, né, Oswaldo?
1: Na cidade e no sertão, é.
0: É, a gente vai então começando aqui com o nosso programa, dizendo que estamos levando o ar de segunda a sexta-feira, sempre no gentil oferecimento da loja Incozu de Cláudio Zucchi, ferragens e 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
0: O Vitório é lá do Alto Gasparinho, né, Oswaldo?
1: É. Eu também era de lá.
0: É, diz que o pessoal fez uma limpa por lá, Oswaldo.
1: Não, eles já tiraram o que não era bom e mandaram embora. E aí acabamos se encostando por aqui, né?
3: É bucha.
0: Agora sobrou pra gente, né, Oswaldo? Fazer o quê, né?
1: É.
0: Não, mas vocês são gente boa. É, mas não dão mole pra ninguém, né, Oswaldo?
1: É.
0: Vamos com música?
1: Fazer assim, né? Nós viemos embora lá do Gasparinho, porque lá o pessoal não aturava mais nós.
0: Dizer que eu era da Frei Solano, né, Oswaldo? É Gasparinho ali.
1: Da Frei Solano.
0: É, então.
1: Aí nós viemos pra cidade, aí chega aqui, ainda me encontra com o Jean, acabaram me dizendo depois que me digas com quem tu andas, que te direi quem és.
2: Para!
0: Sai pra lá, rapaz!
1: Sai pra lá, vou botar música, Jean!
0: Os Fazendeiros, Rosa Branca!
1: Opa, é boa!
0: E depois vem Saudoso Porca Véia, Morena Luxuosa. Depois eu venho com os pedidos musicais, já chegaram vários aqui pra gente atender.
1: Eu gosto do luxo que a Morena gosta.
0: 12:05 agora, não perca o seu compromisso.

0: É, tá aí, saudoso Porca Véia, morena luxuosa aqui no Melodia Sertaneja, o pessoal pedindo música, tem mais uma aqui que estão pedindo dele, a Lembranças, que também é bonita, mas fica para outro bloco, que já tem gente na frente, Oswaldo.
1: É isso aí, temos que ir atendendo na medida do possível. Estimado público de todas as regiões do Vale do Itajaí, que estão ligados conosco, o nosso muito obrigado.
0: Oswaldo, nós estávamos falando aí do supermercado Estanque da Cuca, e eu nem sabia que tem um trabalho, uma demanda muito grande, e o Amaro Reis, que é padeiro lá do supermercado Estanque, ele mandou até aqui o vídeo mostrando, já estão preparando a massa da cuca, colocando na forma para colocar na câmara fria lá da padaria. Ô Amaro, fala aí, boa tarde.
2: Ó, gente, aqui é a cuca que eu tô preparando já para a quinta-feira, né? Beleza? Já vamos só, logo logo vai sair as cuca, beleza? É a massa que vai ser pronta, né? Vai deixada no resfriador lá. Pra quinta-feira já rechear. Na verdade é quarta-feira à noite, aí, tá bom? Obrigado.
0: É, a demanda é grande, Oswaldo, imagina,
1: cuca,
0: né?
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0: Tá aí então o Amaro, que é o padeiro lá do supermercado Estanque, tem a confeiteira Andréia lá e a dona Marli supervisionando tudo lá.
1: É isso aí.
0: O Jaime diz, não, a Marli, ali é o lugar que a dona Marli ali cuida, né? A padaria, né? E todo o mercado, mas a padaria, ela tem aquele coisa das receitas de antigamente, da Oma, né? Porque ela é alemoa, né, Oswaldo?
1: É, então é da Oma. Entende como se faz e ela mesmo sabe fazer uma cuca muito especial.
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0: É, vamos dizer, Oswaldo, que era o jeito, né? Mas tinha sempre uma faquinha também, Oswaldo.
1: Pra descascar.
0: É, você não podia quebrar os dentes, né? A mãe ficava braba, né? Quando ela via a gente mordendo a cana assim, só na boca, não dá, né, Oswaldo?
1: É verdade.
0: A gente era que nem um graxarinho.
1: É parecido, tanto, que já era.
0: Tanto é, Oswaldinho, que tem o Luiz Roncalho, lá do Bateias, é meu amigo de infância.
1: Ah, o Luiz, conhece o Luiz?
0: E ele tem um apelido de graxarim. Eu acho que o apelido veio por causa disso, né?
1: Capaz que sim, capaz que não, né?
0: É, mas um abraço aí, o Luizinho, graxarim, amigo lá de infância, amigo do Enéas também, aí do Vanderlei, do Vando, da turma toda lá. Oswaldo, falando no bairro Bateias lá, a Zilda tá aqui pedindo música e já separei aqui a música dela, ela quer falar aqui. Fala, Zilda, boa tarde.
3: Boa tarde, Jean. E Oswaldinho, toca a música aí pra nós com o Chocó Jacozinho, Muleto de Arrueira, pode ser? Quero oferecer lá pro seu Nivaldo, pra dona Terezinha, lá pra Marli, lá pra Inês, pra Zé Tizuki, lá pra Lourdes, pra família Sansão, ali pro Enéas, pro Acácio, pro Vanderlei, lá pra Oswaldina, pra todos que estão ouvindo. Aí para as meninas da facção da Márcia e da facção da Ita, tá bom?
0: Olha só. Agora, Oswaldo, você que é conhecedor de árvores, aroeira é uma árvore que dá uma madeira dura?
1: Aroeira é madeira dura. Ah. É, aroeira é madeira resistente. É, e ela dá uma sementinha que os passarinhos gostam muito.
0: Ah, não sabia disso, não.
1: É.
0: Ó, aqui a Zilda falou do Acácio, e o Acácio tá querendo dar os parabéns hoje pra sua mãe, a dona Zenaide, tá de aniversário, o pessoal conhece também a vó Zenaide, e desejando parabéns, é madrinha também de casamento aí da Zilda, então os parabéns também da Zilda, hoje de manhã ela já mandou os parabéns aí pra dona Zenaide, que hoje completa mais um ano de vida, e o filho, o Acácio, também desejando parabéns, felicidades aqui também no nosso programa.
1: Ô, coisa bonita, coisa boa.
0: E aqui, deixa eu ver aqui, ainda tem mais outro, a Tuti lá do bairro Paciência também tá ligadinha aqui na programação, vai, um abraço, mas a Tuti, aguarda aí que ela tem paciência, Oswaldo, fica no outro bloco, a música dela canta moçada, já separei aqui também.
1: Sabe por que que aquele pessoal lá tem muita paciência?
0: Não sei não, Oswaldo.
1: Eles comem maracujá.
0: Ah, tu diz, né?
1: É, diz que maracujá deixa a pessoa calminho.
0: É, verdade, já tem estudos que apontam isso, né, Oswaldo?
1: É, e por isso, e a pessoa estando calma, a paciência predomina.
0: É, mas não teve aquela propaganda lá, a vaca foi pro brejo, Oswaldo?
1: É.
0: O cara nem deu bola. Deixou a vaca atolar, né?
1: É.
0: Aí não pode, mas olha aqui nós temos a Maria de Lourdes Silveira, lá do Baú Baixo. A dona Maria de Lourdes também tá ligadinha, ela mandou aqui um boa tarde pra gente, Oswaldo.
4: Boa tarde.
0: Boa tarde.
4: Hoje é a flor no jardim pro Nide Souza, né? Tá bom?
0: Tá bom.
4: Beijo.
0: É, Osni de Souza, tá ligado também lá, é a pedido então da nossa ouvinte, a Maria de Lourdes de Silveira, flor do meu jardim. Então vem, muleta de aroeira.
1: Filhos do Rio Grande.
0: É isso aí, flor do meu jardim, filhos do Rio Grande. E Jacozinho primeiro, a pedido aí da Zilda, muleta de aroeira.
1: Vamos ouvir.
0: 12:22.

0: essa aí é a flor do meu jardim, Filhos do Rio Grande, aqui do Melodia Sertaneja, Oswaldo.
1: É isso aí, bonita música, programa sertanejo com música variada de diversos cantores e compositores, sempre tem uma mais bonita que a outra, gente.
0: Verdade, já vem mais, só que antes vamos lembrando aqui da loja Encozu de Cláudio Zuc, ferragens e ferramentas no bairro Santa Terezinha, você vai encontrar lubrificantes, aquelas engraxadeiras de 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
1: 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Agora nós vamos então botar a música da conversa, né, Jean?
0: Vamos lá. Temos aqui, ó, a Marli Fantoni de Oliveira, ali da Rua São Bento. Ela e o Arthur, o esposo, sempre estão ligadinhos aqui na nossa programação. E ela manda um abraço e um boa tarde para todo mundo. Boa tarde, Marli. A dona Rosa Reiser também tá ligadinha aqui. Jean, boa tarde, Oswaldo. Gostaria de escutar a música das irmãs Galvão, Beijinho Doce. Fica pro próximo bloco, que agora eu já tenho a Canta Moçada. Essa música é do Tonico Tinoco. Quem pediu, deixa eu achar aqui. É, veio já mais gente na frente aqui passando. Ah, a Tuti mandou outra mensagem. Fala aí, Tuti, boa tarde.
2: Oi, Oswaldo, não é que tu acertasse mesmo?
1: Oi.
2: Aqui tem muita plantação de maracujá e a gente come muito maracujá.
1: É, aí fica calminho, Carminho.
2: Porque assim que comecei no Moremo aqui, nós ia pegar o ônibus lá fora, lá no quilômetro 12 de pé. Então, a gente botou o nome de paciente, porque nós tínhamos muita vontade de caminhar, né? É isso.
1: Conheço a região lá, muito bonita.
0: Tá aí, ó, Oswaldinho. Mas quando é que o Oswaldinho fala alguma coisa que não tem razão, né, Oswaldo?
1: Não, eu não sei. Eu conheço a região lá de Paciência, passei aí alguma vez, até atravessando aí para ir para a região do Rio do Meio, naquele tempo que é aquele picadão da Bahia.
0: Mas você fala alguma vez assim, Oswaldo, que você tem uma sabedoria demais, né? Se você soubesse mais daqui a metade que você sabe, né?
1: Ah, se eu soubesse mais do que eu sei, duas coisas boas eu tenho, uma boa memória, outra eu já me esqueci.
3: Ô louco, meu!
0: Tu vê como é que é, né? Ô, Oswaldo, mas eu não posso
1: mas
0: enrolar.
1: Mas se soubesse a metade do que eu não sei, eu saberia muito mais do que eu sei.
4: É, bucha.
0: Olha aqui quem é que tá lá no baú acompanhando o programa, Oswaldo. A Maria. A Maria quer dar um abraço aí pra sua mãe, é isso, Maria?
4: É Poca Velha.
0: Ah, não, calma aí. Aí é a música que ela tá pedindo. Calma aí, agora ela vai falar da mãe.
4: Boa tarde, Oswaldinho Jean. Eu gostaria de fazer uma música pra minha mãe, a dona Cacilda. Ela está lá na Aparecida e no Ari. Pode botar aquela música pra ela, Lembranças, que ela adora e eu também gosto muito. Uma boa tarde, obrigado por ser atendida.
0: Agora é pra entender, ela está lá na Aparecida, não é a Aparecida do Norte, Oswaldo, é a casa da filha Aparecida e o genro Ari.
1: Olha aí.
0: Entendesse? É porque eu já sei, porque a Maria já falou que ela, nesse mês, dia, tá lá na casa da Aparecida.
1: Fazer um verso rimado para todos poder ouvir, se alguém achar engraçado, se quiser até pode ler. Esse verso estão fazendo para Aparecida e o Ari.
5: É, vamos aplaudir o homem aí, né?
0: Ficou bom o verso, Oswaldo.
1: Você acha? Não tem jeito pra melhorar, Jean?
0: Não, é bom parar por aí, você não estraga, né, Oswaldo? Sabe como é que diz o outro, né? Ó, a Marli da Trindade, ela e a mana, a Rosinha, estão ligadinhas aqui. A Rosinha também mandou boa tarde aqui pra gente, deixa eu ver, boa tarde, Jean. Aí é covardia, eu não almocei ainda, você sabe disso, né, Oswaldo?
1: Sim.
0: E ela mandou aqui, ó, vamos almoçar um peixinho, ó, aquela tilápia frita.
1: Opa,
0: assim.
1: É bom?
0: É, tá bonito o peixe aqui. Rosinha, aquele abraço, bom almoço pra vocês aí. Aqui, deixa eu ver, a Maria Madalena Roncalho diz assim, ó, boa tarde, quero parabenizar a Zenaide Pereira, aniversariante do dia. Ah, então desejando parabéns, felicidades, a pedido aí da Maria Madalena Roncalho, desejando os parabéns para amiga Zenaide Pereira, aniversariante do dia. O Eduardo Mendonça tá aqui, ó, muito embora não tivéssemos comunicado, não significa estávamos ausentes da FM Sentinela. Somos ouvintes constantes e enviamos um abraço fraterno a toda a equipe. Bairro 7 de Setembro está sempre presente, Eduardo e Bernadette.
1: Beleza.
0: É, o Eduardo, você sabe que é lá de Portugal mesmo, ele é legítimo, Oswaldo.
1: É português de verdade.
0: É português de nascença mesmo. E veio aqui pra essa cidade de Gaspar, bebeu dessa água, não sai mais.
1: Aqui é muito bom, aqui nem a Lagoa Vermelha.
0: É verdade, tem lá no Rio Grande do Sul, né, Oswaldo?
1: No Rio Grande, é entre Vacarias e Gramado, entre Vacaria e Caxias.
0: É isso aí, Oswaldo, a Josi deixamos também tá ouvindo o programa lá no Bioshore Baixo, aquele abraço pra ela, depois eu respondo o que ela tá perguntando aqui, mas vai um abraço pra ela. A Correca também tá ligadinha aqui, pediu mensagem, vou deixar pra depois porque a gente já se alongou demais aqui, né, Oswaldo?
1: Verdadeiro.
0: Então vamos lá, tenho aqui o Canta Moçada que a Tuti pediu. Ah, e tem essa daqui que é uma história, Oswaldo, muito bonita, do Tiago Viola. Deixa eu só achar aqui quem é que pediu, que eu já separei. É a dona Marisa. Fala aí, dona Marisa.
6: Boa tarde, Jean. Boa tarde, Oswaldo. E a Marisa tá mais esquerda. Tudo bom? Dá pra tocar a música com o Tiago Viola, Cachorro e o Mendigo? Obrigada.
0: Vamos lá. Cachorra e o Mendigo. É uma história comovente, Oswaldo.
1: É?
0: Chegando aqui no Melodia. 12:36.

0: a música sertaneja, música raiz, Oswaldo, que conta histórias comoventes.
1: É, história, causos e acontecimentos colocados em rimas e versos e colocada uma melodia, uma música bonita junto, a gente gosta de ouvir. É uma história, mas essa aí do cachorro é até comovente, né, Gê?
0: Verdade, né?
1: E o cachorro faz isso mesmo, ele, quando ele, o dono trata bem dele, ele também corresponde.
0: Não falam que é o fiel companheiro do homem, né?
1: É o fiel companheiro. O cachorro é fora de série. Eu já vi história de cachorro com pessoas aí que se a pessoa esquece alguma coisa lá na roça, o cachorro fica lá perto cuidando até o outro dia quando o patrão vem.
0: Não, e os agricultores iam pra roça, Oswaldo, e sempre o cachorro alertava na frente se tinha cobra, alguma coisa perigosa. Antigamente tinha até onça, né?
1: Sim, antigamente as coisas eram diferentes, até um certo.
0: Tu imagina se vem uma onça aí, né, Oswaldo?
1: Não, tu tem medo de onça pintada, né, Gê?
0: Lógico, né? Quem é que não tem medo de onça pintada? Ou vai dizer que tu não tens?
1: Eu acho que tem gente que não tem, né? O cara que pintou a onça, por exemplo, pintava na parede.
0: Tá bom, é. É, Oswaldo, não tem muito tempo que eu recebi vários pedidos aqui, então.
1: Então vamos atender os pedidos, que é mais importante.
0: É, a dona Catarina, Inês Catarina, tá mandando aqui um boa tarde aqui pra gente. Fala aí, dona Inês, lá do Arraial.
2: Oswaldinho, Oswaldo. Aqui é Inês Catarina Antagnoni do Arraial, tô aqui no ponto de ônibus, bem pro centro, e tô ali ouvindo na casa da minha comadre Antonina Nelita dos Santos e Adão dos Santos. Estou na sintonia em Camados.
1: Alô, Adão.
2: Alô para eles, por favor. Beijo, boa tarde.
0: Tá aí, dado um alô então aí para a família ali da
1: boa
0: dona
1: tarde,
0: Inês.
1: Lá para a dona Inês e também para o Adão e para a esposa que estão escutando o programa.
0: Que não é a Eva, né, Oswaldo? Não me lembro mais do nome, mas não é a Eva. O Eduardo Mendonça, eu já li a mensagem. O Enéas mandou aqui, ó. Boa tarde, Jean e Oswaldinho. É, não vai dar de rodar a música, Enéas. Eu rodei essa do cachorro e o mendigo, Oswaldo. O Enéas gosta muito dessa música também. Ele tá oferecendo ali pro Bruno Orne, pro Vanderlei, a programação pra Zilda, pra Zete, pra Oswaldina, pra Sandra e o Rogério, pra esposa Soraya, também pro Dalma e pra Correca. E ele colocou aqui, ó, ele nasceu em Brusque, mas os primeiros meses de vida foi lá na Paciência. O pai era chacreiro por lá.
1: Ah, é?
0: É, então, é por isso que o Enéas diz que uns meses aí ele viveu lá no bairro Paciência, lá em Itajaí.
1: É.
0: Mas ele é brusquense.
1: É, ele dizia, quando chegava naquele tempo, o pessoal vinha a cavalo visitar, né? As pessoas, aí chegava o cavaleiro, parava na frente da porta da casa dele, aí ele dizia, a peia, pode entrar que aqui é a casa do Enéia.
0: Oswaldo, eu vou te dizer uma coisa.
3: Mentira.
0: Você inventa cada uma, né? Ó, o diretor, o Enéas é o diretor da escola, né?
1: E um abraço pra ele, boa tarde.
0: O subtenente Zé Carlos trabalha lá com o Enéas, né? A escola agora é cívico-militar, né?
1: Então, muito boa gente, tanto é que nós tomamos até a liberdade de falar brincadeiras.
0: E o Zé Carlos é lá de Birama, lá da minha terra, né, Oswaldo? O Enéas tá mandando aqui kkk, achou engraçado a tua rima aí, Oswaldo. Foi meio forçada, tudo bem, mas não, que rimou, mas rimou.
1: Se não é forçada, não ficava engraçada.
0: Então, quase não tem aquela música do Chitãozinho e Chororó, como temor para rimar, né?
1: É.
0: Ó, a dona Elza Rodolfo Espíndola, ou a dona Elza Espíndola Rodolfo, né? Não vamos trocar o sobrenome, né? A ordem dele, lá do Baú Baixo, tá mandando boa tarde com um coraçãozinho aqui pra gente, Oswaldo.
1: Muito obrigado.
0: Agradecemos.
1: Pelo carinho e pela atenção da audiência.
0: Aí o Zé Carlos também veio com aquele bordão, né? Meu nome é Enéas.
1: É.
0: Ô Zé Carlos, também você me quebra. A dona Ivanir Krukiewicz, a filha da Sinira, tá ligadinha, nós estávamos falando de Lagoa Vermelha, ela quer confirmar aqui, Oswaldo, ó.
4: A do Lagoa Vermelha é terra natural do meu avô, Virgílio Martins de Souza.
1: Ela fica situada, A Lagoa Vermelha é bem no meio da cidade de do município de Vacaria e município de Passo Fundo. No meio tem Lagoa Vermelha.
0: Olha só, e ela continua aqui. Fala aí, continua, dona Ivani.
4: Jean e Oswaldo. Só que nunca fui passear lá, mas é até do meu vô.
0: Olha só, ela ainda não foi lá, mas é a terra ali do vô dela.
1: Pode ir que é bonita aquela região lá, muito boa.
0: A Sueli Bittencourt curte lá do Arraial também, região bonita aqui de Gaspar, o Arraial, né, Oswaldo?
1: É.
0: Tá mandando boa tarde aqui pra gente e desejando uma boa tarde então pra todo mundo. E aqui só pra eu não perder aqui o fio da meada, ó, a Inês Sarmento lá do Bateias, Oswaldo, ela tá pedindo uma música que você de vez em quando roda aqui na nossa programação. Fala aí, dona Inês.
3: Boa tarde, Jean e Oswaldo, aqui é a Inês de Bateias. Gostaria de ouvir uma música, ela é muito antiga, é Moça Bonita com Portãozinho e Porteirinha. E oferecer para todos que estão ouvindo essa rádio e a minha família que está aqui almoçando.
1: Pode rodar que é bonita a música.
0: É boa, já separei aqui. E deixa eu só ver aqui, ainda temos uma outra música que eu já separei aqui. A Mãe Amorosa, quem é que está pedindo essa música? É para oferecer lá para dona Zenaide, que está de aniversário hoje. Oswaldo, quem está desejando aqui, deixa eu ver. O Enéas, não, o Enéas pediu outra música aqui. Ah, Maria Madalena Roncalho tá pedindo música aqui para oferecer também para dona Zenaide e desejar os parabéns e felicidades. E tem mais alguém aqui que pediu a música para oferecer para dona Zenaide, que eu não vou me lembrar agora, que é tanto pedido, Oswaldo.
1: Parabéns, dona Zenaide, mãe amorosa, é bonita a música.
0: Isso. Ah, Ivanir completou aqui alguma coisa.
4: Se puder tocar minha música, ofereça lá pro meu irmão Neide, lá no Mapu, porque ele fica ouvindo vocês, tá bom? Beleza, obrigado.
0: Tá bom, um abraço lá pro Neide, é isso? E a Ivonete, foi ela?
5: Foi a Correca.
0: Ah, foi a Correca. Ainda bem que ela me ajuda. Eu sabia que tinha alguém aqui para atender.
5: Boa tarde, Jean Oswaldo. Oswaldo toca Mãe Amorosa, ofereço lá para dona Zenaide, mãe do Acácio, que está de aniversário hoje. Que ela tenha bastante paz, bastante saúde, que Deus ajude ela durar mais 50 anos. Beijo,
0: tá aí então, parabéns a dona Zenaide. A gente vai completando aqui o programa, Oswaldo, agradecendo aos anunciantes. Então as duas músicas já foram até anunciadas, mas a gente então agradece.
1: Estamos
0: aqui
1: na reta final, né, Jean?
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1: Esses os nossos patrocinadores, muito obrigado, amanhã a gente volta com mais um programa desse.
0: Então, a pedido da Inês Sarmento, Portãozinho e Porteirinha, Moça Bonita, e essa música Mãe Amorosa que a Correca tá oferecendo lá para dona Zenaide, a Maria também lá do baú oferece para sua mãe, a dona Cacilda adora essa música Mãe Amorosa, e a gente vai trazer com Raiz e Sertão, e no início da música tem um declamado do padre João Bachmann, Oswaldo.
1: É muito bonita.
0: Um abraço, Oswaldo, tchau, tchau.
1: A outro, tchau, tchau, pessoal.

Para um pouquinho aí, Padre João Bachmann e Sertão, Raiz e Sertão, que eu tenho aqui, ó, o Jacó Hatk, popular Salgadinho, quer oferecer a música para todos os frentistas e porteiros desse Brasil. Aquele abraço, então, não vai dar de rodar a sua música, tá certo, Salgadinho? Mas vem aí, então, Mãe Amorosa, para finalizar o programa.

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Estamos de volta com o Paredão da Sentinela, sempre um musical que você gosta de ouvir. The Campers, Jambalaya, Francesco Napoli, Marina, Pussycat, Mississippi.

0: Paradão da Sentinela prossegue e a hora certa para você, 13:12.
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0: Paradão da Sentinela, Sudamar e Martinelli, Gosto e Não Gosto. Padre Alessandro Campos, Moreninha Linda, Tião Carreiro e Pardinho, Chega de Sujeira.

0: Paradão da Sentinela prossegue e a hora certa para você, 13 horas e 22 minutos.
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1: Paradão prosseguindo pra você, a boa música para todo o belo e verde vale do Itajaí. Trio Parada Dura, Canoeiro, Teodoro e Sampaio, No Fundo do Poço, Bruna Viola, Saco de Ouro.

0: Aqui na Sentinela, hora certa para você, 13:34.
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1: Mais músicas para você ouvir e gostar aqui pela Sentinela FM. Grupo Sarandeiro, na casa do Pedro Louco, o Neide Bertucci, a gaita do falecido José Florencio, toque de gaita.

0: hora certa para você, 13:45. 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
0: 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Zé Viola e Joãozinho Copo Quebrado. Paulo Cruz e Zé Eduardo, Doutor Andarilho, Teixeirinha, Desafio dos Bravos.

Gente boa, um grande abraço, muito obrigado por estarem conosco. Amanhã, neste mesmo horário, estaremos de volta. Não esquecendo que à noite tem mais Paradão, das 10 à meia-noite. Um grande abraço.

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4: Fala, moçada, sintonizados, antenados em 97.9. Uma ótima tarde para você que está ligado com a gente em Gaspar, em toda a região e também litoral norte de Santa Catarina. A você do Médio, Vale do Itajaí, a você que se liga em Ilhota, em Blumenau, em Brusque, Itajaí, Barra Velha, Piçarras, todas as cidades da região, seja muito bem-vindo, seja muito bem-vinda ao nosso Comando Popular. Você já me conhece, eu sou Gil Dias. Estou chegando até as 16 horas com a Top 50 do Brasil. A partir de agora, só música boa. As músicas mais tocadas no Brasil vão rolar aqui no canal 97.9. 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
4: Pois é, galera, hoje é terça-feira, dia 21 de julho de 2026. Temperatura agora em elevação aqui no centro da cidade, coração do vale, inverno brasileiro, temperatura 28 graus. Já pensou? Se imaginava que em julho chegaríamos a 28 graus? É o tempo ensolarado aqui em Gaspar e todo o Vale do Itajaí, pelo menos até amanhã de manhã, não vai chover. Agora, a partir das 8 horas da manhã de amanhã, eu já não garanto. Você que está trabalhando, está em casa, é só pegar o celular, mandar a sua mensagem pra gente, WhatsApp liberado, é o 988-380192. Ó, valendo pra você a partir de agora, um designer de sobrancelha da Adriana Souza Fashion Hair, o salão de beleza mais completo de Gaspar. Você pode também pedir a sua música e oferecer pra quem você quiser. Vamos começar então, gente, enquanto você não pede a sua, eu vou tocar a minha. Que tal Jorge Mateus? Jorge Mateus, pergunta boa.

Sentinela FM, 70 anos fazendo parte de sua história. Paulo e Natan e Murilo Rufi, camisa de força. Antes teve Zé Neto e Cristiano, fama de louco. E abrindo o bloco teve Jorge Mateus, pergunta boba. Foi só pra começar, só falta você pedir a sua música também e oferecer pra quem você quiser. Onde quer que você esteja, no trabalho, em casa, no seu carro, um grande abraço e obrigado pelo carinho da sua audiência. Seguimos em frente até as 16 horas com as top 50 do Brasil aqui no nosso Comando Popular, com patrocínio da Maxi Marques Odontologia e da Ótica Celso. Intervalo comercial rapidinho e eu volto já já. 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
11: Maravilha, gente, 14:21, tarde de terça-feira, tarde ensolarada, temperatura elevada aqui pro verão, né? Pro inverno, né? Temperatura de verão no inverno, aliás, né? E aí, é claro, depois pode vir chuva, né? A previsão é que amanhã deve chover já aqui em Gaspar e também na região do Vale do Itajaí. Que bom que você tá com a gente, fazendo a trilha sonora conosco nessa tarde maravilhosa. A Juliana Martins, do Santa Terezinha, tá ligada com a gente, ela, a Roselia Terezinha, Silvia, a Juliana e os meninos Carlos Henrique, Luiz, o Maico e também o Arthur, galera participando lá da JM Embalagens no bairro 7 de setembro. Não, Santa Terezinha, né? Tô errando o bairro. É Santa Terezinha. Estão ligados desde as 6 da manhã até as 10 da noite na Sentinela. Aí sim, né, Juliana? Aí sim, Roseli, a Terezinha, a Silvia e o Carlos Henrique, o Luiz, o Maico e o Arthur. Fico feliz, viu? Fico feliz pela audiência de vocês. Não só aqui no meu horário, mas também no horário dos colegas, desde o início da manhã com César, com Jean, depois vem o seu bem-vindo com o seu programa, e é claro, depois vem o Robson Krause, o show de bandas, vem o Miguel, vem depois o Joaquim Gonçalves, é os programas da Sentinela e os nossos comunicadores fazendo a alegria de todas as cidades, em todos os bairros e toda a região do Vale do Itajaí. Minha amiga Marli da Trindade tá ligada com a gente lá no bairro Margem Esquerda, pedindo música, depois eu toco pra você. Francisco Sansão do Arraial do Ouro, grande Francisco, abraço meu amigo, seja bem-vindo. A Lenita Soares do Santa Terezinha também está ligada. A Alessandra do bairro Bela Vista, oi Alessandra, beijo pra você, seja bem-vinda, obrigado pelo carinho da sua audiência, pediu e está ouvindo. É o pagodinho do grupo Menos a Mais. Uma liga.

0: Gil, me põe um sorteio e toca a música Fuscão Preto.
1: Alô, Ivanete, levanta o som. Essa música é de 1981, regravada na voz do Edson Hudson. Pode mais, né? Dá-lhe Fuscão

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Regravação do Edson Hudson, a música do Almir Rogério, né? Fuscão Preto, antes teve Leonardo. Amanhã, e abrindo o bloco, teve o Pagodinho, do grupo Menos é Mais, e da Simone Mendes, Pedro do Pecado. Só falta você, viu? 988-380192 para você participar com a gente e concorrer a um design de sobrancelha, oferecimento da Adriana Souza Fashion Hair. Olha o Garrincha, o pescador, esteve aqui na rádio antes, fazendo uma visita, não conhecia essa figura ilustre lá da margem esquerda, e ele está oferecendo uma música, a próxima música, pra galera do Queres, da loja Queres, aqui vizinha da rádio, pro Alisson, que é o gerente, a Cirleia, Josiele, e também a Mariana. É isso, alô meninos e meninas do Queres, grande abraço, obrigado também pelo carinho da audiência, rádio ligado, trabalhando e curtindo a 97.9. Garrincha, o pescador, dizendo que tem muita história. História de pescador tem muitas, né? Tem que ter tempo pra ouvir e acreditar também, né, pescador? 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
1: Agora 14:41, já estamos de volta, levando o melhor da música brasileira aqui 97.9. Grande abraço ao Vino Félix de Blumenau, tá ligado no bairro da Velha, curtindo a Sentinela FM. Lá em Blumenau também, Joel Guedes. Alô, Joel. Abraço, meu amigo, nos levando também de carona, circulando lá pela região da Rua Bahia, no bairro Passo Manso. Abraço, amigo, seja bem-vindo e boa sorte também no sorteio dele, que quer fazer o design de sobrancelha. Esse design eu quero filmar, viu, João? Abraço, amigo. O Edemir tá com a gente. Alô, Edemir, tá ligado com a gente? Grande abraço. Que bairro você mora, Edemir? Coloca o bairro que você mora aqui, meu amigo. Grande abraço e obrigado também pelo carinho da sua audiência.
2: Oi, amigão da Rádio Sentinela. Tudo legal contigo?
1: Bem,
2: aqui
1: bem.
2: É Nelson Gama, de Itajaí. Bota aí a música Folha Seca pra nós. Tudo bem? Queria participar, então, aí do sorteio. Obrigado, meu querido. Uma boa semana para ti e para todos aí dessa Rádio Gaspar e Sentinela. Tá bom, meu querido? Obrigado.
1: Valeu, Nelson Gama, de Itajaí, sempre ligado com a gente. Depois eu toco a sua música, meu amigo. Vamos ouvir, tem mais áudio chegando.
3: Boa tarde, Gil. Olha eu aqui de novo, a Marione Santa Terezinha. Oh, toca a música do Zé Felipe para mim. E para todos que estão ouvindo, por semente, tá bom? Forte abraço para vocês aí, tá?
1: Valeu, Marione. Grande abraço, amiga. Seja bem-vinda. Boa sorte no seu.

0: Fui lá e traumatizei.
1: Sentinela FM aqui, só música boa, 70 anos, fazendo parte da sua história. Henrique Juliano, Traumatizei. Antes teve Banda Expressão Sul, Folha Seca, e abrindo o bloco teve Zé Felipe, Você Mente. Aí não pode, né? Tô esperando a sua mensagem pelo 988-380192. Ó, valendo hoje pra você um designer de sobrancelha, oferecimento da Adriana Souza Fashion Hair. Aproveite e manda o seu nome completo aqui para o nosso WhatsApp. Você que está trabalhando no comércio, na indústria, no campo, você motorista que está circulando pela nossa cidade, pela nossa região, aqui por Gaspar e toda a região, seja bem-vindo, seja bem-vinda e obrigado pelo carinho da sua audiência. Alô, Fernando. Fernando é motorista, tá passando por Gaspar sempre e mandando o seu recado pra gente também. Abraço, amigo, seja bem-vindo e boa viagem aí em direção à BR-101 e ao sul de Santa Catarina. 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
1: Agora 14h59, seguimos em frente com o nosso Comando Popular aqui pela Sentinela FM. Estava conferindo aqui uns vídeos aqui na internet, nos blogs de imprensa, né? Aí lá em Goiânia, um veículo, pelo que eu vejo, um veículo Mobi, no início da madrugada, do final da madrugada desta terça-feira, o veículo vinha descendo o morrinho, né? Aí ele capotou, deu duas giradas, caiu em pé e saiu andando. Isso lá em Goiânia, Goiás. No Brasil, minha gente, o cara foi embora. Já pensou? Se capotar duas vezes e aí sair rodando com o carro ainda. Que cena inusitada aqui no Brasil no início desta manhã de terça-feira. Ainda bem, pelo jeito, o cara saiu bem, porque foi dirigindo, né? Fala, Marli Fantoni, minha amiga. Diga lá, Marli.
2: Boa tarde, Gil. Toca ali pra mim a estrelinha com Marília Mendonça.

querida Marli. Deixa eu procurar aqui a estrelinha pra você. Acidentes acontecem, né? Tem que ficar sempre ligado porque a gente nunca sabe, né? Você já capotou o carro? Eu capotei em 2015, é horrível, gente. A gente pensa que vai morrer, mas tá tudo certo. Marília Mendonça, pra alegrar sua tarde. Alô, Marli, levanta o som. Estrelinha.

Agora é 15h15, a Kátia Cunha, boa tarde, Gil, meu amigo, tarde quente, é Kátia, 28 graus. A Kátia pediu e está ouvindo para todos os ouvintes, para recordar sucesso do ano de 2000, há 26 anos atrás, lembra dessa?

0: Um dos maiores sucessos dos anos 2000 da música sertaneja, Zezé de Camargo e Luciano, Sem Medo de Ser Feliz, atendendo a Cátia Cunha do Gaspar Mirim, que hoje tá com calor, tá quente, né? 28 graus aqui no centro de Gaspar, na sua casa. Muito sol por aí, meu amigo, tá mais fresquinho. Antes teve Cleito e Romário, Morena, e abrindo o bloco teve Marília Mendonça, Estrelinha. Intervalo começou rapidinho e eu volto já já com mais participações e mais música pra você aqui na 97.9. 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
0: Já estamos de volta, galera, com o nosso Comando Popular, com o patrocínio da Maxi Marques Odontologia e também da Ótica Celso. Galera, se ligando com a gente nos 21 bairros de Gaspar e também em toda a região e ainda no litoral norte de Santa Catarina. A Tiziana está com a gente. Alô, Tiziana, beijo pra você, seja bem-vinda. Obrigado pelo carinho da sua audiência nessa tarde maravilhosa. Tiziana tá sempre ligada na margem esquerda. Tiziana da Trindade. Aí sim, né, Tiziana? Beijo pra você, obrigado pelo carinho da sua audiência. A Raquel de Itajaí tá ligada com a gente, beijo pra Raquel, sempre sintonizada, antenada lá na Praia de Cabeçudas, curtindo a Sentinela FM. Meu amigo Jacó Hatke, popular salgadinho, quer oferecer uma música pra todos os frentistas e porteiros deste Brasil. Aí sim, né? Pediu uma do Tchê Barbaridade. Qualquer uma do Tchê Barbaridade. O Tchê Barbaridade é um conjunto gaúcho, grupo gaúcho, lá de Porto Alegre. Nasceu nos anos 90 e é pra lá de modernão, a baita banda. Você que não viu, primeira vez que eu vi o Tchê Barbaridade tocar foi aqui em Gaspar em 1998. Estava conversando com a Liane, minha amiga lá do Citrug, e nesse baile, a Liane estava também nesse baile, né? Tchê Barbaridade, que teve já como gaiteiro o João Luiz Correia, depois veio se modernizando e está tocando por todo o sul do Brasil e por todo o Brasil. Essa é a mais tocada da atualidade, a Bruta. Tchê Barbaridade. Alô, Salgadinho, levanta o som aí, amigo.

Kelly da margem esquerda pediu e está ouvindo. É o Gustavo Lima, o embaixador, morar nesse motel. Difícil é pagar a conta, né?

0: Sentinela FM, comando popular aqui, só música boa, o batidão do Gustavo Lima, o embaixador, morar nesse motel. Antes teve Tchê Barbaridade, o Paulinho Mocelin, a Bruta. Tô esperando a sua mensagem pelo 988-380192, falando hoje para você um designer de sobrancelha, oferecimento da Adriana Souza Fashion Hair, designer de sobrancelha para você ficar ainda mais bonitona. 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
1: Agora 15:22, já estamos de volta esperando a sua mensagem, ó, valendo para você um design de sobrancelha e, é claro, a sua participação para você também pedir a sua música aqui no nosso Comando Popular. Maria Aparecida Soares está ligada com a gente no Alto Gasparinho. Beijo, minha amiga, seja bem-vinda. Obrigada pelo carinho da sua audiência. A Elizabeth Russi está ligada com a gente. A Rosa Russi está ligada com a gente, está participando. Ela e a neta Alice de Souza, a Gabriela de Souza, sua neta também, a filha Carla de Souza, pessoal do Gasparinho sempre ligadas, antenadas aqui com a Sentinela FM. A Ida, minha amiga do 7 de setembro, está sempre ligada, trabalhando e curtindo aqui a Sentinela FM. Pediu e está ouvindo. Maiara e Maraísa, as gêmeas na sentinela. Quem sente saudade,

0: Sentinela FM, 70 anos fazendo parte da sua história. Cleito e Romário, opa, cadê eu? Antes teve pra você Ana Castela e Mato Grosso e Matias, Tentei Te Esquecer, e abrindo o bloco Maiara e Maraísa, Quem Sente Saudade Sou Eu. Grande abraço a você que está ligando o rádio agora, está passando pela BR-470, pela rodovia Jorge Lacerda, pela Ivo Silveira, está nos levando de carona aí no seu trabalho, está fazendo entregas, está visitando seus clientes. Grande abraço, meu amigo representante comercial, a você vendedor que batalha bastante, pessoal das padarias, das distribuidoras de carne, a quem trabalha com os supermercados, mini mercados e mercearias de toda a região, e como tem, né? E como tem distribuidoras aqui na nossa região, o pessoal circula por aí e sempre com o rádio ligado, querendo ouvir a melhor música em Gaspar, em toda a região do Vale do Itajaí e também litoral norte de Santa Catarina. 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
2: 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A WhatsApp, Alessandra Silva, minha amiga, tá ligada? Lá no bairro, não colocou bairro. Manda o bairro aí, Alessandra. Quero saber o bairro que você mora. A Cláudia da Trindade tá ligada com a gente na margem esquerda. O maridão Hugo também ligado com a gente. O Antônio Stiller tá ligado com a gente lá na margem esquerda, dizendo ele que tá sempre ligado nesta maravilhosa rádio 97.9. Aí sim, né, Antônio? Obrigado, meu amigo. Seja bem-vindo e boa sorte aqui no sorteio também. A Clair Dal Prado, Santa Terezinha. Fala, Clair. Tudo bem, Clair? Aí ele sempre também ligado com a gente, trabalhando e curtindo a Sentinela FM. Minha amiga... Como é que é o nome aqui? Elisandra, grande Elisandra, tá ligada com a gente no Coloninha. Pediu e está curtindo. É o César Menotti e Fabiano. Essa é boa demais.

0: coisa linda.
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0: tem coisa que tem que ignorar, né? Felipe Rodrigo ignora, antes teve Talagaço, loira tatuada, e abrindo o bloco César Minotti, Fabiano Gordinha. Tô esperando a sua mensagem, dá tempo ainda, últimas participações depois do intervalo, valendo um design de sobrancelha, oferecimento da Adriana Souza Fashion Hair. Tem break comercial rapidinho e eu volto correndo, segura aí. 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
4: Agora 15:52, finalzinho do nosso programa. Vamos ver aqui quem está mandando mensagem por último. A Tuti do bairro Paciência, lá em Itajaí, tá ligada com a gente. Boa tarde, meu amigo. Estou ligadinha, trabalhando e escutando esse programa maravilhoso. Obrigado, Tuti. Quem faz o programa é claro que é você, minha amiga, meu amigo, que pede a sua música e também dá força pra gente trabalhar aqui, firme e forte, tocando o melhor da música brasileira. A Silvana Vip, o Cardoso do Baú Central, o Cauê Pio Cardoso e também o Sidney Cardoso lá de Ilhota do Baú Central participando com a gente. Vamos então ao sorteio para vermos quem será o ganhador ou a ganhadora do designer de sobrancelha. Vamos lá. Deixa eu ver aqui, telefone 47-98485, final 25. A Lenita Soares do Santa Terezinha. Fala, Lenita! Parabéns, Lenita! É só você esperar o nosso contato e você agenda o seu horário lá com a Adriana Souza e faz o design da sua sobrancelha. Pois é, galera, chegamos ao final de mais um Comando Popular. 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A você que esteve com a gente, muito obrigado pela sua audiência, pela sua paciência. Um grande abraço, se cuide, segue a gente lá no arroba Sentinela do Vale FM e também no arroba Gil Pereira Dias. Se cuide, se beber não dirija. Bom finalzinho de tarde. Na sequência vem aí o show de bandas. Valeu, gente. Até amanhã. Fui.

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3: 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Boa tarde. 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

0: Ai, ai, ui, ui, 4-1, hein? Oh, que verão é esse do meu inverno, hein, produção? Que verão é esse do meu inverno? É o famoso daquele filme lá do Karate Kid, né? Da parte 2 lá. Tira casaco, bota casaco. Tira casaco, bota casaco.
1: Ah, meu Deus.
0: Faz parte, né? Faz parte, o tal do El Niño aí. É o homem. Uma ótima tarde, terça-feira, 21 de julho de 2026. Opção Krause na programação da Sentinela FM, trazendo para você as melhores do bailão, as ondas da 97.9, a sua Sentinela. Até 6 horas vamos juntos, trazendo muita música boa, a música alegre, a música dançante, a música agitada do bailão. Aquele WhatsApp esperto? Pode, pode. Programa de baixo orçamento é assim, não tem brinde, né? É assim mesmo. É na amizade mesmo.
2: Não ri.
0: Então, vem com a gente, viu? WhatsApp 988380192. É o WhatsApp pra você participar aqui no show de bandas, tá bom? Opção Krause na comunicação, né? Uma ótima tarde pra você que tá ligado com a gente. Gente, começar o programa, vamos? Vambora! Começar com música boa! Deixa pra mim, deixa pra mim! Vem comigo, no caminho eu te explico! Deus do Livre Cosmic Express!
3: Sejam bem-vindos ao nosso DVD!
0: O sol não regressa, não regressou sim? Ixi! E tá calorzinho!

0: Sem limites para sonhar, para você ligado aqui no show de bandas desta terça-feira.
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0: 4:12.

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4: Vamos nós, hein? 4:20. Show de banda segue aqui na Sentinela nessa terça-feira. Vamos ver o povo, né? Ligado com a gente, mandando seu WhatsApp. Um abraço pro Jacó, né? O Salgadinho, ligado com a gente. Mandando um salve, mandando um alô pro amigo Saci, pro Buda, pro Ellison, pessoal ali do posto, né? Trabalhando na lida. Ele tá escrevendo esse papel ali, viu, pessoal? Vocês estão vendo que o Salgadinho tá escrevendo uns papelzinhos ali. Cada papelzinho desse tem o nome de um de vocês ali. E aí vai fazer o sorteio. Fazer o sorteio de quem vai pagar a Coca-Cola da tarde. Porque tá quente, né, ô produção? Aquele sorteio especial da Coca da tarde. Deus o livre, coisa boa. Abraço, gurizada. Bom trabalho. Ivonete.
5: Boa tarde, Robson. Toca toalha branca, ofereço lá para as meninas da facção da Ita, para as meninas da facção da Márcia, para Zilda, para Inês, para todas as minhas amigas. Beijo.
4: Beleza! Daqui a pouco a gente para a toalha branca, então. Banda Céu e Cantos, né? Um abraço especial, Ivonete, todas as meninas, pessoal na lida, no trabalho, acelerando!
6: Toca música boa aí, Robson, que eu tô costurando e quero música boa.
4: Chá comigo. Edinalda, boa tarde, tudo certinho? Edinalda também tá no celeiro. Tirar pedido. Um abraço especial ao pessoal do Baú Baixo, né? Ela tá pedindo Senhorita dos Atuais. Daqui a pouco eu disparo também Senhorita Clássico dos Atuais. Nelson Gama, boa tarde.
7: Oi, Robson. Boa tarde pra ti, Robson. Boa tarde.
4: Boa tarde.
7: E gostaria então de ouvir uma música aí na Show de Banda. Ótimo esse teu programa. E bota uma música boa aí.
4: Pode deixar, tá? Pode deixar.
7: Uma boa tarde pra ti e pra tua família. Obrigado, Robert.
4: Valeu, meu querido.
7: Que é Nelson Gama de Itajaí.
4: Valeu, meu querido. Pessoal de Itajaí, boa tarde, tá? Um abraço. Obrigado pelo carinho e pela audiência também, né? Ah, vamos continuar em Itajaí. Agora vamos pra paciência, né? Tuti, boa tarde.
8: Estou ligadinho aqui, trabalhando e ouvindo essa rádio maravilhosa.
4: Obrigado.
8: Toca uma música aí do Leonardo pra mim, bem bonita e romântica.
4: Tá bom.
8: Pra nós todos aqui e pra vocês aí da rádio, tá bom? Um abraço. É tudo paciência.
4: Valeu, Tuti. Um abraço, boa tarde, viu? Marli do Gaspar Mirim.
9: Boa tarde, Robson, tudo certo?
4: Uhum.
9: Toca ali pra mim com a banda Brilha Som.
4: Qual delas?
9: Folha Seca, se for possível. Tá quente nada, Robson.
4: Não,
9: tu
4: né?
9: Que chorão.
4: É.
9: Eu tô trabalhando aqui perto de uma sombra, de uma figueira.
4: Ah, mas olha aí.
9: Mais maravilhosa.
4: Olha aí, ó.
9: Abraço.
4: Aí é privilegiado, né? Aí tem privilégio, a sombra de uma figueira. Tem até música, né? Deus o livre. Coisa boa. Um abraço, Marli. Boa tarde. Pessoal do Gaspar Mirim, né? Ligados com a gente. Então vamos à Senhorita dos Atuais.

0: pistoleira. Corpo e alma aqui no show de bandas.
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0: Olha só, agora 4:33.

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1: Muito, muito bem. Vamos falar de coisa boa. 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
1: Olha aí, ó, 4h41. Vamos que vamos, né? Dando sequência aqui no nosso show de bandas desta terça-feira, 21 de julho. Andiamos, andiamos, andiamos. Alô pra Cleni, pessoal do Sertão Verde, boa tarde. Pedindo um som com a banda legal, Tô Caindo Fora. Aparecendo pra facção da Zulmira. Alô, meninas da facção da Zulmira, boa tarde. Cleni oferecendo música, banda legal. Já, já eu vou disparar então. É, banda legal, Tô Caindo Fora. Aqui no programa. Deixa eu ver que tá chegando o WhatsApp, ela está digitando ainda, mas... Mas já vamos aqui, ó. Um abraço pra Juliana e a facção, não, ali é a embalagem, JM, né? Pessoal, ligadinhos na Sentinela. Abraço, boa tarde ao povo da embalagem. É a Roseli, a Terezinha, a Silvia, o Carlos e o Luiz. Turminha que tá lá na lida. Embalando e produzindo, coisa boa. Daqui a pouco vou tocar a Morena Misteriosa do Céu e Cantos, tá bom? Um abraço, abraço, abraço, abraço. Pessoal da embalagem, né? JM, um abraço especial, boa tarde pra todos vocês. Vamos de música? Ah, tem pedido então? Vamos pagar a conta. Tô Caindo Fora, banda legal.

0: Esse é o São Marino aqui no Show de Bandas com Sigo Te Amando.
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0: Agora 4:49.

0: Muito, muito bem. 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

0: Muito bem, 3 minutos faltando para 5 da tarde, 3 minutos para 5 ou 4:57, como você preferir. Nosso show de banda segue aqui na programação da Sentinela FM nessa tarde de terça-feira, 21 de julho. A gente vai dando sequência, né? E a gente vai pedir licença para você que tá ligado, meus amigos do WhatsApp, um minutinho já atendo vocês, tá? Já tô colocando na playlist aqui o pessoal que tá fazendo os pedidos. Eu já vou continuar atendendo vocês, não esqueci não, tá? Já eu continuo o bate-papo aqui. E eu peço licença porque tem nos estúdios da Sentinela, mais uma vez, a visita do meu amigo Cezinha da Via Multa. E quando o Cezinha vem até os estúdios da Sentinela, vem até o show de bandas, é porque tem novidade acontecendo. A Via Mútua sempre antenada em tudo que vem acontecendo, as mudanças, tudo isso e muito mais. E é sobre isso e muito mais que o meu amigo Cezinha tem muita atenção. Você que tá ligado com a gente, tá pensando ou já tem carro elétrico, pessoal das bikes, das motinhas elétricas, os autopropelidos que chamam. Você que precisa daquela consultinha de gripe, calma que a gente já vai. O pessoal, mas como assim, seguro de carro? Com telemedicina? Cezinha explica. Boa tarde, meu amigo Cezinha.
1: Olá, Robson. Olá, ouvintes da Rádio Sentinela. Como sempre, é uma alegria, é muito legal aqui estar contigo, estar com esse teu público maravilhoso aqui da cidade de Gaspar e aqui do Vale de Itajaí, né, Robson?
0: É verdade, né, Cezinha? E realmente a Via Mútua, vocês não para o trabalho, né? O trabalho não cessa. Vocês sempre antenados às mudanças, tanto no trânsito, na vida das pessoas, e vocês buscando soluções, né?
1: É isso, Robson. Muita gente não sabe, mas a Via Mútua, ela é uma associação de benefícios, né? Meu amigo Mirinho, por exemplo, da DL Cor, tem algo muito parecido, que é claro que é num outro segmento, né? Mas ele, né, além dos serviços funerários, ele tem também alguns outros benefícios, né? As pessoas que lá estão, que acaba ajudando a sociedade, enfim. E nós também da Via Mútua, como uma associação de benefícios, nós temos como atividade principal a proteção, o seguro dos veículos, né? De automóveis, de motocicletas e de utilitários. Uhum. Ao redor disso, a gente também acaba gerando outros benefícios, como você muito bem falou, a gente olha, né, no dia a dia, na sociedade, aquilo que as pessoas mais precisam, aquilo que as pessoas têm dificuldade, né, em absorver, em adquirir. Então, a gente, num volume muito maior, acaba conseguindo trazer com um custo muito menor. E a telemedicina, né, vamos começar por ela, pode ser, né, Robson?
0: Claro, claro.
1: A telemedicina veio, né, a partir do mês de julho, para quem se associa, e também quem é sócio está recebendo contatos aí do nosso time, né, para poder se conectar com a telemedicina. É algo muito legal. Como que funciona? A pessoa, ao adquirir o produto de telemedicina, ela tem acesso a vários médicos, a clínico geral e também a especialistas, né, de várias doenças. As pessoas se conectam através do celular, de um computador ou de um tablet de casa. E muito legal, Robson, que funciona 24 horas por dia, todos os dias da semana, segunda, terça, quarta, quinta, sexta, sábado e domingo, né?
0: Olha,
1: não
0: só
1: para nunca.
0: A saúde não tem dia nem hora, né?
1: Não tem dia nem hora, né? Então, isso é muito legal. Antes da gente colocar esse produto, né, para as pessoas que estão fazendo o seguro com a Via Mútua, proteção com a Via Mútua, nós fizemos um teste com muitas pessoas. A gente pegou aí praticamente 100 pessoas, 100 famílias, e ficamos testando isso durante 3 meses. A nota foi fantástica, praticamente 10 aí todo mundo deu. Por quê? O atendimento, desde que a pessoa acessa o link, né, e vem por videoconferência, o médico atende você, imaginando como se você estivesse num consultório. Ele atende você, só não está fisicamente ali, mas está do outro lado lá, ouvindo o que você tem. Se você tem alguma coisa, por exemplo, no ouvido, no nariz, na boca, em alguma parte do corpo que você possa bater uma foto, você manda para o médico pela plataforma ali do seu celular, ele analisa aquela foto, né? O que que ele faz lá? Além dele conversar com você sobre aquilo que está acontecendo, ele pode não, né? Na maioria das vezes ele gera para você uma receita médica, inclusive de antibióticos, aquilo que precisar de receita médica, uhum, né? Para medicamentos, você vai na farmácia, adquire aquele medicamento.

0: Ele manda para você um atestado médico, se assim entender que precisa ser, você ficar um dia, dois, três, longe do trabalho, né? Ou seja, isso a ANS, né, Empresa Nacional de Saúde do Brasil, né, ela reconhece como sendo um atestado médico válido em todo o território nacional, né? E também encaminha você para um especialista, se assim o clínico geral que te atende, a primeira consulta é com o clínico geral, ele te encaminha para um especialista, né? Caso ele entenda que seja necessário. Então, isso é um sucesso, a gente colocou agora há pouco tempo, né? Na Via Mútua, e todo mundo que está recebendo a oferta está aderindo, praticamente ninguém que a gente mostra, né? O que a pessoa pode ter, ela deixa de adquirir, né? É um produto relativamente barato, né? Por uma família de até 5 pessoas, a pessoa gasta por mês R$50, ou seja, isso dá R$600 por ano para 5 pessoas.
1: Olha só.
0: Né? É uma mensalidade praticamente, se você vê, de Unimed aí para uma pessoa no mês, né? E a gente consegue fazer isso por ano até 5 pessoas. Então você adquire, né? O produto telemedicina e pode colocar os dependentes com um custo muito baixo.
1: Olha, isso é muito, muito bacana. E muito acessível, né? Acaba ficando bem acessível. Como a gente falou, muitas vezes pais e chefes de família, pais, mães e tal, eles acabam e vêm conversar com a gente nas rodas de conversa. Quando entra nesse assunto de saúde, de plano de saúde, é quase que unânime a questão do valor, né? Familiar, acaba
0: O custo é muito alto, né?
1: Que pesa no orçamento, né? Das famílias.
0: Isso.
1: E vocês trazendo isso para um...
0: sendo palpável,
1: sendo para grande, né? Para grande massa,
0: E assim, pessoas. Né, Robson, a população cresceu muito. As pessoas hoje, quando precisam ir num hospital, inclusive famílias, pessoas que possuem planos de Bradesco Seguro, de Unimed, elas chegam nos hospitais, né, e ficam 2-3 horas para ser atendido. Hoje em dia não é só ter dinheiro e acha que vai ser atendido rápido. O dinheiro nesta questão muitas vezes não faz a diferença.
1: Vai então, entrar na demanda ali,
0: né? Vai na demanda, você fica lá na lista, né? No pronto atendimento. A não ser que você chegue lá infartando, enfim, algo de emergência. Se não, você fica lá esperando por horas, né? A telemedicina avançou muito, né? Os atendimentos, as ferramentas que se tem no hospital virtual, lá do outro lado da linha, na internet, eles se especializaram muito. Então, você não precisa pegar o seu carro, você não precisa ir para a rua, para ir num hospital, ir numa clínica. Você, ali de dentro da sua casa, você é atendido a qualquer tempo. Você tem um neném, né? Tem um bebê, tem um filho de menor, tem o pai, a sogra, né? Você pode fazer todo o atendimento ali por teleconferência. Como se você tivesse com uma TV ali na frente, o médico é uma pessoa mesmo. Tem muita gente que pensa, mas é um robô que atende do outro lado. Nada disso, é um ser humano, é uma pessoa que está conversando com você, vendo você, olhando o que você tem de problema, né? Ou seja, é muito interessante, as pessoas devem testar, né? Porque vão gostar com certeza.
1: O público gasparense, há tempos atrás, eles tiveram essa experiência com a telemedicina e foi muito, muito aprovado. E até quando foi deixado de ofertar esse serviço, as pessoas sentiram muita falta, porque por toda essa facilidade que isso oferecia, as pessoas já estavam acostumando com esse tipo. Primeiro já ia lá pro celular, já entrava nessa, e era tudo muito rápido, né?
0: Muito rápido, né? A qualidade, tem muita gente pensando, mas como que um médico vai me atender lá do outro lado? Robson, é fantástico, como eu falei, há uma especialização muito forte nesse tipo de atendimento, tá?
1: Tá, e para as pessoas que querem fazer essa é só para os segurados hoje ou para o pessoal que já entrar? Eu vou fazer a minha proteção veicular, eu já posso participar dessa questão da telemedicina também no pacote?
0: Desde o dia 10 de julho deste mês, né? 10 de julho. Todas as pessoas que fizeram a proteção veicular a partir desta data, já tem o direito de ter uma vida sendo atendida, ou seja, aquele titular que fez, né? O seguro conosco já pode acessar a telemedicina, né? O nosso escritório está fazendo contato com essas pessoas, passando o link, né? Que a pessoa utiliza no seu celular, no seu tablet, no seu computador, o usuário e senha, que inicialmente é o seu CPF como usuário e a senha também o seu CPF, né?
1: Muito fácil, né?
0: Muito fácil.
1: Muito fácil.
0: E depois a pessoa pode trocar senha, se assim achar interessante, enfim, né? E algo que a gente vai improvisar aqui agora, né, Robson? A gente não tinha nem combinado, isso é uma verdade.
1: Tô sabendo de nada.
0: É prova viva disso.
1: Tô sabendo de
0: nada. Nós vamos, você depois vê a maneira de fazer esse sorteio, enfim, né? Pode ser hoje, amanhã, no seu programa. Nós vamos sortear 20 vidas, 20 planos para 12 meses. Para que as pessoas possam utilizar a telemedicina da Via Mútua. Então, 12 vidas, né?
1: Eu vou anotar
0: durante,
1: isso,
0: anota. É. Durante 12 meses. E não necessariamente a pessoa precisa ser segurada da Via Mútua. Ela vai passar o contato para você, passar o seu telefone, né? O telefone da pessoa e o nome para você. E você, como vai na Via Mútua de vez em quando, lá tomar um café e é nosso parceiro, você vai dizer: Via Mútua, essas pessoas aqui querem fazer o teste da telemedicina. E nós vamos dar 20 acessos, né? Durante um ano, um plano de um ano para 20 pessoas aqui na região.
1: Via Mútua, deixa eu botar aqui, porque daí eu vou organizar isso aí para amanhã, Amanhã eu vou organizar isso aqui certinho e vou passando para vocês aqui, ó.
0: Então, legal, né?
1: O pessoal fica legal, mas com certeza, né?
0: Muito bacana.
1: Principalmente se tratando de saúde, né?
0: Isso, exatamente.
1: Isso é muito importante.
0: Por que a gente vai fazer isso, né? A gente tá fazendo por quê? Pra mostrar que esse é uma ferramenta muito útil para a sociedade. As pessoas, de fato, que não têm acesso aí a grandes planos de saúde, né? Tem a dificuldade, com esse plano ela consegue resolver aí 90% dos atendimentos médicos dentro da família com um custo extremamente baixo.
1: Olha só, então, pessoal, fica ligado. Amanhã a gente vai organizar isso aqui tudo certinho.
0: Ótimo.
1: O pessoal vai poder participar.
0: E respondendo diretamente a tua pergunta, a pessoa precisa ser associada da Via Mútua? Eu fiz essa promoção agora para as pessoas que não precisam ser associadas para testarem a telemedicina, né? Mas, oficialmente falando, né, as pessoas têm acesso à telemedicina na Via Mútua quando fazem a proteção do seu veículo. Uhum. Fez a proteção, ela pode ter o acesso à telemedicina para ela e seus dependentes também, né? Ela paga um valor menor pro seu dependente, ela pode ter até 10 dependentes na sua família.
1: Olha só, então o pessoal pode entrar em contato, inclusive já a partir de agora, se o pessoal quiser tirar dúvidas no 3306-7070, WhatsApp. Olha, eu tô escutando na rádio e quero informações. A equipe já tá pronta.
0: Já está pronta lá para atender e explicar, manda ali o material da telemedicina para as pessoas entenderem ali, tá bom?
1: Vamos pro segundo debate aqui. Vamos lá pro segundo debate. É muita coisa, cara. E muita coisa boa, né?
0: Muita coisa boa.
1: Falar dos autopropelidos?
0: Vamos. Todo mundo aí que tem o seu patinete elétrico, a sua bike elétrica, enfim. Esses veículos que não possuem placas. Depois nós vamos falar com os que possuem placa. Esses veículos podem ser monitorados pelos pais, pelos irmãos, né? Familiares, enfim, ou até pelo próprio proprietário ou pela esposa, enfim, marido, né? Monitorar por aonde que anda esse veículo, ou seja, rastrear. Por apenas R$50 por mês, você leva o seu veículo lá na Via Mútua, a gente faz a instalação, né? Do rastreador. A pessoa, através do seu celular, né, consegue saber por onde está rodando aquela bike elétrica, o seu patinete, enfim, né? Isso é muito legal, tem muita gente utilizando para saber, inclusive às vezes para poder recuperar de um roubo ou furto, né? Pessoa foi assaltada e levaram a bike da pessoa. Consegue saber aonde que ela está naquele momento do roubo e furto.
1: Acontece, ô Cezinha, eu tenho um cunhado que mora no extremo oeste catarinense, na divisa com a Argentina. Ele é segurado Via Mútua, uhum. já um bom tempo com o Darlan e tal. E quando ele vai se aproximando, ele vai para a cidade de Dionísio Cerqueira, ele mora no interior, ele vai para a cidade, ele vai se aproximando da fronteira, automaticamente no celular dele, ele já recebe uma mensagem da equipe da Via Mútua.
0: Isso.
1: Perguntando se está tudo bem, se é ele que tal.
0: Porque está saindo daquela rota normal que ele faz uso.
1: Exatamente.
0: E indo para uma zona de perigo, né? Que é aquela região lá da fronteira.
1: Exato. Então, é mais ou menos assim que vai acontecer com os autopropelidos.
0: Exato. E por R$50 por mês.
1: Esse castreador.
0: Por R$50 por mês, é muito em conta.
1: Então eu falo isso, Cezinha, porque eu sei, eu tenho alguém na família que faz uso dessa questão de rastreador.
0: E funciona muito bem, né?
1: Como digo, ele tá chegando ali a no máximo 5 km da fronteira, costeando.
0: Já vem o alerta,
1: olha, carro tal, placa tal, está se aproximando, é o condutor,
0: isso,
1: não é?
0: Isso,
1: ele já dá o ok, né? Sim,
0: exatamente. A outra novidade, né, é também para essas motos elétricas, bikes, enfim, essas que podem ser emplacadas. Nós também estamos agora fazendo a cobertura, né? Inclusive para roubo e furto, né? Para dano para terceiro também, ou seja, essas que são emplacadas também podem procurar a Via Mútua, né? 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Passa uma foto do documento e a gente faz uma proposta também para assegurar, além de monitorar, de rastrear, se a pessoa assim querer fazer, a gente também faz a proteção como se ela tivesse uma motocicleta já das antigas, né? Uhum. Ou um veículo, um automóvel qualquer, né? Padrão. Ou seja, a gente também está fazendo desse tipo de veículo. E encerrando aqui as nossas novidades para hoje, né? Também incluímos a partir de julho o seguro, a proteção para os veículos, os automóveis elétricos também.
1: Isso era uma necessidade, né?
0: Essas era uma necessidade.
1: Vem numa crescente muito grande os veículos elétricos aqui no Brasil, né?
0: Muito, muito, né? Hoje a gente já fala 1,7 veículos no Brasil elétrico a cada 10. Ou seja, é um volume gigantesco. Você pega as grandes capitais, né? Rio de Janeiro, Belo Horizonte, São Paulo, Brasília. É gigantesca a frota dos elétricos, né? Então a gente teve que se adaptar para isso. O seguro nas companhias de seguro, né, são ainda muito altos, não só para os veículos nacionais, enfim, para os elétricos mais ainda. Então a gente conseguiu gerar um custo e benefício muito bom. Até semana passada fechamos do carro do nosso amigo Aguinaldo aí, que o Aguinaldo que faz aluga as impressoras aí e tal, né?
1: Ah, claro.
0: O Aguinaldo.
1: Da Unipress.
0: Da Unipress, isso. Exatamente. Aguinaldo comprou um carro elétrico, fez conosco lá. Então, enfim, está gerando um movimento grande, porque há uma necessidade de ter seguro desses veículos, né? E tem muita gente aqui em Gaspar, na nossa região aqui do Vale do Itajaí, adquirindo esse tipo de automóvel.
1: O que é muito bacana é que vocês não estão parados, né, Cezinha? Vocês estão antenados nas mudanças que vem acontecendo no trânsito e na vida das pessoas. E vocês estão em busca, estão buscando, por isso que é a Associação de Benefícios.
0: Exato.
1: Vocês estão se juntando e buscando essas soluções para as pessoas, para a vida do dia a dia das pessoas. Isso é muito bacana e muito importante.
0: E a gente conversa bastante, né? Eu e você aí nos nossos cafés, enfim, né, Robinson? Eu acho que se a gente pudesse entrar na cabeça das pessoas e mostrar para elas o que é de fato ter um veículo, né, assegurado, protegido dentro da Via Mútua, eu acho que todas as pessoas fariam, porque as pessoas têm muitos benefícios lá, elas pagam muito mais barato do que numa companhia de seguro. A Via Mútua é a única proteção veicular de Gaspar. Existem outros escritórios aqui, mas são escritórios onde a sede é longe daqui.
1: São pontos de venda, na verdade.
0: Pontos de venda. Nós somos daqui, a nossa estrutura é daqui. A pessoa vai lá, fala comigo, fala com o Darlan, com a Kathleen, com a Fabiana, enfim, é tudo muito mais simples. Você não é só mais uma pessoa, aquela que você precisa ligar num 0800 do banco, né? Que uma hora atende um, outra hora atende outro. Ou seja, o nosso atendimento é humanizado, é de pessoa para pessoa. Então, assim, estar na Via Mútua, os benefícios que a gente oferece, além de ter o seguro do seu veículo, da sua motocicleta, da Bis, né? Agora dos elétricos e do seu automóvel, do seu utilitário, você ainda tem uma série de benefícios embarcado ao redor disso tudo. Então, faça uma cotação. Tem muita gente que não faz a cotação porque acha assim: se eu ligar, eu já vou me comprometer. Não. 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Não tem nenhum compromisso. Só que as pessoas vão observar que vale muito a pena estar conosco.
1: Com toda certeza. E bem importante isso que tu frisou agora no final. Não é aquele atendimento que vai cada 2 minutos: vamos fechar. Não, deixa a pessoa livre. Claro, logo pra frente, a pessoa dá aquela lembrada daí, tudo certo e tal, mas não tem nada, é de livre escolha da pessoa.
0: Exato, porque é muito chato, né? Hoje essas ligações que ficam batendo no celular da gente, a nossa equipe de vendas, Robson, é extremamente proibida de fazer isso, sabe?
1: Olha aí.
0: Aquilo que nós não queremos pra nós, de ficar batendo o nosso telefone, de ficar vindo mensagem o tempo todo, porque tu fez uma cotação, e agora, a gente faz um contato depois da cotação e vida que segue, meu amigo, se a pessoa entender que vale a pena, e geralmente vale, muito que bem. Se a pessoa não tem, não é o momento de fazer ali, ou ela ainda tem um seguro válido, no momento oportuno ela vai lembrar da gente. Então a gente não precisa ficar incomodando os outros, porque o tempo, né, das pessoas é muito precioso.
1: O que funciona para vocês é a indicação, né? O boca a boca.
0: Muito.
1: É o atendimento de excelência.
0: Muito, Robson,
1: isso,
0: muito.
1: Isso vai muito, eu sei, porque a gente tem, e as pessoas, todos, a Via Mutua, não tem o que falar, o pessoal diz, é excelente.
0: É isso aí, a gente tem muito, quem faz com a gente da família, né? Uma pessoa faz, eu estava aqui agora tomando um café com o Marquinhos, aqui da relojoaria, aqui em frente a Sentinela, a Rádio Sentinela.
1: Gaston, ali, um reloginho?
0: Sim.
1: Coisa linda aqui, ó.
0: Estava ali com o Marquinhos, ele comentando ali com as pessoas que estavam no café, ele falou assim, eu tenho com a Via Mutua, meus dois filhos têm da Via Mutua, né? Aí o outro rapaz estava no lado assim, eu não tenho, mas eu não tenho seguro com ninguém, mas o meu filho tem na Via Mutua. Ou seja, a gente tem uma rede muito grande aqui na nossa região, né?
1: Isso é muito bacana.
0: Muito legal, é muito legal.
1: E eu só agradeço, Cezinha, eu não canso de bater na tecla, o agradecimento de vocês escolherem tanto a Rádio Sentinela, tanto o show de bandas, estar com a gente aqui e confiar o nome da empresa da Via Mutua para que a gente possa propagar isso. Realmente, isso se chama parceria. Muito obrigado.
0: Obrigado também, Robson, né? E essa parceria que a gente tem com vocês é uma parceria que gera muitos frutos, né? E as pessoas chegam lá e falam assim, olha, eu ouvi lá no show de bandas, ouço muito o programa do Robson, né? E elas vão lá de peito aberto falar isso. E nós somos assim, nós somos de Gaspar, né? A Rádio Sentinela é de Gaspar. Então, dá muito orgulho dessas empresas, dessas instituições andarem juntas, né? Então, meu muito obrigado, Robson, a você, a todo o time da Rádio Sentinela do Vale, né? A todos os nossos ouvintes, aos nossos associados e aqueles que serão, com toda certeza. Eu acho que todo cidadão de Gaspar que tem um veículo vai passar pela Via Mutua ainda, com certeza.
1: Com toda certeza. E para nós encerrarmos, ô Cezinho, eu tenho outra novidade. Eu tenho uma novidade. A Via Mutua tem música agora, tu sabia?
0: Deixa eu ver qual que é.
1: Aqui, ó. Vamos cantar Via Mutua. Valeu, Sazinha.
0: Valeu, obrigado, Robson.

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1: Agora 5:20, você cantou a música da Via Muta e botou a mãozinha pra cima que eu sei, aí eu tô ligado.

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8: Pronto, 5h27, de volta o show de bandas aqui na Sentinela, depois do bate-papo com meu amigo Cezinha da Via Mútua, muitas novidades na Via Mútua. Muito importante a gente trazer esse bate-papo até para auxílio, né? Para as pessoas, para ajudar a facilitar a vida das pessoas, né? Isso é muito importante. Por isso que eu faço questão que os parceiros venham até o programa e batam esse papo com a gente. É muito legal, é muito bacana. Vai muito além de uma questão de uma relação comercial. Ai, ai, vamos ver. Meu amigo Mano veio, tudo certo? O que o Mano tá aprontando? Um carrinho de mão cheio de caco de telha, mas o radinho ligado lá. É, aí tem o cavalo olhando agora para o rádio. O cavalo está pensando, né? Em vez dele trazer minha ração, ele traz o rádio. Em vez dele trazer a minha ração, o cavalo está pensando ali. Ele me traz um rádio. Opa! Aí não, né? Aí não dá, né? Eu te entendo, cavalinho, eu te entendo. O cavalinho tá lá assim. Meu Deus, quem é esse doido falando? Show de bola, né? Show de bola. Um abraço, mano velho. Obrigado pelo carinho, obrigado por estar sempre com a gente aqui, tá? Tá sempre nos fazendo companhia aqui na nossa programação. A gente é muito feliz com ouvintes, com a sua estirpe. Ah, agora é palmas pra mim. Fala sério. Estirpe. Fala, mano.
9: Ô, Chiru. Hã? Tá muito caro o macadame, 900 conto velho, no macadame, temos que botar os caquinhos de telha na entrada do sítio.
8: É, isso aí.
9: Um abraço, querido, boa semana.
8: Valeu, meu irmão. Boa ideia, gostei disso. Palmas, palmas pro mano, gostei da ideia. Ai, ai, vamos de momento da música gaúcha, então? O mano gosta, né?
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8: E eu trago os Monarcas e o Chimarrão. Boa demais. Isso é moda, hein?

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1: Agora 5:37.

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0: De volta ao nosso show de bandas, faltando 15 minutos para as 6 da tarde. Para você que tá ligado com a gente, um grande abraço. Boa tarde, obrigado pela sua audiência, né? Nessa super terça-feira. Vamos fazer o seguinte: momento do modão chegando aqui no nosso programa. Vamos rodar a vinheta.
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0: Povo de Mato Grosso e Matias, hoje, 24 horas de amor.

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1: Faltando 7 para 6.

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Louvado seja nosso Senhor Jesus Cristo, para sempre seja louvado. Salve Maria, paz e bem, boa noite, caros irmãos e irmãs radiovintes. Mais uma vez, pelas ondas da Rádio Sentinela FM, queremos levar até onde você se encontra.

A leitura orante da Palavra de Deus nesta terça-feira da 16ª semana do Tempo Comum, 21 de julho. Coloquemos então nas mãos de Maria, nossa mãe, nossas intenções para que ela interceda por todos nós. Coloquemos também sob a intercessão dos santos que comemoraremos durante essa semana, São Cristóvão no dia 25 e Santana e São Joaquim, pais da Virgem Maria, avós de Nossa Senhora. Nessas intenções, queremos assim com que o Senhor as abrace, leve ao seu coração e atenda conforme for necessário para nossa santidade. Tracemos sobre nós o sinal de nossa fé. Em nome do Pai, do Filho e do Espírito Santo. Amém. Rezemos a oração do Ângelus. O anjo do Senhor anunciou a Maria e ela concebeu do Espírito Santo. Eis aqui a serva do Senhor, faça-se em mim segundo a vossa vontade. E o Verbo divino se fez carne e habitou entre nós. Ave Maria, cheia de graça, o Senhor é convosco. Bendita sois vós entre as mulheres e bendito é o fruto do vosso ventre, Jesus. Santa Maria, Mãe de Deus, rogai por nós, pecadores, agora e na hora de nossa morte. Amém. Rogai por nós, ó Santa Mãe de Deus, para que sejamos dignos das promessas de Cristo. Oremos. E infundi, Senhor, em nossas almas a vossa graça, para que pela anunciação do anjo, a encarnação do vosso Filho, cheguemos por sua paixão e cruz, a glória da ressurreição. Pelo mesmo Jesus Cristo, nosso Senhor. Amém. Glória ao Pai, ao Filho e ao Espírito Santo, como era no princípio, agora e sempre. Amém. Glória ao Pai, ao Filho e ao Espírito Santo, como era no princípio, agora e sempre. Amém. Glória ao Pai, ao Filho e ao Espírito Santo, como era no princípio, agora e sempre. Amém. Caros irmãos e irmãs, nesta terça-feira, 21 de julho, a Igreja propõe para nós o Evangelho de Mateus, capítulo 12, versículos de 46 a 50.

Jesus ainda falava para as multidões. E eis que sua mãe e seus irmãos estavam fora querendo falar com ele. Alguém disse a Jesus: eis que tua mãe e teus irmãos estão ali fora querendo falar contigo. Respondendo, ele disse à pessoa que o tinha avisado: quem é minha mãe e quem são meus irmãos? E apontando com a mão para os seus discípulos, disse: eis minha mãe e meus irmãos, pois aquele que faz a vontade do meu Pai, que está nos céus, é meu irmão, irmã e mãe. Palavra da salvação, glória a vós, Senhor. Este evangelho, nós constantemente o ouvimos, tiramos algumas conclusões a respeito dele, mas principalmente ensinamentos para a nossa caminhada enquanto cristãos. Domingo passado, ouvimos a parábola do joio e do trigo. E hoje, ouvimos então o evangelho que trata sobre aqueles que fazem a vontade do Senhor, inclusive a sua família. No hebraico antigo, a palavra mãe, imá, se escrevia com a junção das letras Aleph, cabeça de touro, que representa a força, e Mem, ondas, que representam a água, significando água forte, nome dado à cola ou à gosma que surgia quando se fervia o couro e que era usada para construir, fixar, unir ou consertar as tendas. É importante recordar que os israelitas eram um povo nômade, isto é, moravam de cidade em cidade, não fixavam suas moradias nas cidades e vivendo assim por anos em tendas. Assim como a água forte dava sustento e mantinha a tenda em pé, mãe é aquela que sustenta e une, neste caso, a família, sua casa ou lar, aquela que mantém todos protegidos debaixo da sua tenda. No evangelho de hoje, não vemos desprezo de Jesus pela sua mãe, mas sim o rosto materno de Deus, que sustenta e une uma nova família muito maior. Deus é a água forte que une todos os que se identificam com Jesus, que estão dentro de casa, sob a tenda, ao lado dele e que aceitam fazer a vontade do Pai. Assim entendemos melhor, porque Deus é ao mesmo tempo Pai e Mãe de toda a humanidade. E na semana em que recordaremos os pais de Maria, Santana e São Joaquim, nós também queremos recordar todos aqueles que educam seus filhos, sustentam suas famílias, pelo exemplo de Santana e São Joaquim. Todos nós sabemos que a Virgem Maria era preparada para ser a mãe de Deus desde a sua conceição, como muito bem celebramos na solenidade da Imaculada Conceição de Maria, no dia 8 de dezembro. Desde a sua apresentação, a purificação de Maria, a entrega de Maria no templo, como recordamos também lá no dia 20 de novembro. Então a vida de Nossa Senhora foi preparada desde a sua conceição, na sua apresentação, na sua entrega da sua família, a sua filha ao templo, porque todos queriam que suas filhas fossem a mãe do Cristo, do Salvador. E a bênção caiu sobre o lar de Joaquim e de Ana. E pela tradição, nós também cultuamos o nome deles, pela tradição, porque não é bíblico, mas também cultuamos um grande fato milagroso que aconteceu na vida dos dois, que ainda não tiveram filhos até então. E já na idade avançada, Santana e São Joaquim se tornaram pais. Pais da Virgem Maria, aquela que viria a ser a mãe do nosso Salvador Jesus Cristo. E a Igreja também cultiva, uma vez ele sendo a voz de Jesus Cristo, também patronos, protetores dos nossos queridos avós.
Então, hoje neste programa também queremos elevar a Deus a nossa prece em favor dos nossos queridos avós, muitos presentes entre nós, muitos fazendo papel também de pais e de mães na ausência dos seus filhos e suas filhas, na criação de seus filhos, ou pelo menos na presença junto a eles durante o dia, que muitas das vezes se ausentam em função do trabalho, outras atividades e até mesmo pela responsabilidade ou falta da mesma na criação de seus filhos. Por isso, pela intercessão de Santana e São Joaquim, que nossos avós tenham muita responsabilidade e também muitas bênçãos para dar continuidade à formação de seus netos e netas. Mas também teremos São Cristóvão no dia 25, protetor de todos nós que caminhamos, todos nós que conduzimos também a caminhada dos outros. Por isso, São Cristóvão invocado como protetor dos motoristas. E nós aqui em Gaspar temos a comunidade São Cristóvão, que irá comemorar seu padroeiro neste final de semana. Nós peçamos a São Cristóvão que abençoe a cada motorista, a cada condutor, para que sejamos também mais fiéis também à nossa vocação de condutores, mas que também possamos pregar a paz no trânsito, que sejamos responsáveis por nossas atitudes e que também não venhamos a ofender o próximo atrás de um volante, atrás de um guidão, tanto de uma bicicleta como de uma moto, e que a proteção esteja sobre essas pessoas e também a nós que somos, andamos pelas ruas, somos pedestres também, que possamos assim respeitar também os sinais de trânsito e saber também nos comunicar bem, sem ofensas, àqueles que também nos conduzem através dos veículos. Que São Cristóvão interceda em favor de todos nós e que Santana e São Joaquim também sejam nossos intercessores. Oremos, obrigado Senhor por nos acolher sob a sua tenda, revelando o rosto misericordioso e forte de Deus, Pai e Mãe, que nos protege de todos os perigos. Amém. Louvado seja nosso Senhor Jesus Cristo, para sempre seja louvado. Salve Maria, paz e bem, boa noite.

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1: Maria, minha mãe, Maria.
0: Bom final de tarde a todos.
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5: 18 horas, 15 minutos.

Legal, gente, 18 horas com mais 16 minutos. Estamos chegando no seu rádio nesta tarde ou noite, né? De terça-feira, hoje é dia 21 de julho de 2026. Vamos ficar com vocês até as 19 horas, levando as informações do esporte para vocês através do canal 97.9 FM, fazendo uma verdadeira legião de amigos.

0: Para você que está no seu local de trabalho, um bom trabalho para você, obrigado pela companhia. Para você do volante, obrigado pela carona que nos dá. Vamos devagarito, né? Para você que já encerrou seu expediente nesta terça-feira, já está em casa com os pezãos para cima, na poltrona, só no zap zap, obrigado também pela preferência. Para vocês dos bares da cidade, as lanchonetes, restaurantes, pessoal que trabalha no posto de gasolina, pessoal que trabalha de guarda noturno, aonde você estiver no seu local de trabalho, um bom trabalho para vocês e um bom retorno também para as suas residências, certo? 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
0: 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Vamos que vamos no pique da 97.9 FM, também com a gente. 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

0: Vamos aqui, 18 horas com mais 23 minutos, 18 com mais 23. Hoje é terça-feira, 21 de julho. A partir de agora você acompanha aqui na 97.9 FM as manchetes do dia.
1: Dali, garoto!
0: Campeonato Brasileiro da Série A, impedimento semiautomático, diferença entre o Brasileirão e a Copa do Mundo. Copa do Brasil, árbitros da Copa do Mundo vão apitar jogos entre Fluminense e Vasco da Gama pelas oitavas de final do torneio nacional. São Paulo, Palmeiras tem desfalque contra o Coritiba hoje pelo Campeonato Nacional.

0: de janeiro, o Flamengo viaja com Arrascaeta para enfrentar a Chapecoense amanhã na Arena Condá, em Chapecó. Capital mineira será testado hoje o impedimento semiautomático entre Atlético e Bahia. Aqui no município de Gaspar, o presidente da fundação fala do rendimento. É da entidade através do presidente Charles Petri. Copa Sul-Americana é um brasileiro em campo, isso pelo play-off. Tudo isso e muito mais para vocês a partir de agora. 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Boa noite. Dezoito horas com mais 26 minutos. Pois é, os playoffs da Sul-Americana. E para trazer detalhes dos confrontos, chegando ele, o palmeirense, indo à toa, líder do Campeonato Brasileiro, Davi Santos. Boa noite, a Sul-Americana, os playoffs, é isso?
1: Boa noite, Miguel Vivoque, boa noite, amigos aqui da Rádio Sentinela FM, Sul-Americana aí, reiniciando, né? Começando com tudo aí, com times brasileiros participando, e com times também, que estão postulantes a título. A gente sabe que numa competição dessa aí, nem todos têm condições, né? De ganhar o título, né? Mas nós sabemos aqui que existem times brasileiros, times principalmente argentinos, né? Que podem levar essa Sul-Americana aí da edição de 2026, Miguel.
0: Oi, nós temos no playoff quatro brasileiros, né? Que vão duelar jogos de ida e volta em busca de uma vaga aí na sequência, na verdade, da Sul-Americana. Santos, Bragantino, Vasco da Gama e a equipe do Grêmio. O primeiro a entrar em campo pela Sul-Americana, pelo playoff, claro.
1: É a equipe do Santos, né? É a fase 16 aí, 16 avos de final aí da Copa Sul-Americana. O Santos vai jogar na Venezuela contra um time aí que quando esteve na Libertadores, né? Todos acreditavam que seria o saco de pancadas aí do grupo H da competição da Libertadores, né? Uma vez que esse time manteve ali a terceira colocação, fez o seu papel, cumpriu o seu papel, vai jogar contra a equipe do Santos. É uma equipe traiçoeira, é uma equipe que venceu o Independiente del Valle. É uma equipe que pode aprontar sim para cima do Santos, né? E o Santos hoje vai com a formação, vai completinho, tá? Para tentar trazer esse resultado aí para Santos, né? O Santos vai com Gabriel Brazão, Gabriel Menino, Lucas Veríssimo, Luan Pérez, aí no ataque vai com Rolaser, Miguelito, Barreal, Tassiano ou Rony, né? O Santos demonstra bastante interesse aí na Sul-Americana, Miguel.
0: Mesmo porque o playoff é jogo de ida e volta, né? Não pode, quem vai decidir em casa, os quatro brasileiros, né? Que vão decidir o jogo de volta em seus domínios. Santos, Bragantino, Vasco da Gama e a equipe do Grêmio. Ou seja, fazer um bom resultado fora de casa para decidir, né? Com o apoio da torcida no jogo de volta em busca de uma vaga aí na próxima fase do torneio sul-americano. Então, no playoff da Sul-Americana, quatro brasileiros, hoje tem Santos, amanhã.
1: É bom frisar também, né, Miguel? Amanhã nós vamos ter a equipe do Vasco da Gama, né? Que vai jogar contra o Independiente Medellín, também um jogo bem complicado aí, em que o Vasco vai tentar pelo menos trazer o empate, né? Uma vez que esses times da Colômbia costumam dar trabalho em casa, principalmente. E o Vasco vai aí para tentar trazer esse resultado, Miguel. Também vamos ter Sport Cristal e Red Bull Bragantino, o jogo de amanhã, tá?
0: Isso, 21:30, jogo de ida. Na próxima quinta-feira, fechando a participação dos brasileiros nos playoffs das oitavas de final do Sul-Americano, jogos de ida, 19:30, o Bolívar vai recepcionar a equipe do Grêmio Porto Alegrense, que também não vem bem aí no Campeonato Brasileiro. Ou seja, nem Grêmio, nem Vasco, nem Bragantino e nem Santos, né? Vem aí fazendo um trabalho como deveria fazer pela grandeza do clube.
1: E é importante, Miguel, também ressaltar aqui para os amigos ouvintes do nosso programa esportivo da Rádio Sentinela, que a equipe do Recoleta, também o São Paulo Futebol Clube, o River Plate, o Olímpio, o Atlético Mineiro, também Macará, Montevidéu, o Anders e o Botafogo, essas equipes que eu acabei de divulgar aqui, já estão nas oitavas de final da Copa Sul-Americana.
0: E agora aguarda os playoffs para fazer o cruzamento com as equipes da próxima fase do torneio aí sul-americano.
1: Por exemplo, a equipe do Boca Júnior, né? O bicho papão aqui da América do Sul já foi há um tempo atrás, né? Vai jogar contra o O'Higgins do Chile, jogo de ida e volta. Quem passar vai enfrentar a equipe do Recoleta, que tá lá só esperando.
0: Olha, da Copa Sul-Americana para a Copa do Brasil. A CBF definiu a arbitragem dos dois jogos entre Fluminense e Vasco pelas oitavas de final do torneio nacional. A CBF escolheu os árbitros dos dois jogos entre Fluminense e Vasco. Olha só, no duelo de ida, apita Ramon Abade Abel, de Santa Catarina, natural da capital catarinense. Na volta, o árbitro será Wilson Pereira Sampaio, de Goiânia. Ambos fazem parte do quadro da FIFA, estiveram aí na Copa do Mundo, rapaz, vai ter uma arbitragem de qualidade aí, envolvendo o clássico carioca. O último jogo do Fluminense apitado por Ramon Abade Abel foi em 2025, na vitória 2-0 sobre o Botafogo no Maracanã. Em jogos do Vasco, a última participação do catarinense foi na derrota 4-1 para o Internacional, pela 16ª rodada do Campeonato Brasileiro deste ano. Arbitragem de qualidade nas oitavas de final aí no clássico carioca, hein, Davi?
1: É importante, né? Porque se mantém um nível de qualidade aí na arbitragem, a Copa ou o campeonato aí vai se tornando mais transparente, e o torcedor, ele gosta dessa transparência, né? De que pessoas sérias e competentes comandem aí o espetáculo do futebol.
0: Por sua vez, a última participação do Wilton Pereira Sampaio em jogo do Vasco foi no empate em 2-2 contra o Flamengo, também pelo Campeonato Brasileiro. Já tem jogo do Fluminense, o Wilton apitou a vitória da equipe 2-1 contra o São Paulo, também pelo Campeonato Nacional. Em 2025, quando as equipes se enfrentaram na semifinal da Copa do Brasil, o Wilton Pereira Sampaio também foi o árbitro da partida. Na ocasião, o Fluminense venceu por 1-0 no tempo normal, e o Vasco se classificou nos pênaltis. Está aí, então, arbitragem de qualidade aí nas oitavas de final da Copa do Brasil, do clássico envolvendo Vasco e Fluminense no Rio de Janeiro. Aí, quem foi pra Copa do Mundo? Chega com moral, ô Davi Santos, pra pintar um jogo desse, não? Ah, com certeza, né? Eu apitei a Copa do Mundo, jogos da Copa do Mundo, território marroquino, mexicano e também território americano. Aquela moral aí, até mesmo para a CBF é bom também, né? Que esses atos foram para a Copa do Mundo, ainda mais com esse impedimento semiautomático que está sendo instalado agora no futebol brasileiro. Sempre é um aprendizado a mais, né?
1: É tudo para deixar o esporte mais dinâmico, né? Como eu falei, mais atrativo. O torcedor, ele acaba gostando muito mais desse resultado justo, né? O futebol não precisa ser um esporte desonesto, ele precisa ser um esporte justo, e a tecnologia está aí para ajudar.
0: Pois é, falando em tecnologia, olha só, impedimento semiautomático é a diferença entre tecnologias no Brasil e na Copa do Mundo. Vamos aqui, ó. A partir do próximo sábado, da rodada que marca o início do segundo turno do Campeonato Nacional, vai contar com a tecnologia do impedimento semiautomático. O anúncio foi feito pela CBF nesta terça-feira. Quem acompanhou os jogos da Copa do Mundo, provavelmente, né, se habituou à ferramenta, mas existem diferenças em comparação ao que foi visto no torneio vencido pela Espanha na Copa do Mundo. O serviço foi oferecido por um conglomerado de fornecedores credenciados pela FIFA, e combinava, claro, rastreamento atípico de câmeras inteligente artificial e sensores na bola. Já no Brasileirão, a tecnologia será responsabilidade de uma única empresa, a Genuis, que também opera na Premier League e no Campeonato Mexicano e também na Bélgica. Há uma diferença, então, aí do impedimento semiautomático que foi utilizado na Copa do Mundo e que será utilizado aqui no futebol brasileiro. né? Aquele sensor na bola vai fazer uma diferença ali, e até mesmo a tecnologia usada na Copa do Mundo e no Campeonato Nacional. Mas enfim, vem para agregar, para melhoria da arbitragem no futebol nacional, envolvendo aí Copa do Brasil, Série A, Série B, Série C e assim por diante.
1: É isso aí, Miguel, e por falar em Série B, né? O Avaí hoje vai enfrentar a equipe do América Mineiro agora a partir das 19h30, precisando da vitória. Também às 19h30, o Novo Horizontino recebe o Criciúma, e encerrando aí os jogos da noite da Série B do Campeonato Brasileiro, o Vitória recebe a equipe do Fortaleza e Vila Nova, as duas equipes aí mirando a liderança da competição.
0: Essa rodada terá jogos também amanhã, 19h30, Operário e Ponte Preta. Ponte Preta também uma barbaridade, né? Não tem jeito, né? Tá lá embaixo na tabela e não...
1: Tá de brincadeira com o torcedor, né? A diretoria da Ponte Preta aí.
0: A Ponte Preta e América, 8 pontos cada em 18 jogos. O Avaí é o 18º. Também na rabeira ali, 17 pontos em 18 jogos. O Ceará, 17º, 19 pontos, 18 jogos. Melhorar isso aí, né? Vamos ter também amanhã, 19h30, Ceará e CRB. 20h30, Goiás, Sport Recife. 21h30, Náutico e Londrina. Quinta-feira, 19h30, Atlético e São Bernardo. 20h30, em Cuiabá e Atlético Goianiense. Também quinta-feira, mais pouco mais tarde. 21h30, Botafogo de São Paulo e Juventude. É a 19ª rodada, ou a última, né? Do primeiro turno aí da Série B.
1: Também tem 19ª rodada hoje, né, Miguel? Aqui da Série A, o Atlético Mineiro vai receber a equipe do Bahia a partir das 19h30. Esse jogo aí que vai ser apitado, né? Que vai estar no apito aí é o Braulio da Silva Machado, né? Ele vai apitar esse jogo aí. Esse árbitro, ele é daqui da Federação de Santa Catarina, né? Ele é da cidade aí de aqui tá Tubarão, não é isso?
0: Isso.
1: Justamente, então
0: O jogo da rodada hoje, da Série A, né?
1: Se não tem catarinense em campo hoje, mas tem o árbitro, né? E o Atlético Mineiro vai aí com o Cassierra, né? Bernardo e Coelho, né? Para tentar a vitória aí sobre a equipe do Bahia, que vai ter o Rogério Ceni na beira. O Rogério Ceni é sempre um espetáculo à parte ali na beira do campo, né? O Bahia vai com Ademir, William e Eric Pulga aí para tentar trazer os 3 pontos. O Bahia vai muito mal fora de casa, né? Já são aqui aproximadamente 5 jogos, tá? Dá uma olhadinha aqui, são 5 jogos sem vencer, com 4 derrotas e 1 empate, tá? Então a equipe do Bahia precisa se reabilitar aí fora de casa se quiser colar aí na liderança, ou mais próximo ali à zona de classificação da Libertadores. E o Atlético Mineiro aí vem bem dentro de casa, os últimos 3 jogos foram 3 vitórias.
0: Só concluindo essa rodada, então amanhã, 19h30, tem Coritiba e Palmeiras da capital paranaense. 21h30, amanhã também São Paulo e Atlético Paranaense, Internacional e Cruzeiro, na Arena Condá, Chapecoense e Flamengo. Flamengo viaja com a Arascaíta para a Arena Condá.
1: Será que vai ter condição de jogo, né?
0: Amanhã, 20h30. Quinta-feira fecha a rodada. 19h30, no Itaquerão, em São Paulo, tem Corinthians e Remo. Remo vice-lanterna aí do Campeonato Nacional, enquanto que o Corinthians é o 12º, com 24 pontos. Vai finalizar então a 19ª rodada da Série A, ou a última também aí do primeiro turno.
1: Na torcida aí pra Chapecoense aprontar pra cima do Flamengo, né? Eu, como palmeirense, iria gostar muito disso.
0: Rapaz, a Chapecoense está a 11 pontos, melhor, a 12 pontos do primeiro, fora do rebaixamento, que é a equipe do Grêmio com 21 pontos. Situação complicada aí da Chapecoense. O Remo lá do Belém do Pará tem 18. Mirassol tem 19, Vasco tem 20. Chapecoense, eu acho que dessa situação aí, Davi Santos não arrumar a casa, não ajeitar aí as melancias na carruagem, tá ficando complicada a coisa para o Verdão do Oeste de Santa Catarina.
1: Infelizmente, né? A equipe da Chapecoense aí é como um doente terminal aí, que praticamente já tá quase sendo despachado aí pelo médico, né? Tá quase já para mandar chamar a família, mas é isso aí, né? Série A requer muito mais do que vontade, né? Requer muito mais do que determinação, que com certeza não falta para a equipe da Chapecoense. É determinação, é vontade, mas vai muito na questão também aí do investimento, né? De trazer atletas capazes aí de pelo menos manter o time na Série A do Campeonato Brasileiro, porque se você for fazer uma comparação aqui, a equipe do Remo tem o dobro, né, de pontos aí da equipe da Chapecoense, sendo que o Remo, ele fez algumas contratações bem importantes, né? A equipe do Remo com 18 pontos, depois vem Mirassol com 19, o Vasco com 20, né? A equipe do Vasco da Gama aí, que vira e mexe também, Miguel, tá na situação aí de zona de rebaixamento.
0: Né? Está numa tortura só, né? Lembrando que Remo e Chapecoense subiram, né, do ano passado para a Série A de 2026. 18:40, é bom rápido intervalo comercial. Já a gente volta com mais informação e de esporte para vocês aqui da 97.9 FM. Até já.
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Legal, moçada, já estou de volta aqui na 97.9 FM nesta noite de terça-feira. É daqui a pouco o programa Brasil Caboclo. É com ele, Joaquim Gonçalves. Vai ficar até as 21 horas com vocês, trazendo moda de viola, participando do Zap Zap. O Palmeiras vai com desfalque para enfrentar o Coritiba, hein? Palmeiras não terá Augusto Guiai no jogo desta quinta-feira, 19:30, contra o Coritiba no retorno do Campeonato Nacional. O lateral direito sofreu entorse no tornozelo direito e passou por exames médicos. O argentino não precisará passar por cirurgia, mas está sob cuidado dos núcleos de saúde da performance do Palmeiras. Felipe Anderson, que treinou nos últimos dias com o controle de carga, foi a campo, só que tem um edema na coxa esquerda e trabalhou sobre monitoramento.

0: 18 horas com mais 46 minutos. Pois é, e o presidente da Fundação Municipal de Esporte, o Charles Petri, ele fala do rendimento da entidade e fala também dos atletas que estão se destacando aí em competições. Gil Dias conversou com o Charles Petri, que traz mais detalhes ao nosso departamento de esporte.
1: A delegação de Gaspar foi destaque na etapa micro-regional da Olimpíada Estudantil Catarinense OLESC, realizada entre os dias 6 e 10 de julho em Rodeio. Eu vou conversar agora com o professor Charles Petri, que é o coordenador de rendimento da Fundação Municipal de Esportes e Lazer de Gaspar. Professor, seja bem-vindo à Sentinela FM. Como que o senhor pode destacar esse trabalho feito com os atletas e nesse vice-campeonato da OLESC? Bom dia.
2: Bom dia, Gil. Bom dia, ouvintes. Então, Gil, Gaspar participou aí dessa etapa micro-regional, né? Da OLESC, que é a Olimpíada Estudantil de Santa Catarina, onde a gente conseguiu resultados bem expressivos. Nas três modalidades que a gente participou dessa fase, a gente classificou com as três equipes, né, que foi campeão no voleibol masculino, fomos campeões no futsal feminino e vice-campeão no voleibol feminino. Então, isso mostra aí a força, né, das nossas modalidades aí, né, que estão representando o município, que fazem, realizam o trabalho aí com a nossa criançada e que tem esse destaque aí no nosso cenário regional e estadual.
1: O coordenador, após essa etapa micro-regional, vocês vêm para o regional também?
2: Isso, e agora com essas classificações, né, que a gente obteve, a gente participa da fase regional, né, da OLESC, que vai acontecer no período do dia 26 ao dia 30 de agosto na cidade de São João Batista. Então, ali, além dessas três equipes que classificaram, participa também a equipe do basquetebol masculino, né, que estava classificada direto, né, porque não teve a fase micro dessa modalidade, por ter número menor de equipes inscritas. Então, essa equipe já estava direto na fase regional. E nessa fase regional, a gente também é igual da mesma forma como acontece na fase micro, a gente vai em busca, né, de classificação para ficar entre os três primeiros, né, em cada modalidade, visando a classificação para a fase estadual, né, que vai acontecer na cidade de Lages aí no mês de setembro.
1: E como que o senhor observou esses desafios enfrentados durante esse micro-regional?
2: Olha, conseguimos fazer excelentes partidas, né, a gente, principalmente ali no voleibol feminino e no futsal feminino, a gente conseguiu bons resultados contra equipes bem tradicionais aí do esporte, né? Tanto o futsal como o voleibol, nós conseguimos vencer a equipe de Blumenau, se classificando à frente deles, né? A equipe de Guaramirim, que tem uma força bem expressiva, tanto no futsal como o voleibol feminino também, então conseguimos vencê-los e também se classificando à frente deles, né? O voleibol masculino ganhou todos os seus jogos, né, que disputou. Então isso mostra aí o trabalho que vem sendo realizado, né, junto aí com os atletas, que é realizado em parceria entre a Fundação de Esportes e as associações, né, tanto do voleibol como do futsal. Então é um trabalho que vem sendo realizado e vem dando frutos, né, Gil?
1: Ô, professor, outra pergunta. Na quinta-feira agora acontecerá a abertura dos Joguinhos Abertos de Santa Catarina. Como que está a preparação de Gaspar para essa competição?
2: Gaspar vai estar participando, né, de jogos aí, de Joguinhos Abertos, né, que vai acontecer aqui na cidade de Blumenau, né, vão ter início aí na quinta-feira e vai até no dia 2 de agosto. Gaspar vai estar representado nas modalidades individuais, né, do jiu-jitsu, do skate, do karatê e do judô. Então, os atletas aí vão estar representando, né? Nós vamos estar iniciando a participação com o jiu-jitsu, que vai ser ali neste sábado e domingo, né? Depois, na terça e na quarta-feira, participa a modalidade do skate. E depois, no outro final de semana, ali do dia 31 ao dia 2, participam os atletas aí do judô e do karatê, masculino e feminino.
1: Uma preparação que acaba envolvendo muitos atletas, gerando muita expectativa. Esses joguinhos serão realizados aonde esse ano, professor?
2: Em Blumenau, Gil, né? Blumenau pleiteou ali para ser sede, né? Então, vão estar acontecendo aqui na nossa cidade vizinha de Blumenau, né? Que facilita facilita até para a gente estar participando. Nas nossas modalidades coletivas, a gente infelizmente não conseguiu, né, obter classificação, né, porque igual as outras, na ULESC, Jogos Abertos, depende de classificação, né, através das ligas regionais. A gente participou do regional de joguinhos aí com 4 equipes. Como o voleibol masculino e feminino, futebol masculino e o basquete, mas a gente não conseguiu ficar entre os 3 na fase regional, que a nossa regional aqui é uma regional muito forte, né? Que tem as equipes aí de Blumenau, Joinville, Itajaí, Balneário, Jaraguá do Sul. Então, se torna uma regional muito forte e se classificar ali é uma missão que não é tão fácil, né? A gente bateu na trave aí com o voleibol feminino, que acabou ficando em 4º, mas aí não obteve a classificação. Então, estamos participando com as modalidades individuais, aquelas que eu já citei, e vamos estar aí representando o município da melhor maneira possível, tentando ter bons resultados.
1: A última pergunta: após esse torneio micro-regional e também o regional, já ficam definidas as equipes para os Jogos Abertos de Santa Catarina, que serão realizados em Rio do Sul em novembro?
2: Os Jogos Abertos é adulto, né? Então, os Jogos Abertos não aconteceu nenhuma etapa ainda, nem as micro, né? E nem as regionais, que essas vão acontecer agora também a partir do mês de agosto. Então, ali ainda tem todo o processo de inscrição, ainda que tudo tem que ser feito. Então, ali a gente também está com a expectativa, né, de estar, de repente, participando aí com o basquete e as modalidades individuais também, né, como o karatê, que participou no passado, o judô, que participou no ano passado. Temos a expectativa também de estar participando com o ciclismo, né, que já teve participações anteriores, o jiu-jitsu também. Então, a gente está ali, né, tentando, mapeando, né, as modalidades, conversando com os professores, né, porque existe uma faixa etária, né, que pode estar participando, então não são todos atletas que podem estar participando, e mapeando e fazendo levantamento, né, das condições de quem são os atletas que podem realmente estar representando aí e participando aí dessa fase dos Jogos Abertos.
1: Coordenador, eu lhe agradeço pelas suas informações. Tenha um bom dia e uma boa semana.
2: Obrigado, Gil. Obrigado pela oportunidade de a gente estar aí mostrando o trabalho que vem sendo realizado e você estar dando todo esse apoio e suporte para o nosso esporte.
1: Eu conversei com o professor Charles Petri, que é o coordenador de rendimento da Fundação Municipal de Esportes. Reportagem Gil Dias.
0: Muito obrigado, Gil Dias, pela participação aqui no Departamento de Esporte da 97.9 FM e também o professor Charles Petri, falando aí da fundação aqui do nosso município. Gente amiga, não tem mais tempo, vem ele aí, ó. Joaquim Gonçalves apresenta o programa Brasil Caboclo. Eu volto a falar de esporte, sabe quando? É amanhã, logo cedo, no Jornal da 97.9 FM. Até lá.
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2: Olá, gente amiga, nosso cordial boa noite. Boa noite a você que está ligado aqui na 97.9 FM, Rádio Sentinela. Você que estava até ainda há pouquinho ouvindo o nosso camarada Miguel Vilvoc, né, com as notícias do esporte. Tá voltando ao normal, né, nosso Brasil. É, retornando aí o Campeonato Brasileiro. Já teve até inclusive dois jogos semana passada, né? 19 horas com mais um minutinho, já pulando para dois minutinhos, então nosso cordial boa noite de terça-feira. Você que gosta de ouvir a programação da Rádio Sentinela, você também que gosta de ouvir o programa sertanejo que começa agora, né? O Brasil Caboclo, que vai até as 9 da noite. Então, um grande abraço a todos que estão ligados aqui na 97.9 FM. Nosso cordial boa noite de terça-feira. Hoje é 21 de julho do ano de 2026, com muita alegria, sempre, né? Muita satisfação. Estamos aqui sempre para levar mais um programa até as 9 da noite. Então, um grande abraço a todos. Começaram a mandar suas mensagens aqui, a gente agradece de coração. Já vamos já começar a responder a todo mundo, mandando aquele boa noite também de volta, né? E daí, claro, né? Sempre que possível, rodar a música da sua preferência, tá bom? Então, um grande abraço a todo mundo. A partir de agora, 19 horas mais 2 minutinhos, até as 9 da noite, música sertaneja da boa, como essa que vai começar agora aqui, ó. Sonhando com Saudade. Ivan Souza e Júlio César, para abrir a parte musical do programa sertanejo. E já retorno já, para mandar aqueles alô, aqueles abraços a todos que estão enviando. Tirando um tempinho, né, para clicar e mandar sua mensagem aqui para 97.9 FM Rádio Sentinela. Então, boa noite. Aquele abraço a todos que estão ligados com o Brasil Caboclo.

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0: Certo, compadre Pingo, pra ver se tá na hora de tirar o leite da mimosa. 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
1: Olha aí, vai aquele alô, aquele abraço. Então você que tá ligadinho aqui na 97.9 FM Rádio Centenário, 19 horas com mais 13 minutinhos. Boa noite a você nesta noite de terça-feira.

0: beleza.
1: Aquele abraço, então, você, um abraço aí pro Arraial do Ouro, ligadinho com a gente todos os dias, seu Vicente Renato, aquele abraço, também seu Paulo que é o leiteiro, o leiteiro é seu Vicente Renato, grande abraço, sempre ligadinho aqui na 97.9 FM Rádio Sentinela. Rapaz, já tem um monte de mensagem, eu vou começar a ler, que não vai dar tempo de ler tudo agora nesse bloco, né? Vamos ler todo mundo aqui, vamos dizer as músicas, porque já tá preparado aqui, ó, tributo a um amigo. Sorte tem quem acredita nela. É isso, seu Emerson, um abraço. Emerson Severino pediu essa. Aquele abração, ligadinho com a gente também aqui na nossa margem esquerda. Tributo a um amigo, eu acho que foi o Guinho, né? Grande abraço pro Guinho lá do Cabanas Bar, ligadinho com a gente também todos os dias. Vamos começar aqui desde baixo aqui para não perder ninguém. Dona Ana Scheide do bairro da Figueira, aquele abração, ligadinha com a gente, ligada aqui no programa Sertanejo. Grande abraço, boa noite aí para toda a família, ligada aqui na programação da Rádio Sentinela. Maria Goretti de Souza, lá do Steffi de Brusque, aquele abração. Tá mandando um abraço também pro irmão Chiru, o irmão, pro sobrinho, que é o Laudir Schroeder, e pra família do Carlos ali do Barracão, né? É isso, André Maria Goretti, grande abraço. A música Capa do Viajante também tá preparadinho no outro bloco. Grande abraço lá pra toda a família ligadinho com a gente. O Claudomiro do Cabanas Barfuri que pediu, né? Tributo a um amigo com Dalvan, já tá preparadinho, vou ver se vai agora. Tá preparadinho pra ir de primeira aqui, tá bom? Vinho, aquele abração. E já na sequência, Mato Grosso e Matias, sorte tem quem acredita nela. Esse foi o nosso amigo aqui, o Emerson Severino, ligadinho com a gente todos os dias, ligado aqui na Rádio Sentinela. O nosso cordial boa noite também aqui pro Laudir Schroeder, que oferece pro Chiru, né, que é o motorista da ZM aí de Brusque, pro Carlos Maia também do Barracão, pra Dona Maria Goretti lá do Steffi de Brusque, vestido de seda, tá preparadinho, ó, acabou as duas músicas aqui, acabou o comercialzinho, já vem a música, tá bom? Teodoro e Sampaio vestido de seda, aquele abraço então lá pro nosso amigo Laudir. Vou ver quem tá mandando uma mensagem aqui, tem muita, né? O seu Lorival da Volta de Cima dos Espinheiros, grande abraço, Lorival. Seu Lorival tá pedindo o Menino e a Rosa. Olha aí quem tá fazendo visita na casa do seu Lorival, o filhão, né? O Fabrício, um grande abraço aí pro Fabrício, na casa do papai Lorival, pescador, antes era da Pedra da Molar, né? Agora tá lá nos... Na Volta Grande, né? Não, não é Volta Grande, é Volta de Cima, né? Cada nome, né? Volta Grande, Volta de Cima, Morro Grande e assim por diante. Um abraço para Volta de Cima dos Espinheiros, nosso amigo seu Lorival e o Fabrício, né? Estão por lá, então, um grande abração. Eles pediram ali o Menino e a Rosa. Tá preparadinho, já vai, já, já. Marcos Vanzuí tá ligadinho com a gente também na nossa marcha esquerda, aquele abraço. Tá pedindo a música dos Filhos do Rio Grande? Posso escolher ali, então? Grande abraço aí pro nosso amigo Marco Vanzuíta. Também tá mandando um abraço pro Alemão, pro Amaro Reis, que é o primão, né? O seu Hélio Deschamps, grande abraço. O Hélio Deschamps da W Deschamps, aqui da Ercílio Vide Zimmermann. Vamos ouvir Jacó e Jacózinho, Terra Bruta. Já vi ali, tem essa música. Grande abração então pro seu Hélio Deschamps, sempre ligadinho com a gente também, né, seu Hélio? Ô, seu Gilmar. Ainda não captei a música ali, mas já vou ver já já. Vamos levar com carinho essa moda bonita pro seu Gilmar Cipriani. Gilmar Cipriani, que é lá da cidade de Indaial, que também tá sempre ligadinho aqui na programação da Rádio Sentinela do Vale. Arnaldo Luz, aquele abraço. Tá mandando um abraço pro Garrincha, pro Alemão, da Laís Presentes. Grande abraço aí pro Alemão, nosso amigo flamenguista, ligadinho com a gente. 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Meu Reino Encantado é o pedido musical do nosso amigo ali que vamos rodar também. Vilmar Dietrich, outro da cidade de Indaial, e outro já acabou de mandar em seguida ali o Denilson. Um abraço, Vilmar Dietrich. Boa noite. Manda uma música para nós curtir. Estamos aqui em Gaspar prestando serviço na Central Autopeças, na construção. Grande abraço então para o Vilmar Dietrich, ligadinho com a gente, ligado aqui no Brasil Caboclo. E acabou chegando a mensagem aqui também, mais um de Indaial, né? Grande abraço também ao seu Gilmar Cipriani, né, que é da BR-470 Indaial, ligadinho com a gente também. O Denilson, também da cidade de Indaial, tô na escuta. Que beleza, um grande abraço, Denilson. Também tem ligadinho aqui com a gente, vamos ver quem ficou mais pra baixo aqui. Tá ligado na programação da Rádio Sentinela, um abraço, Rose. Nosso abraço, Gaspar Grande, com a gente também. Tá certo? Tá pedindo aqui as músicas aqui, ó, Canarinho, Prisioneiro. Vamos preparar, tá bom? Rose, assim que a gente vai encaixando aqui as músicas uma atrás da outra, a gente roda essa música aí também. Ela tá mandando um abraço especial, né, pra toda a família, que a gente sabe que não é pequena, né, Rose? Família Bittencourt, um grande abraço. Vou ver se eu me lembro aí das pessoas que estão sempre ligadinho com a gente, a Marli da Trindade, né? Que também é Bittencourt, a Rosinha e também aí a Alete lá embaixo do Poço Grande, junto com o Edemir, né? Esposo, sempre tão ligadinho aqui também no Brasil, Caboclo e mais algumas irmãs dela estão ligadinhas sempre com a gente aqui ouvindo a Rádio Sentinela. Aquele abraço a todo mundo. Também tá chegando aqui o Boa Noite, rapaz. Tô vendo uma foto ali, essa foi de manhã, né? Mano, vou colocar seu rádio lá pro cavalinho ouvir. E tu sabe que eles prestam atenção? Eu já botei a minha cadelinha pertinho do rádio. Eu falando ali, ela ficou ouvindo pra ver onde que eu tava ali dentro, né? Grande abraço, mano, ligadinho com a gente. Boa noite pra você também, toda a sua família. É, nosso grande amigo, mano, do Gaspar Mirim, ligadinho com a gente. Olha aí, chegou mensagem também do Luciano, ali, da Volta Grande. Esse é de Brusque também, ligadinho com o Brasil Caboclo. Um abraço, Luciano, aquele abração, homem da Lambreta. O Joanito também acabou de mandar mensagem aqui, ligadinho na programação da Rádio Sentinela. Aquele abração, pois não, vamos ver a música ali, tá bom, Joanito? Ah, manda um abraço pro Leonardo, que tá trabalhando comigo. E pro Felipe, que também está aqui. Oba, tá, tem então. Hoje estão num trio aí, né? Trio Parada Dura? Brincadeira. O Leonardo, o Joanito e o Felipe. Já o Agostinho Roca se escapou, né? Ah, manda também um abraço pro seu Hélio Deschamps, meu vizinho do Belchor Baixo. Ô, seu Hélio Deschamps, que tá ligadinho com a gente. Já até pediu música ali, né? Um abração também aqui pro seu Aldaci Pedro Gurgi, que esse é lá do Arraial dos Cunhas, quem sabe onde que é isso? Itajaí, né? De Itajaí indo pra Brusque, quase em Brusque, né? É, depois do bairro da Itaipava ali, né? Então, um grande abração pro seu Aldaci ligadinho com a gente, a esposa dele também, aquele abraço. Vamos curtir, então, Dalvan, tributo a um amigo, já na sequência, Mato Grosso e Matias. Sorte tem quem acredita nela. Aquele abraço a você. Boa noite de terça-feira. Você ligado no Brasil Caboclo.

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6: 8 da noite, mais 31 minutinhos. Aquele abraço a você, boa noite.

0: olha só, Pink Dog. Amanhã tem que acordar cedo pra tratar dos animais, uai. Ô, Pink Dog, que beleza.
1: Que beleza, aquele abraço a você, 19 horas com mais 34 minutinhos, vestido de seda rodou. É pedido musical também, aquele abraço lá pro Laudir que pediu, né? Grande abraço pra ele e todos os amigos, especial também Chiru, né? Que é o motorista da Zema, aquele abraço, nosso cordial boa noite a todos que estão ligados com a gente. Rapaz, tem música até as 9 da noite. Ligou ainda um pouquinho o nosso amigo também ali, ligado com a gente ali na margem esquerda, grande abraço. É, tô lá ligadinho com o programa Sertanejo. Um abraço ali pro Maurici e a Madalena, né? Pediram a música Filho, Lourenço Lorival. Diz pra ele que eu ia rodar quase no finalzinho pra ele, né? Tem bastante pedido musical, Maurici, aquele abração, nossa margem esquerda. Vai vir agora o Menino e a Rosa. E já na sequência, os irmãos Casagrande e a Capa do Viajante. No outro bloco musical, vou dizer as músicas aqui, porque já tá preparadinho, né? Dona Oswaldina, ali da bateia, pediu e vai ouvir também Eu e a Lua. Comitiva da Esperança, Sérgio Reis, o nosso amigo Mano, já vai vir já no outro bloco, tá bom, Mano? Aquele abração. A Rose também pediu ali, ó, Chico Rei, Paraná, Canarinho, Prisioneiro. Tô dizendo algumas músicas, não vou dizer todas, né? Terra Bruta, do nosso amigo Hélio Deschamps, né? Meu Reino Encantado também, do Arnaldo Luz, aquele abraço. Rapaz, tem todo pedido musical. Vamos rodar todas elas até as 9 da noite. A do Marco Vanzuita, aos filhos do Rio Grande, não preparei. Mas vai daqui a pouquinho, tá bom, amigo Marcos Vanzuita? Tá de férias, tá tranquilo, né? Tá ligadinho aqui na Rádio Sentinela. Aquele abração, boa noite pra você e todos os seus amigos. Vamos ver quem tá chegando uma mensagem. Mais uma vez, um abração ali pro Raial dos Cunhas, né? Que é da cidade de Itajaí, nosso amigo, seu Aldaci Pedro Muzic. É, tão ligadinhos lá com a gente, ouvindo a programação da Rádio Sentinela do Vale. O nosso amigo Mano, que é do Gaspar Mirim, é isso, Mano? Daqui a pouquinho já vem a música no outro bloco, tá? Sérgio Reis, né? Comitiva. Mandar um abraço aqui também, chegou a mensagem da Marli da Trindade. Boa noite, Marli. Ainda nem preparei essa, né? Lourenço Lorival, relógio quebrado, aquele abração, boa noite. Boa noite pro Carlos Laurentino, Piava. Ligadinho com a gente ali no bairro Santa Terezinha. É meu vizinho ali, né? É isso, Carlos Laurentino, um abração, botafoguense também. Dois ali, um pertinho do outro. Um abraço pro Carlos Laurentino, Piava, ligadinho com a gente, que sempre manda um abraço especial também pros nossos amigos, né? O Zé Quildão, grande abraço então pro Zé Quildão, ligadinho aqui na programação do Brasil Caboclo. Vamos preparar já já, tá bom, seu Marcos Vanzuita? Tá de férias, vai dormir mais tarde também? Não, brincadeira, não vai não. A gente pega essas 2 semanas de férias aí, né, Marcos? Que é rapidinho, passa, que é uma bala, né? Tem tanta coisa pra fazer em casa, né? Nem sei se dá tempo, como dizem os amigos. Grande abraço, ligadinho aqui na programação da Rádio Sentinela. Vamos levar então o Menino e a Rosa. E já na sequência, a Capa do Viajante. Essa é pra dona Maria Gorete lá de Brusque, pra toda a família. O Menino e a Rosa é pro nosso amigo ali da... Vou ver aqui como é que é o nome do bairro dele, que ele mudou de bairro, né? Aqui o nosso amigo aqui, ó, tá cá embaixo, olha aqui, o seu Lorival, é, volta de cima dos espinheiros, que tem a visita, né? Boa ali do filhão, que é o Fabrício. Fabrício que é morador da cidade de Itajaí, né? Tá visitando o papai. Aquele abração, ligadinho aqui na programação da Rádio Sentinela. Mas a bateira ali, o seu Lorival não larga, né? É, volta e meia, ele dá uma descidinha de rio. Pra baixo e pra cima ali, dando aquela remada, né? Mas não vai muito longe, né, seu Lorival? Grande abraço, sempre ligadinho com a gente. Não esquecendo, né? A gente falou em bateira no rio. Não esquecendo, né? Usar é ali o, como se diz, o colete, né? Salva-vida, tá certo? De certeza que ajuda muito, né? E obrigatório agora também usar, né? Quem vai no rio, no mar, colete salva-vida, tá bom? É igual o cinto de segurança, né? Se dirigir, tem que colocar o cinto de segurança. Beleza? Vamos levar então o Menino e a Rosa, que tá ligadinho aqui com a gente, que pediu, vai ouvir, Irine Irineu, e já na sequência a Capa do Viajante, pra dona Maria Gorete, todos os familiares sempre ligadinho na programação do Brasil Caboclo, ligado aqui na Rádio Sentinela. Boa noite a você, aquele abraço.

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1: Olha aí, então vai aquele alô, aquele abraço. Você curtiu ali, né? Com Tunico e Tinoco, Eu e a Lua. Pedido musical da dona Oswaldina Rangel, do bairro da Bateia, ligadinho com a gente. Aquele abraço, dona Oswaldina. Saiu a música, né? Que beleza, Tunico e Tinoco. Tá preparado agora aqui pro nosso amigo Manos, né? Mano do Gaspar Mirim. Que abração, Sérgio Reis, comitiva da Esperança. E já na sequência para Rose e toda a família, para Marli, Palete, para Rosinha. É, a mana tá oferecendo para todos eles, né? Canarinho Prisioneiro com Chico Rei Paraná. Já preparei aqui para outro bloco aqui musical, uma também lá pro seu Aldaci ligadinho com a gente. Ele gosta da música que fala de pesca, né? Então vou levar o canoeiro para ele com César e Paulinho, Terra Bruta. E o Pedro Bento e Zé da Estrada vai cantar. Foi o pedido musical aqui do Cuco Zimmerman. Ô, Cuco, aquele abraço. Ligadinho aqui na programação da Rádio Cidade também. Eles estão lá na LC Marmoraria. Estamos ouvindo o programa Brasil Caboclo. Tá o amigo Anu? Rapaz, eu tava lendo ali. Nós tínhamos um Anu ali no bairro Santa Terezinha. É esse ali não? O Ney. Também tem um Ney ali no bairro Santa Terezinha, que é o filho do Anu, né? O Gelo não conheço. O Tiago Venturi, pode ser que também conheça. Conheço a família Venturi quase toda aí no bairro Santa Terezinha. E o Neri, não é o nosso vizinho lá, o Neri, né? Aquele abraço então ali pro nosso amigo Cuco Zimmerman, quase todos conhecidos, né? Pedido musical dele aqui foi Pedro Bento e Zé da Estrada. Tá preparado aqui o Inhambu, Chitãozinho Chororó, né? Tá certo? Grande abraço. É isso, né, Oswaldino? Essa música aí tem uma letra bonita, né? Do Tunico e Tinoco, Eu e a Lua. Tem várias músicas, né, que tem uma letra bem bonita. Quem gosta de música mais sertaneja, mais antiga. O nosso cordial boa noite para a cidade de Itajaí. Ainda pouquinho falei do bairro da Itaipava. Tá aqui, ó, nosso amigo aqui, ó. Boa noite, se possível, toca a música Peito Sadio. Vamos tocar sem dúvida, um pouquinho mais pra frente, tá bom, Valdecir? Grande abraço aqui, ligadinho com a gente. Tá ali na Itaipava, né? É. Nosso amigo da cidade de Itajaí, ligadinho com a gente. É, todos que estão ligados com a gente, aquele abraço. Marco Lanzuita mais uma vez, Carlos Laurentino. Todos estão ligados aqui na programação da Rádio Sentinela do Vale. Vamos levar então, conforme pediu o mano ali. Já vai rodar agora aqui o Sérgio Reis, comitiva da Esperança. E já na sequência, então, Canarinho Prisioneiro, né? Com o Chico Rei e o Paraná. Pra você que tá ligadinho aqui no Brasil Caboclo, na 97.9 FM, aquele abraço. Nosso cordial boa noite de terça-feira. Você ligado aqui na Rádio Sentinela.
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1: Olha aí, vai aquele alô, aquele abraço a você que está ligado aqui na 97.9 FM Rádio Sentinela. Nossa cordial boa noite de terça-feira. Estão dizendo que é para chover bastante amanhã. Segundo a previsão do tempo, era para começar a chover depois das 7 da manhã, né? Fui ali na janela dar umas piadinhas, coisa ouvindo em cavalo de ferro. Faz parte, né? Grande abraço a você, nossa cordial boa noite. Agora vai a Terra Bruta. Escolha do seu Hélio Deschamps. Chitãozinho e Xororó, Pedro Bentes, Zé da Estrada, lá pro Cuco e toda a turma que tá por lá ligadinho com a gente. No outro bloco vai com carinho a música lá pra cidade de Itajaí, lá no bairro da Itaipava, né? Peito Sadio. Mas antes não vamos colocar ali, né? Vai vir um trechinho na música do Barreirito, que é Meu Dia de Sol. Tá preparado também aqui, ó, os filhos do Rio Grande, pro nosso amigo lá, o Marco Manzuita, que pediu já faz tempinho, né? Vamos levar já já, tá bom? Um grande abração ali pro nosso amigo. Mais uma vez, um abração lá pro Mano, ligadinho com a gente também. Ô, Cuco, aquele abraço. Vamos rodar agora, vai ser a segunda, tá bom? Chitãozinho, Choró com Pedro Bentes da Estrada. Um abraço lá pro amigo Anu, o tio Ney, o Gela, o Thiago, o Venturi, o Neri. Grande abraço pra todo mundo. Um abraço especial, né? Porque já mandamos aqui um abração aqui, ó, pro Edemir e a Lete, ligadinho com a gente lá no Poço Grande. Aquele abraço, a gente sabe que tá ligadinho todos os dias com a gente. Veio aqui a mensagem também do Robson, depois nós vamos ouvir aqui com carinho. Grande abraço, ligadinho no programa Sertanejo da Rádio Sentinela. Vamos levar mais uma bonita daqui a pouquinho, tá bom, Rose? Grande abração. Tristeza do Jeca também é bonita, né? Vai ficar quase pro finalzinho, porque tem muitos pedidos musicais. Vamos levar então, conforme pediu nossa amiga ali, o seu Hélio Deschamps, do Berchor Baixo. Ligadinho com a gente, aquele abraço, Blumenau, Indaial. Mais uma vez, abração, seu Gilmar. É pra ser só chuva normal, acho que não vai ser uma chuva muito forte, muito carregada não, né? Vai chover bastante, sem dúvida. Grande abraço pro seu Gilmar Cipriano, ligadinho com a gente, Indaial também. Luciano, ali da Volta Grande Brusque. Dona também ali ligadinho com a gente, no Stefan, da cidade de Brusque, ligado aqui na Rádio Sentinela, aquele abraço. Vamos ver se eu acho aqui. Vai ficando pra baixo, Maria Goreta, aquele abraço, obrigado pela companhia, tá bom? Vamos acompanhar então Jacó e Jacozinho, Terra Bruta, e na sequência Chitãozinho e Xororó com Pedro Bento e Zé da Estrada, para você que tá ligado aqui na Rádio Sentinela, aquele abraço, nosso cordial boa noite de terça-feira, 8 da noite, mais 8 minutinhos.

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1: Então vai aquele alô, aquele abraço a você que está ligadinho aqui acompanhando o Brasil Caboclo, nosso cordial boa noite. 8 da noite, mais 20 minutinhos. Pediram e ouviram, todo mundo aí pediu e ouviu, né? Um abraço lá pra Rose ligadinha com a gente, ela que pediu ali a música, tá ligadinha com a gente, ouvindo a programação, tá oferecendo sempre pras bandas também, né? Um abração pra todo mundo ali, um abraço mais uma vez pra Marli, da Trindade também, nosso amigo Edmir e Aleto lá no Poço Grande, o boa noite aqui pro Robson Venturi ligadinho com a gente, acompanhando também a programação da Rádio Sentinela, boa noite. Boa noite aqui também, ó, acabou de chegar agora aqui, né? O que mais tarde, né, Amaro? Um abraço. Nosso amigo Amaro Reis, que tá mandando abração também pro primão ali, o Márcio Manzuita. Tá pedindo a música Chico Rei Paraná, Leão Domado. Ô, rapaz, essa moda bonita. Vamos levar já já, tá bom? Um pouquinho mais pra frente aí, porque tem algumas agora pra rodar aqui, ó. Peito Sadio, Zé Carreiro e Carreirinho. Vai lá pra Itaipava, da cidade de Itajaí. Um abraço pro Valdeci mais uma vez. E já vai a música do nosso amigo Marco Manzuita. Demorou, né, Marcos? Marco tá lá de olho também na televisão, que nem eu aqui. Deu uma olhadinha ainda há pouquinho aqui nas notícias do esporte. O Atlético Mineiro tá ganhando, né? Do Bahia. É isso, né, Marcos? Grande abraço. Xote do caminhoneiro, os filhos do Rio Grande. Dá pra ele, pra todos os ouvintes, estão ligados com a gente. Já tá preparadinho no outro bloco ali, ó. Meu Reino Encantado, quem pediu já sabe. Vai ouvir já já. Também a música do Barrito, Meu Dia de Sol. Lourenço e Lorival Filho, nosso amigo Maurício pediu e vai ouvir. Aquele abraço, é isso, né, Marco Manzuita, ligadinho com a gente. Um abraço especial lá pro bairro também do Bela Vista. Não esqueci não, ô dona Cristina, já acabou o jabazinho ali, seu Nilton já vai sagar daqui a pouquinho no prato, né? Aquele pirãozinho de feijão com galinha ensopada, da inveja do seu Nilton, e seu Nilton, aquele abraço. Dona Cristina, seu Nilton ligadinho com a gente lá no bairro do Bela Vista, seu Nilton sempre fica pilotando o fogão ali, né? Jogando a linha dentro, controlando, né? Não deixar queimar o jabazinho. Grande abraço pra eles lá ligadinho com a gente, ouvindo o programa sertanejo também, ali no bairro do nosso Bela Vista, a todos os ouvintes, nossas facções e confecções, ô seu Lorival. É, não é fácil, né? Aqui em Gaspar também, volta e meia na beira do rio aqui, o pessoal carrega as bateiras do pessoal, né? É canoa, né? Bateira. Carregada do seu Lorival. E agora? Não dá mais pra pescar, né? Daqui a pouco ele compra outra. Grande abração, seu Lorival, ligadinho com a gente também. Vai ouvir Peito Sadio, Zé Carreiro e Carreirinho, aqui no programa sertanejo da Rádio Sentinela do Vale. Aquele abraço a todos. Boa noite de terça-feira. Você ligado aqui no Brasil Caboclo. Na sequência, Xote do Caminhoneiro.

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6: Que beleza, já são 8:33. Tá preparado duas músicas bonitas, três músicas nesse bloco agora, né? Pra você que tá ligadinho com a gente, aquele abraço. 8:33. Brasil Caboclo, aqui na Rádio Sentinela.

0: Beleza.
1: Que beleza, aquele abraço a você que enviou a sua mensagem aqui pra Rádio Sentinela, nosso cordial boa noite a todos, ligado aqui na 97.9 FM e acompanha, né? O Brasil Caboclo que vai até as 9 da noite. Tá preparadinho, demorou, mas saiu o meu reino encantado, Lourenço Lorival, o Chico Rei e o Paraná, que o nosso amigo Amaro Reis pediu, o Leão Domado, vai agora. Demorou também, né, Maurici? Nosso amigo da margem esquerda pediu Filho, com Lourenço Lorival, aquele abraço. Mais uma vez, um abração pra todo mundo que tá ligadinho aqui na programação da Rádio Sentinela, nossas facções, confecções. Você que tá ligado com a gente, não importa onde, né? Cidades de Brusque, Guabiruba, Canelinha, Dona Iede, seu Wilson, grande abraço, todo dia ligadinho com a gente. Cidade de Itajaí, um abraço pro Clauber, Apolinário, Fabrício. Fabrício que hoje tá visitando o papai dele. É, papai dele que agora é de Itajaí, né? Grande abraço, seu nosso amigo, seu Joel, ligadinho com a gente também. Seu Joel que é de Navegantes, né? Grande abração. É, já tá quase acabando o inverno. Já estamos já no finalzinho de julho. Daqui a pouco vem o verão.
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Abraço lá pro Josias Camargo, nosso paranense amigo ali do Poço Grande, ligadinho com a gente também. Ele foi no Paraná buscar uma paranense, né, Josias? Grande abraço, Josias Camargo, que é paranense, lógico, né? Seu Dinei, dona Sueli, grande abraço também. Um abraço especial aqui, ó, pertinho lá, da dona Sueli, seu Dinei, o Josias Camargo, dona Isolete da Silva, esposa do nosso amigo, é isso? O Edemir, grande abraço, Edemir da Silva, né? Ligadinho com a gente. O Celinho Sucatas, ligadinho também na Rádio Sentinela. Aquele abraço, Celinho. Vai acompanhar essa moda, as três modas bonitas que vai rodar agora aqui no programa Sertanejo. Faz um abraço especial ali também pro Marco Vinícius. Vozuita, ligadinho com a gente, nossa mão esquerda. Grande abraço também lá pro seu. Do Belchior Baixo, não vamos esquecer o nome dele, né? Brincadeira, esqueci, né? Vamos puxar aqui pra baixo que vai aparecer aqui, né? Um abração especial também pro seu Vilmar Dietrich, ligadinho com a gente todos os dias também. Nossos amigos, o Cedemir, também ligadinho com o Brasil Caboclo, Marco Vanzuita, aquele abraço. Hélio, ô seu Hélio. Grande abração, ligadinho aqui na programação da Rádio Sentinela. Deixa eu ver aqui como é que tá o espaço aqui de espaço pra falar, né? Tem que ser rapidinho aqui, né? Vamos levar então, Lourenço Lourival, meu reino encantado. Leão Domado, Chico Rei, Paraná, na sequência, filho, aqui no programa Sertanejo da Rádio Sentinela. Nosso cordial boa noite a todo mundo, você ligado no Brasil Caboclo. 8 da noite, mais 37 minutinhos. Boa noite a você, aquele abraço.

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1: Você acompanhou pela 97.9 FM Sentinela o programa Sertanejo Brasil Caboclo. Aquele abraço a todos e até amanhã, se Deus quiser.